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1: 21 horas e 10 minutos.

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0: 21h46.
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0: 21h58.
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5: 22 horas e 10 minutos.

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1: 22 horas e 36 minutos.
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0: 22h55.
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0: 22h55.

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0: 23 horas e 13 minutos.
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1: 23:36.
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0: 23h53.
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Obrigado pela sua companhia. Uma ótima noite de sábado para você, aqui na 98.5 FM.

siga tranquilamente entre a inquietude e a pressa, lembrando-se de que há sempre paz no silêncio. Tanto quanto possível, sem humilhar-se, viva em harmonia com todos os que o cercam. Fale a sua verdade mansa e claramente, e ouça dos outros, mesmo a dos insensatos e ignorantes. Eles também têm sua própria história. Evite as pessoas agressivas e transtornadas. Elas afligem o nosso espírito. Se você se comparar com os outros, você se tornará presunçoso e magoado, pois haverá sempre alguém inferior e alguém superior a você.

intensamente o que já pôde realizar. Mantenha-se interessado em seu trabalho, ainda que humilde. Ele é o que de real existe ao longo de todo o tempo. Seja cauteloso nos negócios, porque o mundo está cheio de astúcias. Mas não caia na descrença. A virtude existirá sempre. Muita gente luta por altos ideais. E em toda parte, a vida está cheia de heroísmo. Seja você mesmo. Principalmente, não simule afeição, nem seja descrente do amor. Porque mesmo diante de tanta aridez e desencanto, ele é tão perene quanto a relva. Aceite com carinho o conselho dos mais velhos, mas também seja compreensivo aos impulsos inovadores da juventude. Alimente a força do espírito, que o protegerá no infortúnio inesperado. Mas não se desespere com perigos imaginários. Muitos temores nascem do cansaço e da solidão. E a despeito de uma disciplina rigorosa, seja gentil para consigo mesmo. Você é filho do universo, irmão das estrelas e árvores. Você merece estar aqui. Mesmo se você não pode perceber.

portanto, esteja em paz com Deus, como quer que você o conceba. E quaisquer que sejam seus trabalhos e aspirações na fatigante jornada pela vida, mantenha-se em paz com sua própria alma. Acima da falsidade, dos desencantos e agruras, o mundo ainda é bonito. Seja prudente. Faça tudo para...

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0: Valeu. Obrigado.
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0: Eu não conseguiria cantar se não fosse vocês aí dando força. Obrigado, viu, gente?
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6 horas. Apaga-se a luz de mais um dia. Na tarde tristonha o sino tange momentos de orações. Ave Maria. Tudo vai ficando quieto, só da cidade se ouve alarido. Burburinhos de carros, metrôs e sons coloridos chegam com gargalhar de uma criança. E assim, todo o nosso ambiente vai se fazendo mais cercado e silente pelas muralhas da solidão e da desesperança. 9 horas. A sentinela lá da sua guarita distante, sobre um dos portões fortes e gigantes, inicia o toque de silêncio em seu clarim. O cerco da solidão vai se apertando à medida que as luzes vão se apagando. Noite dos

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5h09. 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

0: 5:16. 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
0: 5:19.
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0: Obrigado, Leonito, a participação aqui com os amigos Teodoro e Sampaio, os 30 anos. Obrigado.
1: Você sabe que é um maior prazer, é uma honra para mim. Um abraço para vocês.
2: Cinco horas e 29 minutos.
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0: 5h33.
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0: 5h33.

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2: Começamos mais um programa da FUBRA e hoje vamos continuar um assunto iniciado no dia 19 de setembro, a lavoura de milho. Recebo o gerente de pesquisa e desenvolvimento da FUBRA, o agrônomo Dionis Ricardo Henker. Bom dia.
3: Bom dia, Luciana. Bom dia a todos os clientes e associados da FUBRA. Um tema importante para falar sobre a cultura do milho, apesar dos atrasos existentes no cultivo dessa importante gramínea, a gente necessita de alguns cuidados. Esses cuidados a gente vai estar trazendo agora nesse programa. Cuidados que daqui a pouco vão fazer toda a diferença na produtividade do milho como um todo.
2: Dionis, em anos de El Niño, além do excesso de chuva, temos muitos dias nublados. Essa menor incidência de sol pode afetar o desenvolvimento do milho e a formação dos grãos? E o que, que o produtor pode fazer para ajudar a planta a manter sua eficiência, mesmo nessas condições?
3: Bem, é um tema bastante pertinente, Luciana. A nebulosidade, ela transmite hoje, tecnicamente, uma faixa de onda que faz com que não haja um desenvolvimento tão acentuado de todas as estruturas, apesar de a gente ter a incidência luminosa, mas a gente, com a nebulosidade, a gente acaba tendo essa diminuição na absorção da luz como um todo. O que faz isso para o milho? Faz com que haja menos quantidade de matéria seca existentes, não só no colmo, folha. E um ponto importante, e aqui destacando, a gente ouviu relatos de muitos agricultores com problemas de fitotoxicidade. Às vezes está se fazendo um manejo de um determinado produto, de um inseticida, de um herbicida, agora nesses momentos aí para fazer a capina do próprio milho, e a gente vai percebendo bastante danos de fitotoxicidade. Isso é resultante principalmente pelo quê? Baixa cerosidade na cutícula da folha, o que acaba fazendo com que muitas vezes a pouca luminosidade existente, ou quando sai uma luminosidade, essa luminosidade ela é muito incisiva, ela acaba caindo incisivamente em cima da folha e acaba muitas vezes causando algumas lesões. E sem se falar muitas vezes que as maiores problemáticas desses efeitos fitotóxicos ocorrem principalmente quando a gente tem a incidência de palhada. É como se a folha ficasse sapecada. O que o produtor pode fazer para amenizar os problemas de nebulosidade? Uma ferramenta importante é o uso de algumas substâncias. Aí nós chamamos essas substâncias de bioestimulantes. Aí nós temos as próprias algas como um todo, que tem essa característica de amenizar e ajudar também a planta a se restabelecer em ambiente dificultoso, né? E ajuda principalmente nessa questão da absorção dos nutrientes. Ou seja, o produtor fez todo o manejo de nutrição, colocou nitrogênio, colocou potássio e os extratos de algas ajudam principalmente nessa assimilização do nitrogênio como um todo. É importante, né, a gente olhar com atenção porque não é só nitrogênio, potássio, o próprio fósforo, né? A gente precisa de luz. A luz está diretamente ligada ao desenvolvimento radicular. E a luz ela participa principalmente na questão da divisão celular. Então a gente vê que o milho está muito mais tardio comparado aos outros anos e o desenvolvimento está muito precário. Aquelas plantas amarelas e de baixo desenvolvimento, muitas vezes, né, a gente tem essa correlação direta com El Niño e o excesso de chuvas.
2: Outro problema do excesso de chuva é a perda de nutrientes. Quando o solo permanece encharcado ou recebe grandes volumes de água, o que acontece com o nitrogênio aplicado na lavoura e como pode-se reduzir essas perdas?
3: Olhando para a condição de El Niño, onde a gente tem um solo encharcado, a gente tem menos oxigênio. Com isso, a gente vai ter uma ação de maior precipitação desse nitrogênio. Então, apliquei, por exemplo, uma ureia. Choveu em seguida. O espaço foi ocupado por água. Eu vou ter o quê? Essa pressão da ureia ela vai pressionar e formar gás nítrico, que vai se perder para a atmosfera. Os excessos de chuva em áreas alagáveis, a gente também tem outro fator, que é a lixiviação desse nitrogênio. De que fonte a gente está falando? A gente está falando das fontes à base de nitrato. Então, quais são as alternativas que o produtor tem para utilizar hoje de algumas ferramentas técnicas que a gente tem? A gente tem ureias, que tem junto na composição uma proteção, são os inibidores de urease. Os inibidores de urease, eles têm um efeito positivo não só em solos secos, porque diminuem essa perda por volatilização, esperando uma chuva, mas também tem efeito positivo num ambiente com baixo oxigênio e uma alta quantidade de umidade no solo, porque eles fazem com que a gente tenha retardo do nitrato, que de fato volatiliza, e o que lixivia é o nitrato como um todo. Então, eu retardando com esses inibidores de urease, eu vou ter benefícios, principalmente em termos de maior espera para que a planta absorva esses nutrientes. E fazer uso, como eu mesmo falei, de algumas substâncias úmicas, né, à base de aminoácidos, né, e ajudam principalmente na questão do desenvolvimento radicular. E, se possível, o produtor já fez duas aplicações de nitrogênio, já se parcelou, quando for utilizar um fungicida junto nesse milho, tentar fracionar aplicações foliares, né, para que, enfim, se tenha melhoras da condição do estabelecimento da cultura.
2: E não é somente o nitrogênio que pode ser perdido, certo? Quais outros nutrientes, como enxofre e boro, merecem atenção especial em períodos de muita chuva e que consequências a deficiência deles podem trazer para a cultura?
3: Bem, a gente fala muito na tecla do nitrogênio e a gente sempre diz que, em média, né, o produtor vai ter que fazer um investimento de 1 kg de nitrogênio para conseguir uma saca de soja. Só que de nada adianta utilizar o nitrogênio se nós não tivermos o potássio, que é a estrutura fundamental para a planta. Aí nós temos outros micronutrientes, macro secundários, vamos pegar cálcio e vamos pegar enxofre. Nitrogênio e enxofre andam juntos. Se eu não fizer ou se eu tiver perda de nitrogênio significativa dentro da cultura, eu vou absorver menos enxofre como um todo. E o enxofre, ele é altamente dependente da matéria orgânica. Então, quando eu tiver, por exemplo, um solo descoberto, com precipitações de chuva, eu vou perder enxofre em perfil. Ou seja, essa planta vai ter que desenvolver esse sistema radicular em profundidade para conseguir buscar esse enxofre. Enxofre e nitrogênio, eles têm um apelo visual. Eles estão diretamente ligados à questão de clorofila e, principalmente, à questão de oleosidade na folha. Enxofre participa com efeitos de maior quantidade de lignificação. E aquela proteção extra contra doenças é o enxofre quem faz. E outro ponto muito importante é o boro, que assim como o enxofre, também é lixiviável em perfil. Então, ser colocado ou administrado totalmente em uma utilização,

0: interpretação, por um bom posicionamento, é um dos nutrientes que mais falta. E um complementar que tu não citou, Luciana, que é o zinco. Zinco está diretamente ligado à clorofila também, à resistência. Eu sempre gosto de mencionar que ele é um complemento na absorção do nitrogênio, porque ele causa um impacto visual muito significativo. Gramíneas respondem muito bem a zinco. Então, esse é um nutriente extra que eu gostaria de destacar, que o produtor não pode deixar de passar despercebido. Vale a pena olhar com atenção, principalmente num ano onde a gente tem um encharcamento mais significativo do solo.
1: O solo encharcado também significa menos oxigênio para as raízes. Como essa condição interfere no enraizamento e na absorção de nutrientes pelo milho, existe algum manejo que possa ajudar a planta a se recuperar?
0: Bem, Luciana, menos quantidade de raiz, menos interceptação das raízes na busca do fósforo. Isso é fato. E ninguém fala sobre isso. A gente tem uma menor absorção do fósforo em anos alagáveis, principalmente pela questão do desenvolvimento. Quais as fontes que o agricultor pode utilizar junto, né, para ter um efeito significativo de desenvolvimento? Substâncias húmicas vão ajudar. Principalmente aplicações foliares com MAP purificado ajudam bastante essa questão da maior quantidade de desenvolvimento radicular. Práticas, né? O produtor se antecipar, colocar uma palhada, utilizar um mix de cobertura. O próprio nabo, ele tem características também de criar perfil no solo, mas são coisas que muitas vezes o agricultor tem que se planejar antes do estabelecimento. No estabelecimento hoje que a gente tem que se precaver. Se eu for utilizar alguma ferramenta nutricional, que eu utilize alguma tecnologia de aplicação para que esse nutriente que eu esteja colocando, não só macro ou micronutrientes, mas também fungicida como um todo, eu faço uso de uma boa tecnologia de aplicação. Use um siliconado para ter uma melhor aderência, para que esse nutriente ou esse fungicida não se lave com tanta intensidade.
1: Com essas chuvas frequentes, as janelas para aplicação de defensivos ficam muito curtas. Como o produtor deve planejar a pulverização para aproveitar esses poucos períodos de tempo e, ao mesmo tempo, garantir que o produto chegue ao alvo e não seja perdido pela chuva?
0: Bem, o resultado disso é tecnologia de aplicação, é algo que o agricultor tem que olhar com atenção, dimensionar e observar as condições climáticas inicialmente é o primeiro conceito. A partir disso, calibrar o equipamento que for utilizado, seja tratorizado ou com autopropelido, ou até mesmo as pulverizações aéreas, que aí envolvem avião e também drone. Baseado nisso, o dimensionamento do tipo de bico que será utilizado é extremamente importante. Por quê? Porque ele garantirá a chegada da gota no alvo. A gente tem hoje determinados produtos que tem lá uma recomendação de utilização de dimensão de bicos. Na maioria, a gente precisa uma quantidade de gotas finas para alcançar o objetivo que é insetos, porque muitas vezes os insetos eles têm um tamanho menor e eu preciso ter uma boa distribuição da gota. Eu tenho alguns herbicidas como um todo que necessitam de gotas maiores, então dependendo do alvo, eu tenho um dimensionamento diferente. Mas a ressalva que fica, hoje o produtor ele tem capacidade de fazer manejos, mesmo que a cultura estiver estabelecida num tamanho significativo, onde não há possibilidade de entrada com o trator, as pulverizações com drone, elas ajudam principalmente a segurar um bom controle em termos de doença e faz com que a gente consiga alcançar o alvo, principalmente num terço inferior da planta. E é ali que muitas vezes eu tenho as maiores características de controle, é no terço inferior, porque a doença começa de baixo para cima. E o manejo de herbicida é extremamente importante. Se tu está com condição ainda, produtor, de utilizar algum manejo, se uma trapueraba escapou, não queimou e rebrotou, um capim amargoso com a questão da lixiviação do herbicida apanhou, você tem interferência agora, faça o quanto antes para que o potencial do seu milho não seja prejudicado.
1: Para encerrarmos, Jones, diante de um cenário de El Niño, se tivéssemos que resumir os principais cuidados

0: uma lavoura de milho. O que que o produtor deveria acompanhar com mais atenção?
1: De forma resumida, Luciana, de fato a tecnologia de aplicação faz toda a diferença. Ela faz com que muitas vezes a gente tenha um controle satisfatório das plantas daninhas, o controle em cima de doenças, entrada frequentes na lavoura, principalmente para segurar o potencial produtivo, se preocupar lá em utilizar um controle no momento do pendoamento, onde a gente, com produtos seletivos, é claro, né, que a gente tem aí um efeito bom e de desenvolvimento do próprio milho como um todo. Se preocupe sempre em conduzir da melhor forma e não utilizar um equipamento que possa compactar lá a pulverização e possa gerar danos estruturais ao seu solo. Isso é importante também. A fricção, isso causa um efeito negativo para o solo e desestrutura. Então o produtor vai ter que gastar muito mais lá na frente. E as boas práticas, e a gente está disponível para isso. Todo consultor da FUBRA está lá para ajudar você, produtor, a sanar suas dúvidas e a gente orientá-lo da melhor forma possível nesse ano desafiador, mas que não é impossível de produzir e produzir bem e melhor para que sobre uma receita extra lá no final.
0: Mais um programa da FUBRA, extremamente esclarecedor. Muito obrigado, Jones. Obrigada a quem nos tem acompanhado e até uma próxima.
1: Um abraço a todos.
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siga tranquilamente, entre a inquietude e a pressa, lembrando-se de que há sempre paz no silêncio. Tanto quanto possível, sem humilhar-se, viva em harmonia com todos os que o cercam. Fale a sua verdade mansa e claramente, e ouça dos outros, mesmo a dos insensatos e ignorantes. Eles também têm sua própria história. Evite as pessoas agressivas e transtornadas. Elas afligem o nosso espírito. Se você se comparar com os outros, você se tornará presunçoso e magoado, pois haverá sempre alguém inferior e alguém superior a você.

viva intensamente o que já pôde realizar. Mantenha-se interessado em seu trabalho, ainda que humilde. Ele é o que de real existe ao longo de todo o tempo. Seja cauteloso nos negócios, porque o mundo está cheio de astúcias. Mas não caia na descrença. A virtude existirá sempre. Muita gente luta por altos ideais. E em toda parte, a vida está cheia de heroísmo. Seja você mesmo. Principalmente, não simule afeição, nem seja descrente do amor. Porque mesmo diante de tanta aridez e desencanto, ele é tão perene quanto a relva. Aceite com carinho o conselho dos mais velhos, mas também seja compreensivo aos impulsos inovadores da juventude. Alimente a força do espírito, que o protegerá no infortúnio inesperado. Mas não se desespere com perigos imaginários. Muitos temores nascem do cansaço e da solidão. E a despeito de uma disciplina rigorosa, seja gentil para consigo mesmo. Você é filho do universo, irmão das estrelas e árvores. Você merece estar aqui. E mesmo se você não pode perceber,

Portanto, esteja em paz com Deus, como quer que você o conceba. E quaisquer que sejam seus trabalhos e aspirações na fatigante jornada pela vida, mantenha-se em paz com sua própria alma. Acima da falsidade, dos desencantos e agruras, o mundo ainda é bonito. Seja prudente. Faça tudo para

0: 6:11.
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2: 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Bom dia, amados irmãos e irmãs, que a paz do Senhor esteja com você. Neste domingo, 4 de outubro, eu já os convido a fazermos todas as manhãs desta semana, até dia 12, a nossa oração à Nossa Senhora Aparecida, padroeira do Brasil. Vamos juntos? Em nome do Pai, do Filho e do Espírito Santo. Amém. Nossa Senhora da Conceição Aparecida, Mãe de Deus, Rainha dos Anjos, Advogada dos Pecadores, nesta manhã, a invocamos sendo padroeira do Brasil, de todos os brasileiros. Ó refúgio e consolação dos aflitos e atribulados, Nossa Senhora Aparecida, cheia de graça e de bondade, lançai sobre nós, brasileiros, devotos, um olhar favorável, para que sejamos socorridos por vós em todas as necessidades em que nos acharmos. E de modo particular, nesta manhã, faço o meu pedido. Nossa Senhora Aparecida, padroeira do Brasil, animados e com confiança a vós recorremos, tomando-vos para sempre como nossa mãe, nossa protetora, consolação e guia, esperança e luz na hora da morte. Nossa Senhora Aparecida, padroeira do Brasil, livre o Brasil de tudo o que possa ofender ao vosso Santíssimo Filho Jesus. Nossa Senhora, Mãe Aparecida, preservai-nos de todos os perigos da alma e do corpo. Dirigi-nos, ó Mãe, em todos os assuntos espirituais e temporais. Livrai-nos da tentação do demônio. Nossa Senhora Aparecida, padroeira, fazei que, trilhando o caminho da virtude, possamos um dia ver-vos e amar-vos na eterna glória com teu Filho. Nossa Senhora Aparecida, rogai por nós. Nossa Senhora Aparecida, intercedei por nós. Nossa Senhora Aparecida, fazei-nos dignos das promessas do teu Filho. Pai nosso, que estais no céu, santificado seja o vosso nome. Venha a nós o vosso reino. Seja feita a vossa vontade, assim na terra como no céu. O pão nosso de cada dia nos dai hoje. Perdoai-nos nas nossas ofensas, assim como nós perdoamos a quem nos tem ofendido. E não nos deixeis cair em tentação, mas livrai-nos do mal. Ó Deus, por intercessão de Nossa Senhora, a Virgem Mãe Aparecida, abençoai todos os brasileiros, os que vivem ao relento, os desempregados, os doentes. Abençoai o Brasil, as crianças, os jovens, os idosos, de modo especial as crianças no dia da criança. Nossa Senhora Aparecida, peça a teu Filho que abençoe a água, a roupa dos enfermos, as fotos de família. Em nome do Pai, do Filho e do Espírito Santo. Amém. Nossa Senhora Aparecida, cuidai do Brasil, em especial de nossas crianças. Amém.
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0: 6:17.
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0: passado. Vamos encerrar, gaiteiro.
1: Seis horas e 22 minutos.

0: Obrigado, gente. Uma salva de palmas, milionários.
1: Alô, meninos.
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6:33. 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
1: 6:37.
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nenhum deixar de agradecer aquele que é o único digno de todo louvor, toda honra e toda glória, porque até aqui ele tem nos sustentado. E essa alegria toda que a gente tem no coração, se não tiver Jesus Cristo, não adianta nada. Vamos louvar ao Senhor com a gente, mais ou menos assim.

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1: 6:44.
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1: 6 horas e 48 minutos.

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1: 6:52.
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1: 6:52.
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1: 6:56.
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0: governo do estado e também o governo federal. É domingo hoje, Rafael Silveira Rosa, como é que tá, amigo aí? Bom dia, tudo bem? Tudo certo, isso aí, vamos estar juntos amanhã, tanto aqui na Rádio Integração, como depois aí no decorrer do dia, informando e levando aos nossos ouvintes. 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Essa manhã começa, abre as urnas às 8:00, daqui a pouquinho o pessoal começa a fazer o deslocamento para a primeira hora da manhã, fazer a primeira hora está livre durante o dia o eleitor, né, nos seus locais de votação, e nós estamos aqui nessa manhã comunicando, levando música, levando o recado do ouvinte também. 7:01, bom dia, bom dia, um ótimo domingo a todos, dia 4 do mês de outubro, então hoje, pessoal. Isso, já pela manhã, o tempo primeiro está mais firme, tranquilo, choveu, né, deu um pouco de vento, deu um pouco de granizo também ontem à tardinha em alguns locais, mas faz parte também da nossa natureza. Vamos com a música então para abrir? Os Monarcas chegando aí para cantar.
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7 horas com mais 5 minutos. Tivemos aí o vento com os Monarcas. 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

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Ah, galo cantador, já tá à disposição nosso WhatsApp aí. Nesta manhã também, o 3261-1270, isto, tá à disposição, hein? O fixo aqui também tá à disposição, 3261-1030. E o pessoal que tá na linda da bicharada, tratando, tirando leite, o pessoal já alguns finalizando, alguns começando, alguns estão no meio de tirar leite aí, o pessoal tratando da bicharada também, as galinhas, porcos, enfim, aí o pessoal do interior tem que fazer, né? Não tem, seja com chuva, com sol, isso também tem que tratar bem aí o pecuário também. 7:06, Bolzan, material de construção, alô Zé Ernesto Bolzan, equipe, todo o material para essa obra, como móveis 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Bom dia, Leandro e a Leonice Cassol, nos ouvindo lá no Formigueiro, um abraço para vocês aí, bom dia. Bom dia, né? Um abraço para esse pessoal do agronegócio também, do seu Leandro e a dona Leonice nos ouvindo lá na Terra Fofa. Grande abraço para vocês aí. 7:07.

Olha aí, 7:08, 7:08. Vamos aqui, nosso WhatsApp também, da rádio 3261270. Ah, bom dia, gremista. Na luz do meu rancho, porca véia. E que Deus abençoe a todos. Ademar Salazar, o parafuso. O Ademar, a Marilene Machado, na Timbaúva, Formigueiro. Um abraço, meu amigo Ademar, o parafuso. Bom dia para amigo aí. Grande domingo para ti também, tá certo? Ah, temos mais um, Cláudio Miro. Alô, Cláudio Miro, nos ouvindo em Dona Francisca. Bom dia, escuta do programa já no domingo passado. Não pude escutar, estava na maratona em Santa Maria. Fiquei em segundo lugar, 5 quilômetros, na categoria 50. Olha ali, hein? Cláudio Miro, corredor também de maratonas. Estava lá em Santa Maria. Um abraço para ti, Cláudio Miro. Lá, povo de Dona Francisca. Também o Vicente Guerra na Palma, domingo, desejo para você e sua família um dia de paz, descanso e tudo de bom que ele lhe pode trazer, tá certo? Feliz domingo, abraço pro amigo lá o Vicente e a Lenir Guerra lá na Palma, quem vai a Santa Maria também. Temos aí pessoal da Várzea do Agudo, bom dia, tudo de bom, 42 milímetros. É muito vento ontem à tardinha. Então aí a dona Vale Frase, seu Rodolfo, também nos ouvindo na Várzea do Agudo. Bom dia, Carlinhos Lousica, também ligado na Várzea do Agudo. Nosso abraço pro povo da Várzea do Agudo aí. Tá bom? Isto, um abração pra todo mundo aí. Bom dia, um ótimo domingo.

0: Olha aí, 7:13, 7:13. Vamos aqui nosso WhatsApp também abrindo, 3261270. É, bom dia, meu amigo Didico. Alô, Didico. Ah, Didico também ligadão, hein? Aqui em Restinga Seca, abraço pra ele, hein? Grande Didico aí. Bom dia, Didico. Tá certo? Bom domingo pra ti. Temos também aqui o recado do Gomes. Está no Uber aí. Bom dia. É, temos na lida. Um abraço pra vocês aí. Coloca uma música pra minha amada, a Jane Gomes. Tô no Recanto Maestro no Uber. Um abraço pro meu amigo Gomes, tá bem ligado? Bom dia pra ti aí. Tá ligadão aí. Luiz Grins mandou também pra nós aqui lá no IP. Alô, Luiz Grins, bom dia. No IP 49mm ontem, olha aí, quase 50 de chuva. Aí no IP também, Cachoeira. Temos aqui mais quem aqui tá conosco? Cláudio Schiffelbein, lá de Agudo. Bom dia, boa votação, diz ele. Abraço, Cláudio Schiffelbein. Um abração pra ti, bom dia. Temos o Giovanni de Oliveira, lá esposa Fábida, linha Teotônia, interior de Agudos, atuais, escravo do amor. Um abraço pro amigo Giovanni, sintonizado aí. Já temos o Ariluca, vamos botar o tio Ariluca já, porque vai dar a previsão do tempo também. 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Um abraço, Darlon, o Sapo, que é o gerente da unidade aí da Cotricel. Vamos aí com um abraço também na dona Clarinda Machado. Alô, dona Clarinda Machado, lá no Boquilão da Estiva, a Darcileia. Um abraço pra ela, o Renato Ábica, aqui em Restinga Seca, o Doracildo, lá no Jacuí, tá bem ligado. Bom dia pra vocês aí. O Ari Luca, tá conosco aí? Alô, tio Ari, como é que tá a situação do tempo aí, Ari? Bom dia.
1: Bom dia, Francisco. Bom dia, Rafael. Bom dia, ouvintes. Previsão do tempo, então, depois da chuvarada, né, de ontem, com o vento. Hoje o tempo é bom. Confirmou a previsão que melhorava rápido e está melhor. Para domingo, então, hoje é sol entre nuvens. Não tem mais previsão de chuva. A chuva foi embora lá para Santa Catarina, Paraná. Está indo embora e o resto foi para o mar. Mínima 13 graus hoje pela manhã e a máxima chegando a 22, 23 graus no domingo. Para amanhã, o tempo é bom. Algumas nuvens, períodos de nublado também, né? Pode ocorrer alguma chuvinha fraca na parte da tarde, mas pouca coisa se chover. Mínima de 12 e uma máxima de 19 para segunda-feira. Para terça-feira o tempo é nublado, mas não tem previsão de chuva. Para quarta também não. Então volta a chuva a partir de quinta e sexta-feira pelos dados de hoje. Isso a gente vai atualizando durante a semana. Volta condições para chuva, geralmente forte, para quinta e sexta-feira. Pelos dados de hoje está marcando 100 milímetros. Tivemos ontem 40 milímetros de chuva aqui com rajadas de vento de 74 km por hora. Outros lugares aí deu 118 em São Borja, para outros lugares deu vento muito forte na fronteira. Mas aqui deu 74 km por hora. Um excelente domingo a todos, uma ótima votação. Tenham todos um bom dia.
0: Valeu, valeu, Ari Luca. Grande abraço aí pra previsão do tempo. Então vem mais chuva lá no final de semana que vem, né? Lá pro sexta, sábado, por aí tem chuva de novo, então caindo na nossa região aí. 7:17, em seguidinho, Norton Ávila, desde o cartório eleitoral de Restinga Seca, com as primeiras informações desta manhã para Comeg Peças Agrícolas. 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Norton Ávila está no cartório eleitoral nesta manhã. A movimentação já começando através da Justiça Eleitoral, né? Pessoal do cartório eleitoral, me dizendo. 7:17. Bom dia, Norton.
2: Muito bom dia, Chico. Bom dia a todos os ouvintes da Rádio Integração. Na manhã deste domingo, já estamos logo cedo aqui no cartório eleitoral de Restinga Seca, compreendendo também os municípios de Paraíso do Sul e Formigueiro. Já estamos com o Gustavo Estrela, ele que é o chefe do cartório eleitoral. Gustavo, dá o seu bom dia aqui aos ouvintes. Um dia cheio de atividade, já foi anteriormente, mas hoje em especial às eleições, a expectativa para este domingo. Bom dia.
3: Bom dia, Norton. Bom dia aos ouvintes. Pois é, chegou o dia, né? O dia da eleição, importante. E nós estamos aqui já desde cedo. É, já nosso pessoal já se deslocou para Paraíso do Sul e Formigueiro, né? Para eventuais primeiros atendimentos de qualquer ocorrência em sessão eleitoral com urna eletrônica. E estamos aqui preparados. Agora é um momento importante, às 7 da manhã, os mesários começam a chegar, começam os primeiros procedimentos em todas as nossas 95 sessões. Então a gente está aí atento, né? E torcendo, né, que seja um dia tranquilo.
4: Me preocupou ontem a chuva da noite de ontem, tarde, de noite, na madrugada também, agora o sol presente, né, em relação a deslocamento, aos acessos.
3: Com certeza, a gente fica preocupado. Já tinha aquela chuva anterior acumulada ali, né, alguns locais aí com até alagamento para algumas regiões, mas não temos notícia, né, de nenhuma piora nos acessos, né? Então estamos aqui atentos e torcendo que todo o eleitor consiga se deslocar para fazer a votação.
4: Para não ter a movimentação dos motoristas também seguidos pelas prefeituras que ficam aqui e prestam auxílio também ao cartório.
3: Isso, a gente tem esse apoio das prefeituras, das três prefeituras, Formigueiro, Paraíso do Sul e Restinga Seca, com os motoristas, né, e os veículos para nosso deslocamento, do nosso pessoal, para atender qualquer situação.
4: Para frisar novamente, né, as eleições, a votação em si começa logo mais 8 horas, o horário de votação, também quem vai votar, a ordem da votação, o dígito, para orientar o eleitor que está em casa, né, está se preparando e logo mais vai ir até as sessões.
3: Isso, importante o eleitor já sair de casa com o seu voto definido, né? E anotado num papel, tem que ser num papel para poder depois acessar essa informação na cabina de votação. E são 6 votos, né? Uma sequência longa de votos: é deputado federal, deputado estadual, 2 votos para senador e governador e presidente. Sempre digitando os números do candidato e o botão verde confirma após cada cargo que foi votado. E aí, para chegar até o último voto, o sexto voto, e concluir a sua votação. E levar sempre o documento de identidade oficial com foto para se apresentar ali para a mesa, né?
0: Muito bem, problemas técnicos diretamente do cartório eleitoral da Rua Edmundo Bischoff, Norton Ávila. São 7 horas com mais 20 minutos, 7h20. 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São 7 horas e 21 minutos desta manhã.

0: Hora 7:21 desta manhã. Bom dia, meu amigo Getulinho. Alô, Getulinho Bisunim. A esposa Luciane, em Camobi. Grande abraço, Getulinho. Sabe pra quem que tá mandando aqui alô, Rafael? Um abraço? Um abraço pro pai que completa 84 anos de idade. Já estamos a caminho para o churrasco. Alô, Getúlio, Getúlio Bisunim, né? Getúlio Amaury Bisunim, tá completando hoje então, né? Ah, tia Tereza tem que preparar aí um almoço caprichado. Seu Getúlio Amaury Bisunim tá completando 84 anos aqui em Restinga, assim que mora aqui na frente do Clube Seco. Parabéns ele então. Abraço do seu filho Getulinho Bisunim lá de Camobi.
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0: Isso aí, fazer um churrasco, a fumaça vai ser grande aqui na parte de baixo então, hein? Getúlio Amaury Bisunim vai ter que partir pro açougue aí. Isso aí, parabéns, 84 anos já. Ô Getúlio Amaury Bisunim, né? Abraço, Getulinho, bom dia pra ti, pra família. Tia Tereza tem que caprichar no caldo forte hoje aí pra esse aniversário dos 84 anos de Getúlio Amaury Bisunim aí.

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1: É, pros demais aniversariantes, nosso abraço, nosso bom dia. Pros demais que estão hoje completando mais um ano de vida, também nossos parabéns. A você que tá mateando essa hora da manhã, também tomando seu mate amargo, né? Curtindo, né? É, o pessoal passando a vassoura, muitas vezes na área, na frente da casa, com o vento que deu com a chuva também, né? 7h23, vamos botar aí mateando solito, né? Acho que é o grupo Cordiona, né? É, mateando solito aí nessa manhã. Vamos batear então, pessoal. São 7h23, vamos dar um alô especial aqui que tem nos ouvindo também. Um bom dia pro Leomar Krigl. Alô, seu Leomar Krigl, dona Lucila, aí na Rui Barbosa, um abraço pra vocês também. Seu Tony, a esposa Dina, bom dia, tio Tony. Alô, seu Massarico, um abraço à esposa Leda, tio Massarico também, nos ouvindo aí na Bela Vista, um abraço pra vocês aí. Chegando então, batendo solito aí, ó. Grupo Cordiona.

0: Grupo Cordiola Matheus Solito, são 7:27 desta manhã, domingo. Olha, ele tá pertinho, daqui a pouquinho às 8, abre a urna. Tudo bem, Danilo Walsh? Tudo certo contigo aí? Meteu chuva ontem à tardinha, né? Ficou em torno de 50 milímetros, quase ou não? 35 milímetros aí. 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Já voltamos, pessoal. Daqui a pouco tá de novo a música no seu rádio aí.
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0: Olha aí, 7:32, 7:32. 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Bom dia!
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0: Bom dia, meu amigo Carlos Eira, tia Rejane, lá na Varza dos Cunhas. Bom dia pra vocês, um ótimo final de semana. Alô, tio Carlos, um abração pra ti, tá bom? Isso, então hoje é aniversário de Túlio Mauri Bisurim. Olha aí, o tio Biso mandou também. Alô, seu santuário, seu Luiz Grigoleto Biso, lá no CTG Pasta Porteira. O homem do verde e branco, aí, 51 milímetros, tá? Deu mais chuva nessa região aí. Pegou de caneco cheio lá na região de Santuário, lá no Pasta Porto. Abraço, seu Luiz Grigoleto Biso, seu Anjo Grigoleto, seu João Grigoleto, Neco Grigoleto, os pessoal de Santuário aí, ó. Bom dia, Rosélia. Também a dona Rosélia, nos ouvindo lá no Santuário. Mais uma aqui participando. Vamos ver quem tá conosco esta manhã também. É, apareceu aqui a foto, mas não apareceu nada. Vamos aqui em frente, então, né? Pareceu afeto da pessoa, mas não deu, mas escreveu. Bom dia, Chico. Luiz Alberto Coxilha do Osório. Abraço, Luiz Alberto. Toca pra nós aí o Pito. Um Pito e um abraço, 30 milímetros ontem. A música do Pito, então ele pediu aí. Abraço, meu amigo Luiz Alberto Coxilha do Osório. Bom final de semana pra amigo também. Vamos mais um aqui, mais uma mensagem. É Paulo Sérgio Rosa. Abraço, meu amigo Paulo Sérgio Rosa. Também tá ligado aí. Mandou um áudio pra nós aí. Paulo Sérgio Rosa, o homem tá aí no trator também, né? Ô, tio Paulo Sérgio, um abraço pra ti, bom dia. Ligado no programa nessa manhã e mandou um áudio pra nós aí.
2: E aí, meu amigo Chico, bom dia. Um solzinho bonito hoje pra nós aqui no Jacuí. Mandou uma música boa pra nós aí, Chico. Só que esse mês de outubro deu um problema, né, Chico? Ontem era 3 do mês e hoje pulou pra 13. O que será que deu nesse problema?
0: Opa, você já foi pro lado político também. Abraço, meu amigo. Alô, Paulo Sérgio. Abração pra ti aí. Bom dia. Valeu, Paulo Sérgio. Abraço pra ti. Bom dia. Bom dia pro Ivan Machado. Também tá conosco aí. Figura marcante do programa, Rafael. Esse não perde tempo também. Tudo bem, tio Ivan?
3: Bom dia, Francisco. Como é que tá? Tudo bem? Esse domingo maravilhoso, rico de um sol, dia de eleição, de escolher o futuro presidente lá e que ganhe aquele que merecer. Eu escutando teu programa aqui, toca pra nós aí os atuais antes de ir embora. Junto e misturado. Abraço.
0: Bom dia, valeu Ivan Machado, um abraço pro amigo aí, bom dia, olha aí, também mandando aqui, bom dia, Guilherme Luiz Finger, abraço Guilherme, ah, tio Guilherme Luiz Finger, abraço pra tio Guilherme, bom dia pra toda a família aí, pro garoto, pra família toda aí, lá na Vila Rosa, né? Abraço, na escuta na Vila Rosa, Guilherme Luiz Finger, família, pessoal ligado, bom dia, um bom final de semana pra vocês, pessoal da Vila Rosa aí. Vamos com a música então aí? Aí ele pediu o Ivan Machado, vamos meter essa do Ivan Machado pra todos nós aí, né? Pediu uma dos atuais, acho que foi, né? Olha aí, 7:36.

0: Atuais cantando antes de ir embora. 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Bom dia, vai pra...
1: Também, isso aí.
0: E logo mais aqui no programa, hoje teremos a presença do Petrônio Mostardeiro, né? Isso, abraço do Petrônio e também o tio Plínio aí do Seco, para o sorteio de uma promoção do Esporte Clube Seco, uma rifa, né? Alô, dona Osélia, mãe do Everton Silva, laçador de rodeio, Everton, Sidney, o amigo Neco lá no Santuário, seu Orlando Becker, dona Senira, na Várzea do Meio. Bom dia também para seu Paulino, alô, seu Paulino do táxi, dona Unira. Abraço, tio Paulino do táxi, né? Agora ele não tá no táxi mais, agora tá só por casa, tá matando essa hora da manhã. Nos encontramos ontem no aniversário dos 80 anos do Valci Hoffmann, né? Da dona Renita, aí do CTG Os Vaquianos. Abraço, tio Paulino, pra ti, bom final de semana, um ótimo domingo pra vocês aí, tá bom? Saúde, paz e felicidades aí, seu Paulino, dona Unira. Abraço também para o Luizinho Altman e a Neca. Abraço, Luizinho, bom dia também. Daqui a pouco vai meter o dedão na urna aí pra colocar os votos, tá bom? Abraço, Luizinho. Aguardou, já escutou o Ariluca da previsão do tempo também. Alex Mainardi, alô meu amigo Alex Mainardi, aí Maê, a Isadora, a Dorinha e a Cecília lá em Jacuí. O Iedo Richter, a Liane Richter lá em Jacuí, seu bom dia pra vocês também. O Marcos Lorenzoni, lá na Colônia Borges, abraço Marcos Lorenzoni, a família também, sua esposa, as filhas. Bom dia, Marquinhos, são 7h42.

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5: Sete horas e 46, 7h46, já está conosco daqui a pouco mais também para o sorteio da promoção da rifa, o Esporte Clube Seco, 106 anos, Petrônio Mostardina, já está ali fardado e seco, ganhou ontem à tarde, o Seco venceu ontem, o Vila Rosa por 2-0, E o Restinguense ganhou de 3-0 do Bol de Murcília, portanto, se afunilando, faltando duas rodadas para finalizar a fase classificatória. Bom dia, seu... Abraço, seu Milton na estiva. Alô, tio Milton. Bom mate amargo pro amigo aí, tá bom? Pra dona Dione também, hein? Bom final de semana pra vocês, hein? Ah, temos aqui também na Vila Rosa, né? Bom dia, povo da Vila Rosa. Abraço, Guilherme, Ana Paula, o Vinícius Finger, lá na Vila Rosa. Também na escuta. Abração pra vocês aí. Bom final de semana, povo da Vila. E também temos aqui, né? Temos aqui. Bom dia. Sou a Miguela do Nascimento. Estamos na escuta. Eu e o esposo Renato. Alô, tio Renato, Schiffelbein, lá no Torrão, amigo agudo. Pediu musical São Francisco Vestido Azul. Abraço, Miguela. Bom dia, tio Renato, também aqui sintonizado aí, tá bom? Bom dia, Chico e ouvintes. Achei hoje. Tá. Foi no lado político aqui também, né? Isso aí. Como foi o outro amigo, esse também foi pro lado político aqui, tá bom? Um abraço, vamos ver quem é que tá aqui, né? Depois eu vou procurar aqui. Vou procurar o nome da pessoa que nos mandou o chasque também nessa manhã. Um abração pra ti aí, bom dia. Boa eleição, meu amigo, tá certo? Isso, pulou do dia tala, disse aí. Então tá, um abração pra ti aí. Achei o nome dele aqui também. Daqui a pouco eu vou dar um chasque pra ele. Cláudio Gilei, alô Gilei, Cláudio Gilei Vargas, conhece ele, né, Rafael, né? A corretor de imóveis do Gilei, tá, tio Gilei, hein? Fazendo uma gracinha de manhã cedo, hein? Um abração pro amigo, hein? Bom dia, lá no Pedregulho, né? É da terra do Pedregulho, Gilei, né? Ô, tio Gilei, um abração pra ti, Gilei, grande abraço pra ti, bom chimarrão, Cláudio Gilei Vargas, é o nome dele, hein? Filho de quem aí, tu conhece, o Afonso, né? Falecido seu Afonso Vargas. Alô, Gilei. Abração aí pra ti, tá bom? É louvável também a brincadeira e a pegadinha de manhã cedo aí. 7:49, vamos cantar com São Francisco e amanhã, dizendo que o mercado da Cotricel, supermercado, com o Duane e o Carreirinha, que é o 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

0: Olha, são 7:56, 7:56, rodeados de amigos aqui e de esportista nos estúdios, Rafael. No lado direito aqui, Petrônio Mostradeiro, presidente do Esporte Clube Seco. O Vinildo ficou em casa, chama ele em casa hoje, né? Mostradeiro. Temos aqui o Plínio Oliveira, à nossa esquerda, juntamente com o Éder Volma. Vamos sortear aí uma rifa na promoção dos 106 anos do Esporte Clube Seco. É isso mesmo, Petrônio. No aniversário, hoje Getúlio Amaury Bizuninho, 84 anos. Jogou no Seco, Getúlio?
1: Bom dia, tudo bem, hein? Aos ouvintes da Rádio Integração. Bom dia, Rafael. Bom dia, Chico. Bom dia, Plínio. Bom dia, Éder. É, só tu não complementou. O Plínio é o vice-presidente,
0: vice-presidente,
1: né? E o Éder é o da comissão. Ele faz parte, é diretor e faz parte da comissão técnica.
0: E joga, né? Também ainda, né?
1: Ele joga, né? Ele joga também no Seco. E então faz parte da comissão técnica, né? Que tá atuando no Esporte Clube Seco desse ano. Ah, o Éder também tem mais uma parte da história do Éder, que ele é da categoria, da escolinha do Esporte Clube Seco, né? E os filhos deles também são da escolinha do Esporte Clube Seco. Isso aí é um orgulho para nós, né? Que estão, as gerações estão passando pela
0: nossa
1: escolinha.
0: E ele tem uma menina que joga muito, né? A Evelyn, né?
1: Exatamente, né? Provavelmente ela vai ser uma profissional aí, porque ela joga muito a nível, pela idade dela, né? E o feminino tem essa grande vantagem que não é, a concorrência diminui um pouco, né? Porque então ela está se destacando. Então estamos aí na torcida e vamos dar todo o apoio aí para a família e para eles aí, para continuar aí dentro do Esporte Clube Seco.
0: O Getúlio nos ligou lá de Camobi hoje, para dizer que o Getúlio Amaury Bizuninho completa 84 anos hoje.
1: 84 anos, né? Parabéns.
0: Vai,
1: então,
0: ter
1: um aí.
0: O Amaury, na Borja de Medeiros aí.
1: É, com certeza, né? O Amaury, acho que ele não jogou no Seco. Ele foi um patrocinador do clube, ele nos ajudou bastante, o clube, na década de 80 e 90. Né? Então, tá de parabéns aí o Getúlio. E o Getulinho, sim, o Getulinho foi jogador, foi centroavante do Seco, campeão, eu acho que 83, se eu não estou falhando a memória.
0: Tudo bem. Plínio, tudo bem comigo, com o amigo aí, certo? Depois da chuva, depois do jogo de ontem e hoje as eleições também. E o Seco está sorteando aí 5 prêmios, né, Plínio? Bom dia.
2: Bom dia, Francisco. Bom dia aos ouvintes desta emissora. E desde já a gente quer agradecer a todos. O pessoal que comprou nossa rifa, que de uma maneira ou de outra contribui com o nosso Esporte Clube Seco. A gente agradece, então vamos fazer o sorteio.
0: É o que tem que fazer para tentar se manter um time de futebol amador. Se o profissional também não está fácil, o amador ele se fala, né, Plínio?
2: A gente sabe que todas as equipes, não é só o Esporte Clube Seco, mas todas dependem de arrecadação para poder se manter, né? Manter, levar essas entidades, né? Com muita luta, com esforço de cada um. Então a gente agradece a todo mundo que colabora com nós.
0: Tudo bem. Do Plínio pro Éder Voma, né? Que faz parte da diretoria também, faz parte aí como pai de atletas, né? E que bom ver, né? O esporte tem que ser dessa forma, né? Tem uma diretoria bem organizada, atuante, né, Éder? Bom dia. Como é que tá, amigo aí?
3: Bom dia, Chico. Bom dia a todos os ouvintes aí da integração, né? Para nós é um orgulho, né? Como o Petrônio já citou ali. Joguei na escolinha do Seco. Hoje meus filhos estão na escolinha. E para nós é um orgulho fazer parte da diretoria e da comissão técnica, né? Eu só tenho a agradecer o Petrônio, agradecer a entidade aí, o Plínio aí e todos os nossos colaboradores aí, toda a nossa diretoria aí que corre incansável aí pelo bem do Seco.
0: Qual é a idade da Evelyn?
3: 12 anos completo.
0: 12 anos. E ela já tem

0: Ele, agora dia 11, eles têm um evento em Gravataí, onde a Evelyn vai jogar de novo pelas Lobas. Assim.
1: Muito bem. Quantos prêmios são aí, Petrônio? E quais os prêmios que serão sorteados a partir de agora, então, hein?
2: É uma ação entre amigos, né, que faz o Esporte Clube Seco com a finalidade de conseguir recursos para a manutenção da entidade e da nossa sede social. Então, são cinco prêmios que nós vamos fazer o sorteio agora. O primeiro prêmio é uma camisa oficial do Inter ou do Grêmio, o vencedor é que vai escolher. O segundo prêmio é o abrigo do Esporte Clube Seco. O terceiro prêmio é uma camisa do clube do Seco. O quarto prêmio é uma bola de futebol. E o quinto prêmio é uma cuia, né, personalizada com o logomarca do Seco. Então, nós vamos fazer o sorteio da seguinte forma. O primeiro que vai sair aqui, eu cortei todos os númerozinhos aqui, como eu estava mostrando para vocês. Coloquei dentro de um saco aqui separado.
1: Já foi, a venda foi total?
2: Não, as vendas foi boas vendas, em torno
1: Boa.
2: de 80%, 80%, 90%. Isso aí é uma coisa que tem que ser destacado, que a gente conseguiu arrecadar o valor financeiro de outras cidades, né? O pessoal de fora, do outro país. Nós estamos lá, o sobrinho que está, né, nos Estados Unidos, ele contribuiu. E assim vai, pessoal que está morando na Alemanha, que contribuiu. Então, foi uma forma, né, que nós achamos aí de pedir, né, de recursos, né, buscar recursos de além da nossa cidade, sair fora da nossa cidade, né? Pessoal Porto Alegre, os familiares lá de Porto Alegre contribuíram, familiares de Santa do da do da o Vinildo conseguiu lá com o pessoal Santa Catarina. Então, isso a gente fica faceiro, né? Porque tudo é uma forma de juntar dinheiro, né? Porque, como vocês comentaram antes, o futebol, e nós também temos uma sede já com 26, 24 anos, e então precisamos organizar uma manutenção, pintura, e essas coisas, todos esses detalhes aí que já fizemos, né? Então, essa nossa ação entre amigos aqui é justamente para buscar esses recursos.
1: Tudo bem, o Gilvan Flores Mostarino comprou o número, o Samaria? Nosso ouvinte sempre lá, aos domingos pela manhã. Ah, Gilvan.
3: Ouvinte patrocinador, né? Sempre tu manda lá um pedido pra ele te ajuda, né?
1: Tem que. Tu vem aqui, Rafael. Vai tirar o primeiro, então, aqui.
3: Isso,
1: Primeiro prêmio, Rafael. Bota tua mão aqui e vai tirar, então, o contemplado. Que vai levar qual é o prêmio agora, então, primeiro aí, Petrônio. Camisa? Uma camisa oficial do Seco aí.
3: 74, vamos só conferir essa listagem aí, se tem.
4: Não, primeiro é do Inter ou do Grêmio.
1: Ah, a camiseta do Inter do Grêmio, né? Primeira, né? Isso aí, ó. Se é
3: 74,
1: gremista,
3: 74, 74,
1: se é gremista, leva a camisa
3: não,
1: do
3: não
1: Grêmio.
3: Tem, mas
1: não
3: comprado
1: tem?
3: De novo, não
1: Ah,
3: foi
1: esse
3: vendido,
1: aí
3: não
1: era
3: foi
1: um.
3: vendido. Ó, esse não foi vendido.
1: Esse não foi, 74, então. Vem aqui, Rafa, chega mais perto aqui para nós sortear aqui. 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Depois a gente vai comer um pãozinho, né?
3: Esse aqui também não foi.
1: Não
3: 5, 7,
1: foi?
3: 8, 5, 7,
1: Chega
3: 8.
1: aqui, vamos sortear
3: 5, 7,
1: então.
3: 8, 5, 5.
1: Então a camiseta do Grêmio do Inter. 578, né?
3: Não.
1: Não foi
3: Não,
1: também.
3: Foi sim, foi vendido.
1: Olha aí, ó.
3: Tá aqui.
1: Opa!
3: O Merquides.
1: Pauleto? Comprou toda?
3: Da Folha.
1: Mas olha aí, ó. Ah, tio, o Merquides Pauleto não falha, hein?
3: Ele é uma camisa do Grêmio, né? Pelo que eu sei.
1: Merquides Pauleto. Que pé, Merquides Pauleto, então. Já
3: comprou toda a Folha.
1: Foi jogador do Seco, ponta direita, goleador, né?
3: Então, vou salientar então um detalhezinho do Merquides naquela época, né? Só para ter a diferença que é hoje o futebol. O Merquides, como todo mundo sabe, mora ali próximo ao Buraco Fundo, né? E quando ele começou a jogar no Seco, ele vinha de a pé ou de bicicleta de lá até aqui o campo do Seco, onde hoje está a rádio, para jogar com nós aqui ou lá no Municipal. Então, depois nós levávamos ele, né? Mas ele vinha de a pé de lá.
1: E Ô, Merquides, boa. Isso aí, vamos lá, deixa que eu vou tirar mais um aqui. O segundo prêmio, né? Isso aí, o 490, céu. Isso aí, vamos tirar mais um. O primeiro. Agora, quem quer uma?
3: Não, 490 é o segundo.
1: É o segundo, é.
3: É o abrigo do Seco.
1: Agora?
3: Ali, aquele lá, 490 é o abrigo do Seco.
1: Não foi a camiseta do Grêmio do Inter?
3: Não, o do Inter é 578.
1: Ah, esse aí.
3: Esse é o terceiro prêmio.
1: Terceiro.
3: Tá, segundo prêmio, 490. André Mostradeiro Bonô. Essa aí é lá de Porto Alegre. Andréia Mostardeiro Bonô.
1: Andréia Mostardeiro Bonô.
3: Bonô.
1: Porto Alegre.
3: Porto Alegre.
1: Portanto, o número 503, né?
3: Não, 490.
1: 490, então é isso aí.
3: 503.
1: Tá bom.
3: Marcos Alexandre.
4: Tita.
3: Marcos Alexandre Tita. Vamos ter que descobrir que esse aí não foi nós que vendeu, mas tá aqui, tá. 503.
1: Marcos Alexandre Tita.
3: Tita.
1: 503.
3: Acho que foi o Sebin.
1: Marcos Alexandre Tita.
3: Isso.
1: Levou quem isso aí?

0: Camisa do Seco.
1: Seco, né?
0: Isso.
1: Vamos mais um aqui agora, o terceiro já?
0: Não, o quarto.
1: Quarto prêmio.
0: Quarto prêmio. A bola?
1: Uma bola? Opa. Vamos tirar a bola aqui agora. Botando a mãozinha aqui dentro. 359. 359. Uma bola. Quarto prêmio, então. Vamos ver aí. Lá o 359.
0: Não tem.
1: Não tem?
0: Não tem. Tá, não foi vendido.
1: Não foi vendido. Vamos para mais um aqui, então, agora. Nesse momento, sorteio da rifa do Esporte Clube Seco. 272. Número 272. Quarto prêmio. Já vamos ver a folha que está vendida. Tá listo. O Éder Voma está tirando, então. O quarto prêmio, então.
0: Eduardo Borges. Eduardo Borges. Comprou toda a folha.
1: Esse Eduardo Borges é o Dudu?
0: É o Dudu e esse aí da colônia.
1: Ah, tá. Isso aí.
0: Nos ajudou também. Ajuda bastante a escolinha.
1: A escolinha, é.
0: É.
1: Vamos para mais um agora?
0: O último.
1: O último? Opa!
0: É, cuia.
1: Uma cuia. Vamos ver então. 580. Número 580. Vamos ver se foi vendido ou não aí. Uma cuia, então. 500.
0: Também no Merquides.
1: Merquides Pauleto? Ô, oh, Merquides.
0: 580.
1: Ah, o homem ele comprou, mas também ele comprou a folha toda, né?
0: Comprou a folha toda.
1: Era o valor de quanto, Petrônio?
0: R$10.
1: R$10. Então tá, Merquides Pauleto aí. Levou dois prêmios aí. Grande Merquides Pauleto aí. Valeu, né, Petrônio? Depois a gente vai repetir os nomes dos ganhadores novamente aqui na integração, né? Mas valeu, o pessoal colaborou, participou, né?
2: Participou, né? Valeu, a gente agradece a todos que participaram, que participaram, né? Que compraram, agradecemos você, Chico, a disponibilizou o horário aqui para nós fazer o sorteio. O sorteio era ter sido realizado lá no nosso jantar, só que sempre tem as homenagens, aí fica muito extensivo, então optamos por vender mais uma semana, né? E fazer depois, ia ser no nosso jogo, aí choveu, então fizemos agora aqui na Rádio Integração.
1: Tá certo.
2: Muito obrigado aí por tudo aí.
1: Valeu, Éder. Então, um abraço pro povo aí, pessoal que tá nos ouvindo também.
3: Isso aí, Chico, valeu. Só tenho que agradecer aí o espaço aí, agradecer aí a nossa diretoria, tá sempre incansável e fazendo as promoções aí para nós conseguir manter nossa entidade aí.
1: Muito bem. O pessoal tá tranquilo lá na Ernesto Friis, lá, tio Plínio? O Gelson Tubito tá tranquilo? É,
4: o Gelson já tá degustando uma coisinha essa hora.
1: Já
4: é. E o Nato tá bem louco. O Nato e o Bilu ali. O
1: Bilu, é. Um
4: grande abraço, Nato.
1: O Bilu é o guarda do Nato, né? É, o segurança
4: o nosso
1: dele.
4: O guardião ali da quadra é o Bilu.
1: Tudo bem, o Dorival, tudo pra cima ali, tranquilo.
4: Dorival, Boutique.
1: Será que tinha falado em tio antes o Luizinho Altman, né? Barbudinho aí que passa seguido na frente.
4: É,
1: também.
4: O Luizinho tava muito faceiro, que tava convidado pra um aniversário do.
1: Do Valci Off.
4: Do seu Valci Off.
1: Também tive lá ontem à noite.
4: É, né? Tava convidado, ele disse que ia comer e beber porque era de graça. Não ia levar nada, parece.
1: O tio Valci todo engravatadinho e tal, né? Tu trabalhou com ele, né?
4: Um abraço ao tio Valci. Eu trabalhei junto com o tio Valci aqui na construção da caixa, onde era a caixa.
1: Diz que quase você foi a mão do tio Valci numa serra, né?
4: É, eu era muito trabalhador, sabe? Eu puxava com muita gana aquela serrinha de arco e ele deixou um dedão ali, eu quase atorou, mas azar dele. Eu tô bem.
1: É, pá, tu não tava prestando atenção no serviço.
4: Um abraço, tio Valci, pro senhor e a família.
1: E a tia Renita ali no lado do CTG Os Vaqueiros. Valeu, gente, um abraço aí, bom dia, são 8 horas com mais 9 minutos.

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6: 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Bom dia também, vai para quem que mandou um recado para nós aqui, estão ligados aqui no nosso WhatsApp. Eu tenho o nosso bom dia daqui a pouquinho. Então, amigão Batista, acho que vou chamar agora, amigão, né? Senão depois ele vai se tardar aí com nós aí. Temos aqui a Ilusa, né? Bom dia, minha amiga Ilusa aqui, ó. Bom dia, Ilusa, lá de Itabuão, Cachoeira do Sul. Quero uma música Bugio dos Baile com os Serranos. Ofereço para todos os ouvintes, especialmente pro maridão, Marcos Araújo. Valeu, Ilusa. Valeu, Marcos Araújo. Um abraço para vocês aí. Giselda Vargas, lá de Bom Retiro. Estamos aqui, eu, Nego Velho. Ah, abraço, tio Derli. Abraço, tio Derli, dona Giselda Vargas e a família toda ligada lá em Bom Retiro. Capricha um café bom, daqueles caprichados pro tio Deli hoje, tá, dona Giselda? Prepara um ovo frito, uma coisa pesadinha pra ele hoje, pra segurar ele até meio-dia aí. Mas dá um mate pra ele pra de manhã. Primeiro dá um mate caprichado aí. 8h15, agora 8h15, vamos chamar o amigão Batista, né? Casa Vitória, alô, Batista!
7: Bom dia, meu amigão Francisco Bolzan, com esse programaço Sertão e Querência, um dos programas mais antigos da nossa Rádio Integração. Programaço! Bom dia, nosso diretor Wilson Carlos. Bom dia, amigões da técnica Emerson ou Fontana. E o nosso bom dia a vocês, queridos amigos ouvintes, onde estiver essa hora, ligadinho na integração em casa, no trabalho, já está saindo para votar, ou está já no pega, que a companhia do nosso bom Deus esteja aí com você. 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Um grande abraço para esses nossos amigão que sempre estão ligados na nossa integração, Leomar Melbrat, o Dioclésio Chaves e todos os familiares desses amigos lá em Barro Vermelho. Meu amigão Vilseu Cirulini, que é primo do meu amigão Chico aí da rádio, primo é do Wilson também, isso mesmo. Um abraço pro Mop da Fazenda do Sobrado, José Dali Siqueira e a esposa Maria, Eni Oderich e a Maria Leonardi, Oraide da Silva e o filhão Elivelto, Belone Arroz, Varja do Meio, o Sérgio, a Marlene e o filhinho Paulinho estavam consultando ontem ali no hospital, né? E também lá de Jacuí, estava o seu Eloy também, que foi levar o seu Glazenap lá para consultar, né? Boa recuperação para esses queridos amigos. Queridos amigos ouvintes, não esqueça que não há tempestade tão grande de problemas que o nosso bom Deus não possa acalmar. E não há dor tão profunda, não há dor tão profunda que Deus não possa sarar. Fique todos nos braços do Paizinho do Céu. Um bom domingo, um bom franguinho na panela, com 70 tipos de tempero. Ou no espeto. Fique ligadinho na nossa integração. Tudo contigo, meu amigão Francisco Onzan. Bom dia!
6: Valeu, valeu, amigão Batista aí da Casa Vitória. Isso aí, Batista. Um abraço. Bom franguinho na panela hoje, hein? Pra ti também. Bom dia, Darcy Penteado. Bom dia. Já fui votar. Fui o primeiro da mesa 19. Lasca a música da bandinha. De bandinha pro Darcy Penteado. Alô, tio Darcy. Um abraço pra ti. Bom dia, dona Vilma também. Um abração aí pro Tairone, gerente das lojas Quero Quero. Um abraço então aí a família Penteado. Tá ligado aí, Darcy, né? Grande abraço aí. Vamos botar a música aí pra minha amiga Ilusa, né? Depois a gente vai chamar o Norton Ávila, tem informações já dos locais de votação. Ela pediu aí os Serranos, né? E isso, a música Bugiu dos Baile, com os Serranos, pra rodar e pra cantar com os pessoal, pra Comeg Peças Agrícolas, lá em Santa Maria, o Ramos, o Guilherme, o Pastel, o Luciano, isto, todo mundo trabalhando lá na Comeg, sempre atendendo a nossa região, aos nossos clientes que fazem parte do dia a dia aí da Comeg Santa Maria. Também tá mandando um chasque aí, dando um bom dia. Olha aí, Francisco Amaral, meu tocaio também, meu colega de escola lá de São Miguel, da escola Manuel Vinho de Carvalho, Francisco Amaral, aposentado aí da Brigada Militar, curtindo a vida, mas também trabalhando aí na Vargas Casa e Construção. Abraço, Francisco Amaral, bom dia pra ti, pro seu filho e sua esposa, grande abraço aí, bom domingo aí. Leilane Senta, filha do seu Alvonir, da dona Alvonir e a Marlise, né? Marlise, bom dia o parente, aquele abraço, aí abraço pro Felipe e pra ela também, tá bom? Abração aí pra pessoal de São Miguel, a Leilane e os pequenos também, né? Os picuruchos aí da que estudam na escola Desidério Fuzero em São Miguel. Abração pra vocês aí. Vamos cantar, Serrano chegando aí.

8 horas e 25 minutos, 8 e 25. 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

0: Alô, Francisco Amaral. Diz que não dá pra parar, senão enferruja, diz, né? As panelas também, né? Abraço, Francisco Amaral. Grande abraço pra amiga, a mulher dele também trabalha, pega firme, o guri também. Isso aí, bora aposentado da Brigada Militar, né? Já fez, passou o seu tempo de brigada, agora tá aí na Vargas, Mato Grosso do Sul, com o Rodrigo Vargas. Abração. 8h27, Norto Ávila, vamos chamar ele, né? Vamos chamar Norto Ávila, que já tem informações aí dos locais de votação. Meu celular aqui tá indo pro pau também, a parte da energia também, já tá indo pra bateria. Boa noite. São 8h27, Norto, bom dia mais uma vez aí, informa da onde você
1: muito
0: está.
1: Muito bom dia, Chico, bom dia, ouvintes, retornando à programação aqui da Rádio Integração na manhã deste domingo, trazendo informações do pleito eleitoral, eleições 2026. Neste momento, estão saindo do cartório eleitoral de Restinga Seca, agora eu me encontro junto à Escola Estadual Francisco Manuel, onde pontualmente iniciou a votação. Aqui são 6 sessões, 6 salas de aula que recebem então essas urnas eletrônicas, e a gente registra aí o grande número de pessoas que ficam formando fila, inclusive antes das 8h da manhã, para poder exercer a cidadania. A eleição, a votação então pontualmente iniciada às 8h da manhã, e a gente registra em cada sessão uma média entre 10 a 12 pessoas que aguardam na fila para poder fazer o seu voto. Lembrando que está demorando um pouquinho em razão da votação, a ordem, inclusive, da votação, deputado federal, depois, na sequência, deputado estadual, depois 2 senadores, governo do estado e também presidente da república, a ordem de votação, mas está até o momento, aí, nesses primeiros minutos de votação, tudo tranquilo, o pessoal está orientando, inclusive quem entra na sala de aula, primeira sessão aí, que vai fazer a votação, é orientado e perguntado se tem aparelho de telefone celular ou não, é solicitado para que deixe em cima de uma mesa aí para poder entrar na gabine, votar sem o aparelho, porque é proibido nas eleições estar usando o aparelho de telefone celular. O voto demora um pouquinho, mas está indo até ligeiro, assim, não dá, né? Não tem tanta intercorrências nesses primeiros minutos de votação. O que chama atenção mesmo é o grande número de eleitores que fazem fila para poder acessar as salas dessas 6 sessões aqui na escola estadual, uma média então de 10, 12, 15 pessoas, dependendo da sessão, que aguardam nesses primeiros minutos de votação para exercer a cidadania. E o que a gente destaca aí é a relação da idade, né? A gente consegue perceber que a maioria, ou quase na sua totalidade, são idosos que estão na fila aí para tão cedo fazer o voto e estar acompanhando o resultado das eleições ao longo do dia de hoje. Tá certo, Chico? Essas primeiras informações também trazendo após o início da votação e logo mais o retorno aqui na programação trazendo outros detalhes da votação aqui no município de Restinga Seca. Norton Ávila para a Rádio Integração, eleições 2026.
0: É, e é bom o pessoal levar a colinha, né, Rafael? O pessoal já leva a colinha junto aí, já com os números certos em quem vai votar, né? Para quem deseja votar, para deputado federal, estadual, senador são 2, governador e também para presidente da república. Então o pessoal já leva a colinha, que facilita bastante, e leva na sequência também. 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

tocar a professorinha com a banda Real do Paraná. Essa música é pro amigo Darcy Penteado, tá nos ligado, tá ligado, e pediu uma banda, né? Abraço, Darcy, bom dia pro amigo aí, sintonizado aqui na integração. E vai curtir então a música da banda Real do Paraná pra Comeg Peças Agrícolas em Santa Maria, peça certa para seu maquinário, é lá na Comeg, pessoal. 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

8h34, 8h34. 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Olha aí, temos aqui também a Festa do Matinho, Comunidade Evangélica de Confissão Luterana de Restinga Seca, dia 18 de outubro. Alô, minha amiga Eneida, Eneida Lovato Streck, né? Streck Lovato, o gênio, bom dia pra vocês também. O amigo Beto Erhard, lá em São Miguel. Alô, Beto. Isso, um abração pra ti aí. Beto Erhard, da Comunidade Evangélica. Festa do Matinho, dia 18 de outubro, hein? Às 10 da manhã, culto festivo, homenagem aos confirmados jubilares. Ao meio-dia, almoço, cardápio, churrasco, bolinho de carne, galeto, arroz branco, suflê de mandioca, maionese, cucas e salada. Antecipado, R$50 e no dia, R$55, tá bom? Venda avulsa de bolinho de carne, galeto, arroz e maionese. À tarde, venda de doces, salgados, terá baile com o tradicional chope, pessoal. Isso aí. Também, a partir do dia 15 de outubro, venda de pães. Dia 16 de outubro, venda de cucas. E a partir do dia 17 de outubro, venda de tortas também. Encomendas de cucas e fichas antecipadas na secretaria ou pelo WhatsApp 99971-5653. Festa do Matinho, Comunidade Evangélica. Aquela tradicional do Matinho é dia 18 de outubro, aqui em Restinga Seca, da Comunidade Evangélica. A integração transmite o culto festivo às 10h.

Repetindo aqui os ganhadores da rifa de ação entre amigos do Esporte Clube Seco, né? Os ganhadores dos prêmios realizados agora pela manhã, com a presença do Éder Voma, do Petrônio Mostardeiro, também do Plínio Oliveira. Primeiro prêmio, a camiseta do Inter ou do Grêmio. Quem ganhou foi o Merquides Pauleta. Alô, tio Merquides, hein? Segundo prêmio, um abrigo do Seco, Andréia Mostardeiro Banoff. Terceiro prêmio, uma camiseta do Seco, Marcos Alexandre, o Tita, né? O filho do Tita aí, né? Marcos Alexandre, o Titinha, né? Ah, quarto prêmio, uma bola de futebol, quem ganhou foi o Eduardo Borges, do Dudu. E o quinto prêmio, uma cuia. E o Merquito Pauleto levou mais um prêmio também. A diretoria do Seco agradece a todos que colaboraram e ajudaram nesta rifa. Bom dia, meu amigo Nestor Mira, ligado lá no Porto Alves. Alô, tio Nestor, bom dia.

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0: Saiu o... Nilton Ferreira, né? Ou Nilton Ferreira. Nilton, edição CP, né?
1: Ah.
0: Nascimento. Alô, tio Nilton, olha aí, ó.

0: Aí, Nito Nascimento cantando, são 8h43. O Jânio Azevedo, ele que reside aqui em Restinga Seca, mas é natural de Dona Francisca. Manda aqui um abraço, Chico. Um ótimo domingo para você e sua família. E bom amigo aqui. Daqui a pouco estarei indo a Dona Francisca. Ele volta lá em Dona Francisca, natural de lá. Então, daqui a pouco ele está partindo rumo a Dona Francisca para votação hoje. Um abraço, então, meu amigo Jânio Azevedo, aqui em Restinga, curtindo o programa. Nosso bom dia para ele, tá bom? Valeu, Jânio! Tia Cleci Bento também tá ligado conosco. Alô, Tia Cleça, como é que tá aí? O Claudio Nir Bento já se levantou já, o homem que tá de pé, ele tá na política também, né? Ô, Claudio Nir Bento, abração pra ti, hein? Hoje uma senhora mandou uma foto aqui, mas não deu o nome dela, não temos o nome dessa senhora também, pra dar um alô pra ela especial, né? Ei, gente buena que manda aqui recado aqui, né? Um abração pro amigo também lá em Jacuí, né? O Paulo Sérgio da Rosa. Ô, tio Paulo Sérgio, abração pra ti, tá ligado? Também na nossa manhã. Eu tenho aqui, né? Mandou um bom dia, o Alex e a Beth, lá de Paraíso, né? Também mandaram um áudio pra nós aqui, ó. Dando um bom dia. Vamos saber o que eles. Vamos pedir uma música, certamente. Alô, minha amiga Beth!
1: Bom dia, toca pra nós aí, Cabelos Branco, Baitaca. Estamos na escuta. A Beth e o Alex, aqui de Paraíso do Sul, Vila Nova. Um bom domingo pra vocês. Obrigado.
0: Valeu, dona Bete. Alô, pessoal da Vila Nova, pessoal de Paraíso do Sul, nosso bom dia. Pessoal da Vila Paraíso também nos ouvindo. Lá em Mangueirinha também. O pessoal da Boa Vista. Um abração, pessoal do Rincão do Pinhal, Rincão do Mosquito. Por falar em Rincão do Pinhal, abraço o vereador Nive Soares e sua esposa. Estão sempre nos ouvindo, vereador Nive. Quem vai na estrada que liga a Rincão do Pinhal a Porto Alves. Abração, vereador. Um abraço pra ti, bom dia, povo de Agudo, também nos ouvindo, na Francisca, Nova Palma. O pessoal já saindo dessa hora da manhã, primeira hora, não tem sol agora, tá nublado, né? Choveu ontem, hoje o tempo tá bom, não chove. 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Rafael, eu vou me dirigir daqui a pouco vou dando um pulo aí pros locais de votação, dando um acompanhamento. Desejando a todos um ótimo domingo. Uma boa eleição aí, pessoal. Vida de Cabelos Brancos com Nilton Ferreira, mas ela pediu tu Baitaca do Cabelos Brancos também, né? Depois vai rodar pra ela, tá bom? Valeu, grande abraço, bom domingo!

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1: São 8 horas e 49 minutos, 8 e 49. Voltamos Norton Ávila. É neste momento com mais informações com relação ao dia das eleições, pessoal que vai votar, que já estão aí a caminho, alguns que já votaram. Norton Ávila novamente voltando ao microfone da Integração.
2: Bom dia, Chico, bom dia, ouvintes da Rádio Integração. Retorna à programação deste domingo, acompanhando o pleito eleitoral aqui em Restinga Seca. Eu estou junto ao Salão Evangélico, aqui na rua Francisco Juliano, em Restinga Seca, acompanhando também esse início de votação, essa primeira hora de votação aqui no município de Restinga Seca. Aqui são três sessões dentro do Salão Evangélico, e assim como no boletim anterior, lá na Escola Francisco Manuel, aqui também é um grande número de pessoas, entre 10 a 15 pessoas que estão na fila aí aguardando a votação. O pessoal veio cedo, então, para exercer a cidadania. Os votos, né, deputado federal, na sequência deputado estadual, dois senadores, governador e presidente da República, essa a ordem da votação. Então tem uma demora, uma certa demora, mas não é tão demorado assim, vai, tá indo rápido, fluindo rápido até este momento. E a orientação, né, leve sua colinha de papel, porque é proibido entrar na cabine de votação com aparelho de celular. Inclusive há uma mesa com cartaz informando que naquela mesa quem tem aparelho de telefone celular é obrigatório deixar nesta mesa para ir sem o aparelho, sem equipamentos para realizar essa votação. Então levar a colinha é tão fundamental para não perder o voto, errar algum número e também não dar o atraso em razão da quantidade de votação. E o que chama atenção também, Chico e ouvintes, em relação aos idosos, aqui muitos idosos que vêm cedo realizar a votação, e eu destaco uma senhora com mais de 60 anos aí, que mora cerca de 3 quadras aqui do Salão Evangélico. Ela veio sozinha, ela com problemas de saúde, debilitada, inclusive com uso de muleta, problemas cardíacos, de locomoção, e mesmo assim ela veio às 8 horas da manhã. Ela estava presente, que realizou a votação com o auxílio dos mesários, que conduziram ela então até a cabine de votação, e na saída também conduziram essa senhora, que veio sozinha a pé da sua residência, mostrando aí o amor à pátria em relação ao seu voto, poder computar o seu voto. Ela foi conduzida até à frente do Salão Evangélico por um dos mesários que auxiliaram essa senhora na locomoção. E aqui na frente nós auxiliamos ela até aqui a esquina da Câmara de Vereadores e daí até a residência. Outros populares sensibilizados e vendo a situação dessa senhora estão conduzindo ela neste momento até a residência por problemas de saúde, mas mesmo assim ela enfrenta toda a dificuldade e vem fazer esse voto aí tão importante para a democracia do nosso país. Tá certo, Chico, ouvintes, essas informações aqui do Salão Evangélico de Restinga Seca. Logo mais eu retorno à programação trazendo essas e outras informações do pleito eleitoral neste ano de 2026. Norton Ávila para a Rádio Integração, eleições 2026.
1: Valeu, Norton, 8h52. Bom dia, Albertina, o Alferir, Ana Gustavo Cati, Formigueiro. Estão sintonizados aqui na Integração. 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
1: MP 1376 não atinge 10% da dívida problemática no Rio Grande do Sul.
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1: Um levantamento da Farsul revela que a medida provisória 1376 resolveu até agora apenas uma fração pequena do endividamento rural no Rio Grande do Sul. Segundo os dados, as operações contratadas no estado somam R$4,047 bilhões, o equivalente a quase 10% do saldo problemático do crédito rural gaúcho, que hoje é de R$45 bilhões. E o pior, o saldo problemático continua subindo. Entre abril e julho, o aumento foi de R$5,1 bilhões, mais do que tudo que a MP conseguiu injetar no estado. O montante atual já é 5 vezes maior do que o registrado antes da enchente de 2024. Diante desse cenário de gargalos, o relatório do deputado federal Paulo Pimenta na comissão mista trouxe alterações importantes, incorporando demandas técnicas da Farsul. Entre as mudanças, produtores em dia passam a ter acesso ao crédito e linhas como capital de giro e CPRs regulares ganham porta de entrada. Porém, o relógio corre contra o campo. A medida provisória perde a validade em 11 de novembro e a Farsul alerta para urgência. O texto precisa ser votado no Congresso Nacional com máxima agilidade. Se o texto não for aprovado com urgência, a lei pode chegar tarde demais para o produtor gaúcho. A crise no abastecimento de diesel no Rio Grande do Sul levou a Farsul a protocolar novos ofícios junto à ANP. A entidade cobra medidas urgentes para garantir combustíveis aos produtores no momento em que o plantio da safra de verão avança no estado. Segundo o levantamento enviado à agência, persistem fortes restrições na oferta, principalmente do diesel S500, além de atrasos nas entregas e alta nos preços. Cidades como Giruá, Cruz Alta, Santa Maria e Tupanciretã enfrentam desabastecimento ou entregas pela metade. O impacto no bolso do produtor é direto. Nos dados da Farsul, o preço do litro do combustível saltou de média de R$ 5,60 em agosto para até R$ 7,15 em setembro, uma alta de quase 28% em um único mês, com registros de valores chegando a R$ 8,00 em algumas regiões. A Farsul cobra da ANP fiscalização imediata das distribuidoras, esclarecimento sobre os estoques e um plano de contingência para normalizar o fornecimento no campo antes que o prejuízo à safra seja irreversível. Novos dados da assessoria econômica da Farsul mostram sinais de virada de cenário para o campo gaúcho em agosto. O destaque foi o índice de preços recebidos pelos produtores, que subiu mais de 5,5% e engatou a terceira alta seguida, voltando ao campo positivo no acumulado de 12 meses após mais de um ano. O grande motor dessa alta foi o arroz, que disparou 16% em um único mês e já acumula salto de mais de 40% no ano, refletindo a expectativa de menor oferta. Soja, leite e boi gordo também puxaram o resultado. Do lado dos gastos, o índice de custos de produção subiu 0,24% em agosto, impulsionado por despesas com sementes, irrigação e defensivos. Apesar do alívio momentâneo, a Farsul faz um alerta estratégico. A alta internacional do petróleo e a pressão represada no preço do diesel podem elevar os custos de frete e das operações nas lavouras nos próximos meses.

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1: Vem aí o Seminário Duas Safras, etapa campanha. O evento traz um dia inteiro de palestras e debates sobre eficiência e rentabilidade no campo, abordando temas como integração lavoura-pecuária, trigo, crédito rural, manejo do solo e estratégias para a soja. É na próxima terça-feira, dia 6 de outubro, a partir das 8 horas da manhã, no auditório do Centro de Formação Profissional Rural da Campanha, na BR-293, em Hulha Negra. As vagas são limitadas. Garanta sua participação agora mesmo pelo site senarrs.com.br. Termina aqui mais uma edição do programa Sistema Farsul em Campo. Até a semana que vem.
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Olá, ouvintes, muito bom dia. Agora são 9 horas mais 5 minutos, 9:05. É a Rádio Integração do Restinga Seca e o Domingo da Integração neste 4 de outubro de 2026. Hoje, dia de eleições, domingo, que já estamos aí com as urnas em funcionamento há já mais de uma hora e 5 minutos já de andamento do pleito eleitoral deste primeiro turno. E as informações que você segue acompanhando, segue aqui através dos 98,5 FM, também nas redes sociais da Rádio Integração de Restinga Seca, para acompanhar também os detalhes deste domingo de votação, de eleições, deste ano de 2026, em que chegou, né? Chegou o dia de escolhermos, então, os nossos representantes para o Governo do Estado, para a Assembleia Legislativa, para a Câmara dos Deputados, ao Senado Federal e à Presidência da República. No dia de hoje, então, é o dia de escolhermos, então, aqueles que estarão à frente do Executivo e do Legislativo para os próximos 4 anos em nosso Brasil e também no nosso Rio Grande do Sul. São 9 horas mais 6 minutos, 9:06.

Após a comunicação do colega Francisco Bolzan, nós seguiremos juntos com vocês e a sua participação sempre muito importante, é sempre muito bem-vinda a presença aqui dos amigos através do 3261-1270. 3261-1270 é o WhatsApp que recebe seu bom dia, recebe seu recado nas manhãs aqui da Rádio Integração. Bem-vinda aqui a sua mensagem, sempre com muito carinho, com muita alegria, quem a gente atende aqui na medida do possível, as participações também nas solicitações musicais, a gente vai atendendo também ao longo desta manhã a sua participação, aos amigos que estão conosco aqui pelos 98,5 FM e também nos aplicativos da Rádio Integração. São 9 horas 7 minutos, 9 com 7, nós iniciamos com o Mano Lima. Mano Lima canta na Integração, Bailanta dos Bichos. Bom dia, região!

0: Agora são 9 horas 14 minutos, 9h14, você está com a integração. Ouvimos Nando Rodrigues, Assim Tem Que Ser. Também tivemos aí o Mano Lima e a Bailanta dos Bichos. E assim seguimos neste domingo da integração, hoje dia 4 de outubro. Estamos aí nesse domingo das eleições gerais, em que estamos acompanhando também a movimentação aqui em Restinga Seca. E nós voltamos aí com informações. Informações através do colega Norton Ávila, que acompanha também, já nos trouxe informações do cartório eleitoral, acompanhando também a movimentação lá na Escola Francisco Manuel, também ali no Salão da Comunidade Evangélica Luterana, um dos dois pontos, dos pontos que mais recebe também o número de eleitores aqui na cidade em Restinga Seca. Claro que existem outros pontos também, o próprio Salão da Paróquia, o Salão Casebe, aqui na parte baixa, aqui em frente à praça, também um dos pontos que recebe um expressivo número de eleitores, a Escola Érico Veríssimo, e depois lá na parte alta da cidade, a Escola Francisco Giuliani, também com um número expressivo aí de eleitores, que comparecem, então estarão comparecendo neste domingo, dia 4. Norton Ávila, mais informações, bom dia, Norton.
1: Bom dia, Rafael. Bom dia, ouvintes. Retornando, então, na programação na manhã deste domingo, aqui direto do cartório eleitoral de Restinga Seca, conversar novamente com Gustavo Estrela, trazendo informações, ele que responde pelo cartório eleitoral, a Justiça Eleitoral aqui em Restinga Seca, também compreendendo Paraíso do Sul e o município de Formigueiro. Gustavo, essa primeira hora de votação, passado das 9 horas, quem já está trazendo informações, tivemos alguma intercorrência nesses três municípios? Bom dia.
2: Bom dia. Podemos dizer que foi um início bom, né? Tranquilo de votação. Já temos aí uma hora da votação, que iniciou desde as 8. E, na verdade, o trabalho dos mesários um pouco antes ali, desde as 7 e pouco. Então, assim, de ocorrências com urna eletrônica, até o momento nenhuma, né? Todas estão funcionando. Isso é muito importante, né? É uma situação que sempre preocupa. E as mesas estão, então, ao nosso ver, até a informação que nós temos, todas instaladas, todas funcionando, então esse é o mais importante.
1: Gustavo, em relação ao tempo de votação, são 6 votos computados ali, se recebeu algum relato se está demorando para votar ou não, tem alguma sessão com mais demora ou não, até porque orientação, né, levar uma colinha para não atrasar na hora da votação.
2: Isso, até o momento nós não temos relato, assim, né, mas a gente acredita que possa ter, né, temos sessões aí bem numerosas, que o pessoal gosta de votar cedo, então a gente imagina que existam filas, né, em alguns locais, mas é uma fila, digamos assim, natural, né, desse início de votação, e vamos torcer aí que a coisa, né, se desenrole, né, e todos consigam fazer seu voto no menor tempo possível.
1: Gustavo, aqui na sede do cartório eleitoral, o pessoal está vindo buscar informações, alguma informação, algum ato realizado aqui no cartório que está sendo demandado por parte dos eleitores?
2: Claro, nós temos, além do atendimento nos nossos número de WhatsApp ali, né? Tem também um sistema centralizado do TRE, que acaba depois direcionando para nós aqui, né? Aparece na tela ali para atendimento de eleitores. Muitos com dúvidas, às vezes procura o local de votação, aí o nome não está na lista de votação, aí tem que tentar esclarecer qual a situação desse título de eleitor, se está em outro local ou se está com algum impedimento.
1: Tá certo, obrigado e bom trabalho, a gente volta a conversar.
2: Obrigado, bom dia.
1: Tá certo, este é o Gustavo Estrela, ele é chefe do cartório eleitoral, Rafael, aqui de Restinga Seca, também compreendendo o Paraíso do Sul e também o município de Formigueiro. Então, conforme o relato, aí tudo transcorrendo até o momento, nessa primeira hora de votação, tudo transcorrendo normalmente, sem nenhuma intercorrência, e presenciamos também há poucos instantes, estava aqui presente a juíza da comarca de Restinga Seca, também juíza eleitoral, compreendendo também esses três municípios, Restinga Seca, Formigueiro e também Paraíso do Sul. Ela saiu agora para fazer o voto dela, a juíza Rosângela Vieira, instante estará retornando aí, conversa conosco na reportagem, também trazendo as informações como está o andamento das eleições aqui em Restinga Seca. Norton Ávila para a Rádio Integração, eleições 2026.
0: Valeu, Norton, são 9 horas 19 minutos, 9:19, informações que teremos ao longo desta manhã, também à tarde, intensificando aí as informações direto lá do cartório eleitoral, também com os nossos colegas aqui no estúdio, acompanhando a partir das 17 horas toda a movimentação dos boletins de urna, como é tradicional e de praxe a Rádio Integração divulgar também o resultado de cada sessão aqui de Restinga Seca e, lógico, acompanhando também aquilo que se tem de evolução já por parte do TSE em relação à totalização dos votos, não só de Restinga, mas também de outros municípios da região, também aquilo que chama atenção para o estado do Rio Grande do Sul, os maiores colégios eleitorais que existem aqui no estado do Rio Grande do Sul. Daqui a pouquinho a gente comenta também um pouco sobre as cidades e o número também dessa presença aí das cidades, dos municípios que tem o maior número de eleitores também no Rio Grande do Sul. São 9 horas mais 20 minutos, 9 com 20. Também o TSE divulga que tem expectativa aí para logo mais à noite, lógico, a partir ali de 20, 20:30, então, estar com a divulgação aí já dos resultados, primeiros resultados oficiais, a totalização geral daquilo que teremos, então, ao longo do dia computado, né? Os votos e a votação que termina aí a partir das 17 horas, que finaliza o momento aí da votação. E depois começa então a apuração dos votos, a totalização, primeiramente a transmissão dos votos de cada cartório eleitoral para o TSE lá em Brasília, e aí sim a totalização e a divulgação, né? A divulgação aí, os percentuais de quanto estaremos aí para cada um dos candidatos que concorrem então neste pleito. 9 horas 20 minutos, 9 com 20, logo logo atendendo mais participações, atendendo mais músicas neste domingo. Hoje, dia 4 de outubro, você está com a integração. Bom dia.
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Agora são 9 horas 25 minutos, 9:25, hora certa, e você está com a integração neste domingo, dia de eleições, hoje dia 4 de outubro. E a temperatura aqui em Restinga Seca, atualizando aqui a temperatura neste momento em 16 graus aqui em Restinga Seca. Você participa? 3261-1270 é o WhatsApp da Rádio Integração, recebendo aqui o seu bom dia, recebendo também a sua mensagem. Você que deseja homenagear alguém, é bem-vinda sempre sua mensagem, sua participação aqui em nossa programação. 9 horas 25 minutos, 9:25. Logo a gente já retorna aí com mais informações, direto lá do cartório eleitoral. Norton Ávila, que acompanha também a movimentação. Há pouco aí conversava com o Gustavo Estrela, que é o chefe do cartório eleitoral. Também teremos aí a participação em instantes da juíza. A juíza eleitoral Rosângela Vieira também estará participando conosco em instantes através do colega Norton Ávila neste domingo. E um abraço também a todos os servidores aí dos municípios, tanto de Paraíso do Sul, de Formigueiro, que estão trabalhando também neste domingo, servidores aqui de Restinga Seca, em especial e os amigos motoristas que estão aí à disposição também da Justiça Eleitoral neste domingo, dia 4, e que estão conosco, que estão acompanhando aqui a Rádio Integração. Bom dia a todos vocês. Bom dia também para quem realiza aí o seu deslocamento, vindo para a cidade ou se deslocando para o interior, aqueles que já votaram. Já estamos aí com 1 hora e 26 minutos de eleições, de a votação estar em andamento, né? São 9 horas mais 26 minutos, 9:26 agora, 16 graus é a temperatura. E vamos aqui atendendo também o pedido, o amigo Giovanni. Bom dia, Giovanni. O Giovanni de Oliveira lá em Agudo, interior de Agudo, linha Teutônia. Tá pedindo música aí com Terceira Dimensão, Não Tenha Medo de Amar. Um abraço, Giovanni. Bom dia aí para sua esposa, também a Fábida. Um abraço aí para a Fábida, para o Giovanni, ligados conosco aqui na integração. Bom dia para o amigo Nena ali na padaria. Alô, Nena. Hoje, padaria em atendimento agora, né? 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Quem mais aqui participa? Bom dia também. A Cleone Silveira, tia Cleone lá em Formigueiro também nos acompanha. Os nossos ouvintes lá no Faxinal da Eugênia também ligados aqui com a integração. Bom domingo a todos vocês. Quem mais aqui também mandou recado? Bom dia, amigos. O amigo André pedindo a música Tirando o Chapéu para Deus, oferecendo aí para os seus pais o Auri e a Júlia lá no fundo do Formigueiro. Alô, dona Júlia! Seu Auri também nos acompanham aí em Formigueiro, ligados com a integração. Vamos ver música então, Terceira Dimensão chega. É o pedido aqui do Giovanni, os amigos lá na linha Teutônia, lá em Agudo, acompanhando aqui a Rádio Integração. Bom domingo a todos vocês, um bom dia!

0: Jorge Guedes cantou aqui na integração, cantou nesta manhã, nos braços dela. Você ligado aqui pelos 98,5 FM. São 9 horas 36 minutos, 9 com 36 a temperatura. Estamos aí nos 16 graus e meio. É a Rádio Integração de Restinga Seca neste domingo de eleições, acompanhando a movimentação, acompanhando também as informações, o que é destaque aqui de Restinga Seca, da nossa região, em âmbito estadual e federal. Estaremos aqui repercutindo ao longo dessa manhã até o meio-dia, ao vivo com vocês, aqui pelos 98,5 FM, a integração destaca e as informações. São 9 com 37, 9 horas 37 minutos. Voltamos então ao cartório eleitoral aqui de Restinga Seca. Norton Ávila nos traz mais informações, Norton.
1: Rafael e ouvintes, retorno à programação na manhã deste domingo, eleições 2026, falando direto do cartório eleitoral aqui em Restinga Seca. E conosco a juíza eleitoral, Rosângela Vieira, que já exerceu a cidadania, né, doutora, em relação do voto, e agora acompanhando, vai estar trabalhando ao longo do dia de hoje, inclusive não só aqui em Restinga Seca, mas nos demais municípios, Paraíso do Sul e também Formigueiro, com a expectativa e também como é que foi a votação já em relação à visitação aqui junto ao Salão Evangélico. Bom dia.
2: Bom dia, Norton. Bom dia a todos os ouvintes. Sim, o chegado o dia esperado, né? O dia do exercício da cidadania, dia do pleito. E iniciei já votando aqui na cidade, aqui no salão da igreja. Conversei com os mesários, aparentemente tudo tranquilo por enquanto, as primeiras horas, né? Hoje um pouco mais demorado, cada pessoa que vai realizar o voto em razão do número de candidatos, né? Então tende a demorar um pouquinho mais. Mas por enquanto tudo tranquilo, né? Não tivemos nenhuma intercorrência nesse início de votação. E aqui, como a nossa zona eleitoral abrange Restinga Seca, Formigueiro e Paraíso do Sul, a minha intenção é percorrer todas as seções. Não sei se dará tempo de percorrer todas, mas caso eu não consiga percorrer todas, farei o máximo possível. O nosso promotor eleitoral também fará essas visitas nos locais de votação. E a intenção dessa visita é realmente a gente verificar, tirar dúvidas, verificar se está tudo ok nas sessões eleitorais. E também acredito que a presença da Justiça Eleitoral, do Ministério Público Eleitoral nos locais de votação, acho que tende a dar mais segurança, mais equilíbrio para evitar que tenha algum tipo de intercorrência, né, em relação às proibições que ocorrem, né, no dia da eleição. E também para que tenha um pleito tranquilo e que todos possam, com respeito a todos os eleitores, todos possam exercer a cidadania da forma mais tranquila possível.
1: Doutor, e quem já votou, tudo bem, mas quem não votou é fundamental levar uma colinha, né? São seis votos que serão computados, né?
2: Exatamente, é importante até para agilizar a votação. E eu levei minha colinha, Norton. Eu levei a minha colinha porque são muitos números, então realmente facilita, né, no momento de votar, e evita que a pessoa eventualmente esqueça algum número e corra o risco de anular o seu voto por não ter o número.
1: Inclusive, durante nas sessões tem um espaço, uma mesa destinada para quem leva o aparelho de telefone celular, é proibido na cabine de votação, né?
2: Isso, o telefone celular é proibido, então em todas as sessões terão o local apropriado. Se a pessoa, é melhor que não leve, mas muitos vão levar por conta do e-título, né? Mas levando realmente tem que deixar, porque não é permitido ingressar com o aparelho celular, até porque em razão do sigilo do voto, para que não haja aí a fotografia ou filmagem do momento da votação, que isso configura inclusive crime eleitoral.
1: Logo mais 5 horas da tarde se concentra as informações, as urnas chegando aqui junto à votação, né? Junto aqui ao cartório eleitoral. Inclusive, como nos anos anteriores, a Brigada Militar fazendo a segurança, fechando a rua para dar mais tranquilidade e fluidez também para o recebimento dessas votações.
2: Isso, às 5 horas fecham, né, os locais de votação. Eventualmente, se até às 5 horas algum eleitor tenha chegado no local, receberá uma senha para que exerça seu direito ao voto. E a partir das 5 já estaremos aqui recebendo as urnas para que possamos fazer a transmissão dos votos ao Tribunal Eleitoral.
1: Tá certo. Obrigado, doutor. Boa eleição, e que transcorra tudo dentro da normalidade até o final, até o resultado.
2: Eu que agradeço toda essa atenção da imprensa, todos os nossos serviços aqui, tanto da jurisdição comum como do eleitoral. É muito importante levar essas informações para a população. E no final da tarde estarei aqui também. Espero que, como a anterior, que corra tudo tranquilo. Eu lembro que da anterior, assim, acho que eu falei duas vezes na rádio. E eu falei primeiro e o que eu disse, assim, espero que corra tudo tranquilo. E depois eu vim numa segunda fala, eu falei, graças a Deus tem corrido tudo tranquilo, não ocorreu nenhum tipo de problema. Então é isso que a gente espera para esse pleito também.
1: Tá certo. Obrigado à doutora Rosângela Vieira, ela que é juiz eleitoral aqui em Restinga Seca, compreende também Paraíso do Sul e Formigueiro. Rafael, falando aqui aos ouvintes da Rádio Integração, logo mais a gente retorna com outras informações. Norton Ávila para a Rádio Integração, eleições 2026.
0: Valeu, Norton, são 9h42, 9h42, Norton Ávila acompanhando aí a movimentação junto ao cartório eleitoral aqui em Restinga Seca, lembrando que o cartório compreende também os municípios de Paraíso do Sul e o município de Formigueiro. E alguns números referentes aqui ao pleito de 2024, comparado a este 2026, o número de eleitores. Inclusive, tivemos uma diminuição no número de eleitores comparado aí à eleição 2024. Aqui em Restinga Seca eram 12.496 eleitores. Para este ano de 2026, 12.313. Tivemos uma diminuição de 156 eleitores. No município de Formigueiro, 2024, eram 5.839 eleitores. Para este ano, tivemos aí o registro então oficial de 5.770, uma diminuição de 66 eleitores. Paraíso do Sul, 2024, 5.450 eleitores. Para este ano, 5.371, uma diminuição de 79 eleitores. O total desta, que é a 157ª zona eleitoral, totalizando aí o número de eleitores, somamos 23.454 eleitores que estão aptos aí a votar em uma das 56 pontos de votação nos três municípios, num total de 95 urnas eletrônicas. Restinga Seca, maior município, então dispomos de 52 urnas espalhadas tanto na cidade quanto no interior. Formigueiro, 22 urnas e Paraíso do Sul, 21 urnas. Então, esse é os números aqui divulgados pelo cartório eleitoral. E para fecharmos também aqui essa rodada de informações, lembrando que Santa Maria, da nossa quarta colônia, da nossa região, é o município com o maior número de eleitores. Santa Maria, inclusive, já algumas eleições que se tem o segundo turno. Então, em Santa Maria são 206.525 eleitores. Nós tivemos, inclusive, este ano, uma diminuição de quase 3 mil eleitores, né? Então, deste total, aí quase 3 mil eleitores, uma diminuição, a diferença, então, para 2.868. Também comparado aí à eleição de 2024, nós tivemos lá em Santa Maria 209.393 eleitores e para este ano são 206.525 eleitores, uma diferença para menos de 2.868 eleitores, uma diminuição então percentual grande aí que tivemos a menos no município de Santa Maria, o maior colégio eleitoral aqui da nossa região, a região centro do estado, através aí do município de Santa Maria. E ainda no estado do Rio Grande do Sul, trazendo aqui alguns números, o estado do Rio Grande do Sul possui 8.526.233 eleitores. São esses os números aqui para o estado de pessoas aptas a votar nas eleições deste domingo. Os números foram divulgados pelo Tribunal Superior Eleitoral ainda na última semana, após o fim do processamento dos dados do Cadastro Nacional de Eleitores. O que dispõe também aqui alguns números, o eleitorado gaúcho apto reduziu em 1,8% em relação às eleições 2024. Nós tivemos aí lá em 24, 8.682.000 558 eleitores. Então tivemos uma diminuição e aumentou em 1,22% em relação à última eleição geral realizada lá em 2022, quando era ao todo 8.423.308 eleitores. Do total de eleitores aptos, 86,92% possui dados biométricos coletados na Justiça Eleitoral e poderão votar utilizando a sua biometria. Então são alguns números do que se tem no Rio Grande do Sul. E entre os municípios que estão aí com o maior número de eleitores, a capital, né? Porto Alegre, com 1.061.485 eleitores. Caxias do Sul com 342.369 eleitores. O município de Canoas com 252.875 eleitores. Pelotas também configura aí como um dos grandes colégios eleitorais na região sul do estado, com 243.865 eleitores. E Santa Maria com 206.350 eleitores. Então, são alguns dos números do eleitorado gaúcho. Quanto ao perfil, 53% são do gênero feminino, 54.702 eleitores são eleitores jovens, entre 16 e 17 anos, para quem o voto não é obrigatório, mas que já fizeram seu alistamento eleitoral e poderão votar nesse dia. Além disso, 2.308 eleitores gaúchos buscaram o direito de ter o nome social no seu título de eleitor. Então são alguns números, algumas curiosidades também referentes ao pleito deste domingo. 9h48, 9 horas 48 minutos. Logo, logo teremos mais informações. Teremos aí a participação também do colega Francisco Bolzan, trazendo aí mais detalhes, mais informações referente à movimentação eleitoral neste domingo, domingo de eleições, domingo 4 de outubro. Agora são 9 horas 48 minutos, 17 graus a temperatura em Restinga Seca. Um abraço aí para a dona Ana Rita Silveira, minha tia, também nos acompanha aqui a programação da Rádio Integração. Um abraço, tia. Um bom dia para a senhora, para o seu Adão Gineto também, né? Sempre na sintonia aqui da Rádio Integração. Um abraço a todos vocês que estão nos acompanhando, estão conosco também neste domingo, dia 4. Lá de Formigueiro também participa também conosco a amiga Valdereza Machado. Bom dia, Valdereza. Também conosco aí pedindo Flor do Meu Jardim. É a música que ela quer ouvir, né? Flor do Meu Jardim. A gente já vai trazendo então para ela a Flor do Meu Jardim. Então, pedido aí da amiga Valdereza lá de Formigueiro. Também conosco aí o Iedo, o amigo Iedo Richter. Bom dia, Iedo. Obrigado aí pela sintonia também lá no Jacuí. Mas antes da música, nós temos informação da hora. Norton Ávila atualizando aí mais informações. Norton.
1: Rafael e ouvintes, eu retorno à programação na manhã deste domingo. Eu falo diretamente da rodovia RS-149, bem em frente à PAI, onde há poucos instantes acabou de acontecer um atropelamento. A vítima já caída aqui no gramado, ao canto, aqui ao lado, às margens da rodovia. A equipe do SAMU, Serviço de Atendimento Móvel de Urgência, já está aqui. É um jovem, é um rapaz. Ainda não temos a informação aí da idade, a identificação da vítima, mas ela está ao chão com bastante ferimentos. Um veículo acabou colidindo, o veículo continua aqui na pista, no local. O atendimento por parte do SAMU e chegando também neste exato momento a equipe da Brigada Militar, os bombeiros militares também que estão chegando neste exato momento para fazer o atendimento desta vítima, que está com diversos ferimentos, caído ao solo e recebendo esse primeiro atendimento por parte do SAMU, a população também aqui acompanhando esse resgate da vítima. E a gente não tem ainda informações de momento o estado de saúde da vítima, que se encontra caída aí, já recebendo atendimento. A gente vê ferimentos na cabeça, na perna, o trânsito muito intenso aqui em razão, inclusive do pessoal se deslocando para a votação, para o pleito, mas o trânsito bloqueado. Neste momento, os bombeiros acabam de bloquear o trânsito, bem aqui em frente à PAI, a rodovia RS-149, então, atropelamento, o motorista parou, prestou atendimento a esta vítima, que está caída ao solo e recebendo atendimento por parte da Brigada Militar, também do SAMU e bombeiros que chegam neste momento. Logo mais eu volto, Rafael ouvintes, com outras informações.
0: Valeu, Norton. Norton Ávila, acompanhando então esse acidente, né? Esse incidente que tivemos então na 149, ali em frente à PAI, aquela área movimentada ali também, né? Que dá acesso ao centro de eventos aqui em Restinga Seca, que requer sempre toda a atenção, né? De ambas as partes, tanto ali do pedestre quanto do motorista. Então essa é a movimentação e informação que se tem no momento, um atropelamento registrado ali na 149 aqui em Restinga Seca. Nós vamos aqui com mais música, logo logo já tem Francisco Bolzan, já teremos também outras informações, a participação aqui dos colegas que registram também essa movimentação neste domingo. Um abraço aqui, estamos ligados na integração, amigo Alexandro. Alô, Alexandro, aquele abraço aí pro amigo. E também lá para a Yasmin. Bom dia para a Yasmin e o Alexandre também na sintonia aqui da Rádio Integração. Certamente aí tomando um bom chimarrão, né, amigo Alexandre? Um abraço pro amigo. Um bom dia aí para a Yasmin também na sintonia aqui do programa, na sintonia aqui dos 98,5 FM. Marcos Paza, vem para cantar Flor do Meu Jardim, pedida lá da amiga Valdereza, lá de Formigueiro. Bom dia, Valdereza. Obrigado aí pela sintonia. Está acompanhando a Rádio Integração nesta manhã. 9 horas 52 minutos e a temperatura em Restinga Seca nos 17 graus.

0: Agora são 10 horas em ponto, 10 em ponto. Temperatura em Restinga Seca, estamos aí nos 17 graus. 17 graus neste momento, aqui na Rua Augusto Rossi. Você ligado com a integração, domingo da integração, neste dia 4 de outubro, em que estamos registrando aqui a participação através da reportagem. Os colegas que estão nas ruas aqui em Restinga Seca, Norton Ávila, Francisco Bolzan, logo logo o nosso diretor Wilson também conosco aqui no estúdio. E o Francisco Bolzan nos traz informações de outro ponto também aqui da cidade, Escola Érico Veríssimo, um dos pontos que também recebe um número expressivo de eleitores ao longo do dia de hoje. Chico, e as informações, bom dia.
1: Muito bem, Rafael, nosso bom dia.

0: Na Érico Veríssimo, movimentação é boa porque não temos a presença do sol, está nublado essa manhã também, com a temperatura agradável. E aqui são a sessão 3, sessão 18, sessão 23, 30, 38 e 425. Portanto, são mais de quase 2 mil eleitores aqui que votam nesta sessão aqui, nas, dessas 6 urnas que tem aqui na escola Érico Veríssimo. Doutora Rosângela, se Vieira se encontra por aqui também, dando uma cruzada, uma fiscalizada aqui também nos locais, sabendo, tirando alguma dúvida com relação aos mesários, com relação ao pessoal que traz a colinha, né? O pessoal traz a colinha para fazer aí, nesse momento, a votação, que acaba ocorrendo de forma mais discreta também e mais rápida. A doutora Rosângela está aí, tá? Isso aí, ela está por presente aqui no local. E, doutora Rosângela, tudo dando uma observada aqui, tudo certo aqui na Érico Veríssimo? Bom dia, mais uma vez, para a integração aí.
1: Bom dia, sim, já... passei aqui na, já fiz a, lá o salão da igreja, já passei por lá, porque é o meu local de votação, tudo em paz. E aqui também a última sessão, passei agora, tudo tranquilo, sem nenhuma intercorrência. Está até fluindo bem, não temos muitas filas. Então, eu, assim, acho que tende a ser um pleito muito, muito tranquilo, tudo em paz, sem intercorrências.
0: O eleitor também consciente que traz a colinha, também ninguém vai apressar para fazer rápido, para ir embora, né? Nem o próprio mesário também, tudo com calma e tranquilidade, né?
1: Exatamente, tudo com tranquilidade. E essa parte de trazer a colinha agiliza, né? Ali a pessoa não tem dúvida na hora de colocar o número do seu candidato. Então isso tem agilizado e até agora tem transcorrido tudo tranquilamente.
0: Tá certo. Valeu, doutor. Abraço aí. Bom trabalho.
1: Obrigada, bom trabalho para vocês também.
0: Muito bem. Doutora Rosângela Vieira, né, que é a juíza aqui da nossa comarca de Restinga Seca, dando nessa passada aqui junto aos locais e dando observação. Todos os locais aí, as sessões com número de suficiente de pessoas, gente, com exceção da sessão 3, que tem um pouquinho mais de fila, né? E a movimentação é calma. O pessoal vota, vai embora, mantém-se um clima gostoso, bom nesta manhã, né? Aqui um total de 1.735 eleitores aqui na Érico Veríssimo. Sessão 3, como eu falei, sessão 3, 18, 23, 30, 38 e 405. Conversamos assim com a doutora Rosângela aqui na Érico Veríssimo. Nesta manhã, o motorista da prefeitura também à disposição aí da doutora, né? Juntamente com os servidores do Fórum de Restinga Seca, nossa participação aqui nesta manhã de domingo, eleições, primeiro turno, integração presente.
2: Valeu, Francisco Bauzan, nas informações desde a escola Érico Veríssimo, escola de ensino médio Érico Veríssimo aqui em Restinga Seca. São 10h05, 10 horas mais 5 minutos. É a integração, 17 graus é a temperatura neste momento aqui em Restinga Seca. Nós estamos aí com esse especial no domingo da integração, hoje musicando e informando também. E conosco, nosso diretor Wilson, já está conosco aqui no estúdio. Wilson, também sua saudação, bom dia.
3: Bom dia para você, Rafaela, para o Norto, para o Francisco e a equipe que está aí. Estamos aqui, já atentos a partir deste horário também. E observando e torcendo que corra tudo tranquilo e vença quem merece vencer. Desejamos que todos trafegam tranquilamente, não há afobação nem irritação, para que tudo transcorra tranquilamente e não aconteça nada de anormalidade. Integração, 47 por 48 anos com você e os mais diversos momentos eleitorais já passou com a nossa comarca e a justiça eleitoral aqui em Restinga, uma vez era em Cachoeira, mas que bom que o tempo vai mudando, vai para o melhor, para praticidade e também pela qualidade de serviço prestado à nação brasileira. Bom dia, gente, bom dia, Rafael. Vamos aí preparar um chimarrão e tocando o recado com toda a região. Muitas pessoas atentas que estão na estrada, obrigado pela companhia. 98.5, a sua emissora, né? Nós estamos com a temperatura até, não está fria, não está quente, né? Estamos com a temperatura de quanto, Rafael?
2: 17 graus.
3: 17 graus, né? Queremos cumprimentar a todos e desejar boa votação, boa viagem, boa ida, boa vinda e tudo mais. Valeu? E hoje à tardinha, então, resultados aqui da nossa, no geral, tudo mais e o que está acontecendo, o que está sendo apurado aqui na Restinga, sobre Paraíso e Formigueiro também, e informações dos demais da região também.

0: aí do país. Valeu, Rafa.
1: Valeu, valeu, Wilson. Conosco aqui no estúdio, conosco no dia de hoje, nesse dia histórico, dá para se dizer assim, Wilson, que é importante, é para decisão, é para escolher, para decidir quem estará à frente aí do Executivo e também do Legislativo, lá em Brasília, aqui no Estado, na Câmara dos Deputados, no Senado Federal, na Assembleia Legislativa aqui do Estado do Rio Grande do Sul, no Palácio Piratini, quem será então o governador ou governadora que teremos então aqui no Estado, e assim por todos os demais que estão participando desse pleito, né? Os deputados federais, estaduais, isso tudo hoje teremos então, até o TSE acredita de divulgar aí já um bom percentual já dos números até antes das 8 da noite. Então entre 8 e 8 e meia da noite já teremos aí um bom avançar do andamento aí da totalização dos votos válidos para saber aí quem estará à frente então para os próximos 4 anos e também possível segundo turno.
0: E o São Francisco de Assis, o santo popular no mundo inteiro, e que o slogan dele é paz e bem. Hoje é o dia dele, 4 de outubro, dia de São Francisco de Assis. Um abraço pessoal aí de Buqueirão da Estiva, que o padroeiro da capela lá é o Buqueirão, do Buqueirão, é São Francisco de Assis. E como a comunidade teve uma perda do salão e tudo mais, eles vão fazer sua festa acolhida aqui na São Paulo. Vai ser dia 18 agora, né? Então um abraço lá para Jalete Orvino, todo esse pessoal do São Francisco do Buqueirão, e hoje o dia, seu dia. Hoje também é dia da mana Leda Ciruline, que atualmente está em Alegrete, está comemorando seus 83 anos, Leda. Parabéns, ela estava, né? Não dá para ir lá, porque temos aí seu pleito também, né? E a distância não é ir até Santa Maria ou logo aí, né? Dá um bom trecho mais. Então, hoje, aniversário da Leda Ciruline. Um abraço lá e tudo bem. Um bom dia, Rafael. É dia de estarmos aí levando a informação para toda a nossa região. Valeu!
1: Valeu, Wilson! São 10 horas 9 minutos, 10 e 9. E seguimos com música, seguimos aqui com a participação dos ouvintes, mandando seus recados através do 3261-1270. 3261-1270. E o Leonardo canta aí com o Eduardo Costa, Viva a Vida. Bom dia, região, 10 com 10, 17 graus a temperatura.

0: 10:13, 10:13, 17 graus é a temperatura em Restinga Seca, domingo da integração, musicando, levando recado, levando aqui a música e a informação. Informação que chega novamente, aí o Norton Ávila nos traz aí mais as informações, atualizando aí as informações referente a esse acidente de trânsito que ocorreu agora pela manhã, esse atropelamento que foi registrado ali na 149, ali quase em frente à PAI, aqui em Restinga Seca, Norton.
1: Trazendo mais informações, Rafael, em relação a este atropelamento, estamos acompanhando o andamento desta ocorrência. A vítima acabou de ser resgatada pelo SAMU e Corpo de Bombeiros Militar, conduzido então com ferimentos ao Hospital de Caridade São Francisco, aqui em Restinga Seca. Foi por volta das 9h30, 9h40 da manhã. Este indivíduo, essa vítima, estaria atravessando a ERS 149, bem na esquina aqui próximo à PAI, também o posto Dom José, aqui em Restinga Seca, e vinha um veículo Paraty, conforme a Brigada Militar que atende a ocorrência neste momento aqui no local. Tudo em dia na documentação do veículo, quanto do condutor, também ele se prontificou em fazer o teste do etilômetro, pois é aguardada a chegada da Polícia Rodoviária Estadual de Santa Maria, que está em deslocamento aqui em Restinga Seca. Então, esta vítima acabou tentando atravessar a rodovia e esse veículo acabou colidindo contra este pedestre que fazia a travessia então da rodovia. Ele teve um corte profundo na cabeça e também ferimentos nas pernas, diversos ferimentos nas pernas e também na cabeça. Foi atendido inicialmente pelo SAMU, depois a chegada também da guarnição do Corpo de Bombeiros Militar, que fizeram atendimento desta vítima, imobilizaram a vítima, fizeram os curativos aqui emergenciais, e ele foi conduzido, então ele tem 45 anos e foi conduzido consciente até o Hospital de Caridade São Francisco. A ocorrência então atendida neste momento aqui pela Brigada Militar, que aguarda então a chegada da guarnição da Polícia Rodoviária Estadual. Então essa informação, esse acidente por volta das 9h30 da manhã, um atropelamento bem em frente aqui à PAI, na RS 149, as informações, mais informações e fotos também do atropelamento disponível nas nossas redes sociais, o Facebook e também o Instagram. Norton Ávila para a Rádio Integração.
0: Valeu, Norton. Valeu. Tá aí o Norton Ávila atualizando essas informações referentes a esse atropelamento que foi registrado agora pela manhã e a reportagem, e acompanhando também esses detalhes aqui no Domingo da Integração. 10:16, 10:16. Você está com a Integração. A música, a informação que segue no seu rádio. Logo, logo a gente destaca mais participações aqui dos ouvintes, mais recados que chegam pelos 98,5 FM. Aos que estão conosco nesta manhã, um bom dia.
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Agora são 10 horas 20 minutos, 10h20. Você é ligado com a integração neste domingo, dia 4 de outubro, dia das eleições. E estamos aqui recebendo a participação, registrando também a movimentação aqui no dia de hoje, aqui em Restinga Seca. Também logo logo mais informações e âmbito regional. A presença aqui dos colegas, o Francisco Bauzan, também o Norton Ávila, destacando aí as informações. E registrando aqui os ouvintes que se manifestam também nesta manhã. O bom dia pro amigo, o Didico, o Luiz Carlos Volman, também tá participando, desejando aqui um bom dia. Bom dia lá pro amigão Batista, alô amigão, também conosco aí acompanhando. Tá ligado, ligado aqui no programa também, um bom domingo, um bom dia aos amigos aí na Casa Vitória, lá na Virgílio Carvalho Bernardes, aqui em Restinga Seca. Também conosco aí o José da Rosa, lá no Porto Agudo. Alô, José, aquele abraço. Quem mais aqui participando? Amiga Nilce. Bom dia, Nilce. Também desejo aqui um bom dia, amigo Rafael, senhor Wilson, Norton. Feliz domingo a todos vocês, um abraço. Amiga Nilce, lá de Formigueiro, também acompanhando a Rádio Integração. Quem mais aqui manda o recado? Bom dia, amigos. Aqui é a Albertina Nellinhausen, também acompanhando a Rádio Integração. Um abraço, Albertina. Obrigado aí pela sintonia. Também pedindo música. Quero ouvir aí o Wilson Paim. Em instantes a gente traz também para cantar o Wilson Paim aqui na Rádio Integração. São 10 horas 22 minutos, 10h22. Estamos aí com a temperatura na marca dos 17 graus e meio. Então vamos cantar aí com Wilson Paim. Vem para cantar. Mandei um e-mail para ela. Canta Wilson Paim na integração 10 com 22. Bom dia. Bom dia a todos que estão conosco. Aquele abraço.

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5: Agora são 10:34, 10:34, é a Rádio Integração, E o domingo da integração, nesta manhã do dia 4, temperatura nos 17 graus neste momento aqui em Restinga Seca. Estamos aí com o tempo que segue encoberto também nesta manhã. Já tivemos aí o sol presente mais cedo, mas agora aí um pouco mais fechado de nuvens. E em boa parte assim estamos, em boa parte da região, que estamos desta maneira também nesta manhã de domingo. São 10 horas 35 minutos, 10 com 35, os ouvintes participando. O bom dia lá pro Lisandro Batista. Alô, Lisandro, tá ligado aqui com o programa. Quero ouvir aí o Mano Lima. E ele perguntava ali em relação a 402. A seção 402 está localizada lá no Boqueirão da Estiva, lá no Salão da Capela São Francisco de Assis. Um abraço ali os amigos lá do Boqueirão da Estiva conosco, também acompanhando sempre aqui a Rádio Integração. Bom dia a todos vocês que sintonizam, que acompanham aqui sempre. Quem mais aqui participa? Vicente Guerra, também um abraço, acompanhando aqui a Rádio Integração. Desejo aqui um bom domingo. O bom dia lá do Zolney Bortoluzzi. Alô, Zolney, também lá em Camobi, ouvindo a Rádio Integração e nos embalos aqui, né, das músicas da 98.5, já tá preparando churrasco, né? Um abraço aí aos amigos lá de Camobi, Santa Maria, o amigo Zolney Bortoluzzi. Também participa, manda aqui seu recado, Luiz Grins. Alô, Luiz, aquele abraço, bom fim de semana, um bom domingo a todos vocês que nos acompanham também de longe ou de perto, sintonizados aqui na integração. Francisco Bolzan retorna agora aqui da parte baixa da cidade, Chico, mais informações.
6: Muito bem, Rafael, estamos de volta, estamos neste momento acompanhando aqui no Salão Paroquial O Casebre, né? Um local tradicional de urna, né? O Salão Paroquial Católico, o Casebre, onde tem 4 sessões e 2 delas está vagando tranquilamente, né? Está aí com a votação tranquila, que é a sessão número 1 e a número 17. Já as demais duas sessões, a 19 e a 21, tem uma fila enorme neste momento, uma fila grande, né? De número de votantes aqui no Casebre, são 4 sessões e é 1.110 eleitores. Então a sessão número 1 e número 17, o pessoal chega e rapidamente vai, não precisa nem enfrentar muita fila, em relação a 1, 2, 3 pessoas que estão aí para fazer a votação. Já a sessão 19 e a 21 aqui no Casebre, o pessoal está votando, tem duas filas já bastante grande, extensa. Neste momento já passamos das 10 horas da manhã. Certo? Nossa participação aqui na integração desta manhã de domingo, eleições, primeiro turno.
5: Valeu, Chico. Francisco Bolzan, direto aí aqui da parte baixa da cidade, aqui em Restinga Seca, ali ao lado da Igreja Matriz, Sagrado Coração de Jesus, Salão Paroquial. São 10h37, 10 horas 37 minutos. E agora nós vamos até Santa Maria. Diretamente de Santa Maria, repórter Gilberto Ferreira também nos traz um panorama de como está a manhã deste domingo, referente às eleições 2026. Lá em Santa Maria, o coração do Rio Grande, um dos maiores colégios eleitorais dos 5 municípios com maior número de eleitores, Santa Maria é um deles. E nos fala então, Gilberto, a movimentação aí em Santa Maria. Bom dia!
7: Bom dia, Rafael. Bom dia a todos que nos ouvem na Rádio Integração de Restinga Seca. Gilberto Ferreira falando então diretamente de Santa Maria, Rafael, com algumas informações referente a este pleito eleitoral 2026. 6 votos na urna, né, para deputado federal, deputado estadual, para senador 1 e 2, para o governador do Rio Grande do Sul e também para presidente. Aqui em Santa Maria, alguns problemas pontuais com mesários, algumas sessões, os mesários não apareceram para o trabalho, mas o TRE, o Tribunal Regional Eleitoral, através dos cartórios aqui de Santa Maria, já resolveram as situações e já colocaram outros mesários, alguns que estavam também, se disponibilizaram da própria fila, antes de abrir as votações por aqui, para serem mesários, e aí foram cadastrados rapidamente e tomaram seus postos, e a eleição corre tranquilamente aqui em Santa Maria, relatando, né, Rafael, que são problemas pontuais. Talvez problema mais grave que nós tivemos foi a questão de um presidente de sessão que não compareceu. Este era na Universidade Federal de Santa Maria, mas O juiz eleitoral aqui de Santa Maria, o Vinícius, já esclareceu que ele sofreu um acidente de trânsito e teve que ser hospitalizado. Então, por isso, esse presidente não compareceu, mas logo foi substituído e essa sessão não teve dano. Está seguindo a votação normal nesta manhã de domingo aqui em Santa Maria. Rafael, quanto à segurança pública, a Brigada Militar teve alguns chamados de averiguação de boca de urna, que não se confirmou, vale salientar que não se confirmou essa boca de urna aqui em Santa Maria, mas a Brigada Militar, como ela é chamada, ela vai comparecer do local. Vale salientar que é uma eleição tranquila, em frente a cada sessão eleitoral tem dois policiais da Brigada Militar dando a guarnição ali para que tudo ocorra normalmente. Então, é uma manhã de domingo com votação tranquila aqui em Santa Maria. Ficamos à disposição dos colegas da Rádio Integração. A qualquer momento podemos voltar na programação aí de vocês, trazendo informações aqui do coração do Rio Grande. Lembrando, né, Rafael, que é voto na urna e a rádio ligado na Integração de Restinga Seca. Forte abraço e estou à disposição dos colegas.
5: Valeu, valeu, Gilberto. Gilberto Ferreira conosco nesta manhã, repórter Gilberto Ferreira, direto de Santa Maria, também nos trouxe esse panorama, essa movimentação lá da cidade de Santa Maria nesta manhã do dia 4. São 10h40, faltando 20 minutos para as 11 horas da manhã. Ainda aqui a participação dos ouvintes, as demais participações que estamos registrando e também recebendo aqui através do 3261-1270. Enquanto o Wilson também vai saboreando um bom chimarrão por aqui, né, Wilson? E logo, logo, também com mais participações. A gente registra aqui lá de Agudo, a Elga Hockenbach. Bom dia, dona Elga. Também ela deseja aqui um bom dia, um feliz dia de votação. Abraços a todos. Valeu, Elga. Um abraço e os amigos de Agudo. Lá em Formigueiro também, Cleci Bender manda aqui um olá na audiência aqui na Terra Fofa. Um bom dia, os amigos aí de Formigueiro, acompanhando aqui a Rádio Integração nesta manhã. Logo, logo a gente traz mais informações desde Santa Maria. E agora tem o Mano Lima, pedida lá do amigo o Lisandro Batista, quero ouvir. Alô, Lisandro, também desejando aqui um bom domingo a todos. O Ivan Machado também quer ouvir aqui, vem bailar comigo. Nilton Nascimento já manda aqui o recado, né? O que o Ivan mandou aqui de recado? Bom dia, Ivan!
8: Bom dia, meu amigo Rafael. Como é que tá o amigo? Tudo bem? Nesse domingo meio emburrado, ameaça sair um solzinho e não sai. E eu tô aqui, escutando teu programa, já fui lá, já votei. Fiz o meu compromisso e tô em casa agora, escutando teu programa. Toca pra nós aí o Milton Nascimento. Vem bailar comigo. Abraço.
5: Valeu, Ivan. Um abraço. Abraço aí. Obrigado aí pela companhia dos amigos. Então tá, vamos com Mano Lima. E na sequência tem Milton Nascimento aqui na Integração. Bom dia.

0: Tá aí o Newton Nascimento, vem bailar comigo, a participação dos ouvintes, as participações através do WhatsApp aqui da Rádio Integração, quando são 10 horas e 50 minutos, faltando 10 minutos para as 11 horas da manhã, e algumas informações referentes ao Estado e o Brasil. Nós já tivemos então alguns candidatos, os presidenciáveis, que já votaram agora pela manhã. Entre eles, o candidato Romeu Zema, votando na sua cidade natal, no interior lá de Minas Gerais. O Romeu Zema já compareceu então à sua sessão eleitoral. O Flávio Bolsonaro, que votou já na sua sessão lá na cidade do Rio de Janeiro. E o presidente Lula, que está concorrendo à reeleição, votou também lá em São Bernardo do Campo. Tá aí lá em São Paulo. Então são os candidatos, os presidenciáveis que já se tem aí o registro deles na participação do voto. Aqui no estado, aqui no, em âmbito estadual, o candidato Luciano Zucco, que vota lá no bairro Partenon, em Porto Alegre. Ele então já compareceu à sua sessão eleitoral. Candidato Luciano Zucco já compareceu então ao seu local de votação lá no bairro Partenon, em Porto Alegre, na medida que forem atualizando também aqui os demais candidatos, a presença deles também no pleito de hoje, teremos também essa informação a ser divulgada aqui na programação. São 10h51, 10 horas mais 51 minutos, destacando que no Brasil, hoje aptos a comparecerem às sessões eleitorais, é um total de 158.745.463 eleitores. De forma obrigatória, quem está na faixa obrigatória ali de comparecer para votar, são 136.541.551 eleitores. E do modo facultativo, para quem já tem mais aí de 70 anos aí, são 22.203.912 eleitores que já estão naquela faixa ali do voto facultativo, que se deseja ou não participar, fica a critério de cada um. O quantitativo de municípios, nós estamos aí com 5.571 municípios, o eleitorado brasileiro distribuído então nesse número total de municípios, além de 186 cidades no exterior. A votação então ocorre em 517.206 sessões eleitorais, organizadas nas 2.641 zonas eleitorais. E em comparação com a última eleição geral, nós tivemos um aumento de mais de 2 milhões de eleitores e eleitoras aptos a votar, uma alta de 1,4%. Em 2022, eram 156 milhões de eleitores aptos para votar. E o número maior aqui do estado, que possui maior número de eleitores, é o estado de São Paulo, maior colégio eleitoral do Brasil, 34 milhões de eleitores e eleitoras, mais de um em cada cinco votantes brasileiros. Na sequência, os estados de Minas Gerais com mais de 16 milhões, Rio de Janeiro com 12 milhões. Juntos, os três estados concentram quase 40% do eleitorado nacional. Só para título de comparação, o Rio Grande do Sul, um pouco mais aí de 8 milhões de eleitores que estão aptos aqui no Rio Grande do Sul, por exemplo, aí a comparação com São Paulo, né, que são mais de 34 milhões de eleitores, o Rio Grande do Sul conta com 8.526.233 eleitores aptos para comparecer então às urnas neste domingo, né? Certamente boa parte aí já agora pela manhã comparecendo e participando também do pleito neste domingo. São 10h54, 10 horas mais 54 minutos. A gente destaca também aqui o bom dia lá do Marino Saldanha, lá em São Cepé. Alô Marino, bom dia, também nos acompanha aqui a Rádio Integração, um bom dia. E lá de Santa Maria também nos atualiza com mais informações Franciele Volpato, ela que integra as rádios Nativa e Imembuí de Santa Maria, também participando conosco nesta manhã. Franciele, bom dia.
1: Muito bom dia, ouvintes da Rádio Integração de Restinga Seca. Eu falo direto aqui de Santa Maria, onde a votação acontece de forma tranquila até o momento. Tivemos alguns imprevistos, como por exemplo no Colégio Paulo Lauda, no bairro Tancredo Neves, que é uma das grandes sessões eleitorais de Santa Maria, onde dois mesários não compareceram às 8 horas da manhã. Eles não compareceram, porém, essas pessoas já foram substituídas e a situação foi resolvida. Também tivemos outro caso na Universidade Federal de Santa Maria, em uma das sessões de lá, onde o presidente da mesa também não compareceu, mas também já foi substituído por outra pessoa e a votação segue normal. Santa Maria apresenta nesse momento um clima agradável, uma boa temperatura, por volta de 15, 16 graus. Choveu bastante na noite passada, mas hoje está tudo tranquilo. Algumas vias bloqueadas para facilitar aí o transporte das urnas, toda essa organização nas proximidades do cartório eleitoral. A Brigada Militar de Santa Maria também está com um efetivo de mais de 300 homens na rua para dar segurança e fazer todo o policiamento necessário, trazendo segurança para toda a população. De modo geral, a votação segue tranquila aqui em Santa Maria, no coração do Rio Grande. Das rádios Imembuí Nativa, para a Rádio Integração FM, Franciele Volpato.
0: Valeu, Franciele, muito obrigado aí pelas informações. 10 horas 56 minutos, 10:56, temperatura em Restinga Seca, estamos aí na marca dos 17,5 graus. É o domingo da integração, neste domingo, 4 de outubro, recebendo a sua participação, ouvintes aqui de Restinga Seca, ouvintes de toda a nossa região. E lembrando que Silveira Martins e os outros municípios, né? Nós teremos lá em Silveira Martins agora no próximo final de semana a Fena Riso, o Festival do Risoto, que será realizado a partir de sexta. São Sepé também teremos a Expofeira Agropecuária do Sindicato Rural lá de São Sepé, grande evento que teremos no próximo final de semana. Também teremos a Missa em Honra Nossa Senhora Aparecida, Padroeira do Brasil, no próximo domingo, dia 11. A integração transmite agora no próximo final de semana, entre outras atividades e eventos que serão realizados também em nossa região. 10:57, 10 horas 57 minutos, a temperatura em 17 graus.
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0: Otávio Flávio Dalcim, Banda Ouro, Pergunte às Estrelas, são 11 horas 11 minutos, 11:11, é a hora certa, você ligado com a integração, temperatura estamos aí nos 17 graus e o domingo da integração que segue musicando e também com a sua participação, você que manda seu recado, manda aí seu bom dia através do 3261-1270, 3261-1270 é o WhatsApp que recebe o seu bom dia nas manhãs aqui na Rádio Integração.
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11 horas 24 minutos, 11:24, a hora certa, e a temperatura em Restinga Seca, estamos aí nos 17 graus e meio. Seguimos aí nesta temperatura, nesta manhã do dia 4 de outubro. Estamos aí no domingo de eleições, os eleitores, aqueles que já compareceram aí às suas urnas, já estão de volta por casa, já estão aí organizando o almoço, aqueles que já almoçaram, aqueles que estarão votando agora no horário ao meio-dia, também à tarde. E o convite, né? Continuem ligados aqui na Rádio Integração, porque também à tarde, a partir ali já das 16 horas, a Integração já estará registrando e acompanhando a movimentação lá no cartório eleitoral, também com a apuração dos votos aqui de Restinga Seca, as parciais que teremos para serem divulgadas aqui em nossa programação, e sempre aí com a audiência dos amigos e amigas que nos prestigiam, que nos acompanham, não só aqui pelo rádio, mas também nas nossas redes sociais. Sempre aí o nosso muito obrigado a todos que acompanham aqui a Rádio Integração de Restinga Seca todos os dias, e também sempre aí com essa presença da Rádio Integração nos eventos, não só aqui do município, mas também em toda a nossa região. São 11:23, 11 horas mais 23 minutos. A temperatura nos 17 graus, estamos aí com o Domingo da Integração, destacando também a participação dos ouvintes, a participação aqui dos amigos que mandam seus recados, você que manda aí seu recado também através do WhatsApp aqui da Rádio Integração, os que já votaram também nos estados, o maior colégio eleitoral do Brasil, que é o estado de São Paulo. Eleitores de São Paulo vão às urnas neste domingo, lá com mais de 34 milhões de eleitores, e já participaram, já deixaram lá seus votos, os candidatos ao governo do estado, o Tarcísio de Freitas, que já compareceu à sua sessão, Tarcísio que votou lá no Morumbi, Zona Sul de São Paulo, e o candidato, o Haddad, que chegou para votar em Indianápolis, lá na Zona Sul de São Paulo, né? Então, os dois candidatos ao governo do estado de São Paulo que já votaram na manhã deste domingo. Portanto, aí o maior colégio eleitoral já registrando também a presença dos eleitores e dos candidatos. O candidato à presidência da República, Renan Santos, também já votou na Zona Sul da cidade de São Paulo. Ele que é candidato à presidência da República, votou nesta manhã lá na Escola Estadual Professor José Geraldo de Lima, em São Paulo. Portanto, aí há uma repercussão dos principais colégios eleitorais do Brasil e o estado de São Paulo, que possui aí 34 milhões de eleitores e eleitoras, é o maior colégio estadual ou colégio eleitoral do Brasil, o estado de São Paulo também registrando aí essa movimentação por lá. São 11 horas mais 27 minutos, 11:27. Lembramos que aqui no Brasil, o voto é facultativo para jovens entre 16 e 17 anos e pessoas com mais de 70 anos ou analfabetos. Nas eleições deste ano, mais de 1 milhão de jovens entre 16 e 17 anos poderão votar. Entre os eleitores com mais de 70 anos, o total chega a quase 17 milhões, mais de um em cada 10 eleitores aptos a votar. Na comparação com 2022, esse grupo cresceu em 15,75%, esse número de eleitores que estão aí nessa faixa etária, né? Os acima dos 70 anos que estão aptos a votar ou a não votar. Na faixa dos 40 aos 44 anos, que reúne o maior número de eleitores e eleitoras, são quase 16 milhões. É o grupo etário votante mais numeroso do país, seguido pelas pessoas entre 45 a 49 anos, que soma aí mais de 15 milhões, e dos 35 aos 39 anos, também somando mais de 15 milhões de eleitores, né? Então, essa faixa etária aí dos 40 aos 44 é o que possui aí o maior número de eleitores, 16 milhões. E a biometria? Que já está aí cadastrada para mais de 141 milhões de eleitores, significa que quase 9 em cada 10 pessoas aptas para votar têm essa identificação biométrica. Outros, mais de 17 milhões, ainda não têm o cadastro biométrico. E o avanço é significativo em relação às eleições anteriores. A do ano de 2022, 75,51% do eleitorado tinha biometria cadastrada.
Neste ano, 2026, o índice chega a 89,01%, então, das pessoas que estão aí com a biometria em dia e já cadastradas desta maneira. 11 horas, 29 minutos, 11:29, são alguns números, alguns dados que estamos aqui apresentando, paralelo também às informações através dos demais colegas que já participaram conosco, Francisco Bolzan, Norton Ávila, logo logo nosso diretor Wilson também estará participando conosco, e os detalhes que você confere lá nas redes sociais da Rádio Integração, também acompanhando aí as informações logo mais à tarde, direto do cartório eleitoral, e aqui no estúdio, a equipe da Integração mobilizada aí para levar estas e outras informações para você que nos prestigia, você que está conosco aí pelo rádio ou nos aplicativos. Também o nosso muito obrigado pela audiência dos amigos e amigas de toda a nossa região. Onze horas, 30 minutos, 11:30, temperatura em Restinga seca, estamos aí nos 17 graus, domingo de eleições, hoje, 4 de outubro de 2026, intervalo, em seguida mais música, mais participações, mais recados aqui na programação.

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0: É domingo de música, domingo de informação, domingo da integração na companhia de todos vocês, cidade interior, amigos de toda a região que prestigiam, que nos acompanham aqui pelos 98,5 FM. Nosso muito obrigado aí pela presença, aí, pela companhia, pelo carinho, aos que estão conosco aí pelo rádio, aos que nos acompanham também lá pelos aplicativos. Um bom dia! 11:35, 11:35. Destacando aí mais informações referente à movimentação eleitoral aqui em Restinga Seca. Nosso diretor Wilson nos traz informações, acompanhando também a movimentação ali na sua sessão eleitoral. Já há pouco estava conosco aqui, também compartilhando aí de um bom chimarrão e acompanhando também a programação neste domingo. E agora, participando ali direto da sua sessão eleitoral, Wilson.
1: Bom dia, Rafael, bom dia, ouvintes. Estamos aqui no Salão Paroquial Calzebe para levar informações sobre o pleito, como está desenvolvendo. Estamos aqui com quatro sessões no Salão Paroquial, lá da Igreja Matriz. Uma não tem um apenas, outro tem 6, 7, 8, outra tem 7, 8 e a outra também está com esse número. Está calmo, tranquilo e se conduzindo este pleito 2026. E queremos cumprimentar os ouvintes que está tranquilo, sereno, mas tem um número expressivo, até achei que tinha menos, as 19, 17 e a outra lá é 21, e a outra lá no fundo não sei qual é o número, não dá para ver daqui, parece que é 4. Mas queremos cumprimentar a todos vocês, amigos que estão aí votando ou vão votar. Este é o recado, Rafael, aqui do Salão Paroquial, nesse momento, quando são 11:34, temperatura agradável, tempo nublado. Valeu, um abraço.
0: Valeu, Wilson. Tá aí o nosso diretor Wilson também acompanhando a movimentação ali junto ao CASEB, né? Ao Salão Paroquial CASEB, local ali que ele vota, e registrando ali esse ambiental ali do CASEB. São 11:37, 11:37, você que vai deixar para comparecer à sua sessão eleitoral à tarde e levando a sua colinha, né? Não esqueça de levar, porque são muitos números para serem digitados, serem computados pela urna eletrônica, iniciando aí pelo deputado federal, deputado estadual, as duas vagas para o Senado, governador e presidente. Então, nesta ordem que se tem a votação no dia de hoje. E aqui no estado, os candidatos ao Senado são os seguintes, né? São vários candidatos ao Senado que concorrem este ano. A Daniela, do partido PSTU, identificada aí como Daniela Mulheres Socialistas, o Frederico Antunes, do PSD, o Germano Rigotto, do MDB, o Luciano, do MLB, do UP, também a Manuela Dávila, do PSOL, Marcel Van Hatten, do Novo, Milton Cardoso, do PSDB, Paulo Pimenta, do PT, o Regis Etur, do PSTU, Renato Jaguarão, do Cidadania, o Rick Jones, do PSO, ou PCO, e o Biratão Sanderson, do PL, são os candidatos, e ainda a Tânia Pérez, do UP, são os candidatos aí ao Senado. Os candidatos ao governo do estado são os seguintes, os candidatos que concorrem, então, neste ano, os candidatos aí, o César Pontes, do PCO, que tem como vice o Thiago Nilo, também do PCO, Gabriel Souza, do MDB, vice Hernani Polo, do PSD, Juliana Brizola, do PDT, vice Edgar Preto, do PT, Marcelo Maranata, do PSDB, o vice Cláudio Dias, também do PSDB, a Priscila Voigt, do UP, o vice Naf Nascimento, Regiane de Oliveira, do PSTU, o vice Adão Lima, do PSTU, e também o candidato Luciano Zucco, do PL, e a vice-candidata a governadora do estado, Silvana Covatti, do Partido Progressista. Então são esses os candidatos ao governo do estado aqui no Rio Grande do Sul. E para quem não acompanhou, né, a gente traz aqui mais uma vez o número de eleitores que estão aptos aqui em Restinga Seca. O comparecimento nem sempre é o número de eleitores aptos a participar, mas ao todo aqui em Restinga Seca são 12.303 eleitores. Nós tivemos inclusive uma diminuição comparada aí ao ano passado, ao ano de 2024, aliás. Diminuição aí de 156 eleitores. Formigueiro, o número de eleitores aptos para votar nesta eleição, no dia de hoje, são 5.770 eleitores, uma diminuição de 66 eleitores. E Paraíso do Sul, um total de 5.371 eleitores, uma diminuição de 79 eleitores. Então, são alguns números registrados aí e divulgados também pelo cartório eleitoral aqui de Restinga Seca. Referente ao estado do Rio Grande do Sul, o Rio Grande do Sul, ele registra 75 faltas de mesários durante a votação. Todos os suplentes foram acionados, então esse é um número que foi divulgado há pouco pelo TRE. Ao todo aí, 75 mesários, entre mesários e presidentes que não compareceram ao dia de trabalho, né? Já que foram convocados, assim, estavam ali organizados para cumprirem também esse trabalho social que é com a cidadania, mas os suplentes então foram acionados para seguirem então com as atividades para o dia de hoje. São 11:41, 11:41, você ligado com a integração, nós vamos em música, vamos aí com a banda Mercosul, cantando aí A Lenha. 17 graus é a temperatura. Um ótimo domingo a você que está ligado, você que está em sintonia da integração pelos 98,5 FM. Bom dia, região! Música.

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8: Agora são 11 horas 53 minutos, 11:53, e o Domingo da Integração, agradecendo aí o carinho, a audiência de todos os amigos e amigas aqui de Restinga Seca. Aos que participam, estiveram conosco aí participando, bom dia aí para a amiga Regina Figueiredo Mor, também desejando aqui um bom domingo. Valeu, Regina, um abraço, obrigado aí pela sintonia também nesta manhã, neste domingo, e assim como tantos outros que também se ligam e que não participam, mas que estão ligados, estão conosco aí pelo rádio, estão conosco acompanhando aqui a nossa programação. Nosso muito obrigado aí pela companhia de todos vocês. 11:53, 11 horas 53 minutos, também registrando aqui através dos portais informações aqui do Rio Grande do Sul. Nós já tivemos aí a presença dos candidatos do governo do estado, os candidatos a governador do estado do Rio Grande do Sul, tanto o Luciano Zucco quanto a Juliana Brizola, e inclusive um registro que foi acompanhado aí pela imprensa, o encontro deles agora pela manhã, né, com muita cordialidade entre os dois candidatos, tanto a candidata Juliana do PDT, o candidato Zucco do PL, que se encontraram em Porto Alegre em um dos pontos de votação, e assim estendendo e externando os cumprimentos a cada um também das duas candidaturas, né, e demonstrando também toda a civilidade, todo o respeito, todo o trabalho de respeito que se deve ter entre cada cidadão, né, mesmo que lá as divergências ocorrem no campo das ideias, no campo político, mas no campo pessoal ali da vivência entre as pessoas, o respeito ele deve sim imperar, e que isso sirva de exemplo também para todos os eleitores. Cada um tem o seu direito de pensar de uma forma ou de outra, seja qual for a sua ideologia política, mas o respeito ele tem que estar acima de tudo, né? Acima de todos, acima de tudo, o respeito deve sim prevalecer, e que assim tenhamos um domingo sem ter nenhum problema, sem ter nenhuma intercorrência, tanto aqui, no, aqui na nossa zona eleitoral, assim como nos demais municípios da nossa região e pelo estado afora, né? Que assim siga com toda esta tranquilidade, como já foi também reportada aí pelas autoridades e também pela presença dos servidores da Justiça Eleitoral, tudo dentro da tranquilidade aqui em Restinga Seca, em boa parte também da nossa região, assim como acompanhamos informações desde Santa Maria com os colegas Gilberto Ferreira e a Franciele Volpato, que nos ilustraram também como está o pleito lá em Santa Maria neste primeiro turno. São 11h55, 11h55. O convite. Voltamos à tarde. A equipe da integração, os demais colegas que estarão aqui no estúdio, também lá do cartório eleitoral, acompanhando a finalização e também a apuração dos votos, a transmissão dos votos aí para o TSE, acompanhando também algumas parciais extraoficiais aqui dos números de Restinga Seca, e na medida do possível que o TSE já for divulgando também os números, a integração também estará divulgando e acompanhando com todos vocês. 11h56, 11h56. Abraços a todos que estão conosco aí acompanhando, acompanhando aqui a Rádio Integração, e também conosco aí, né, Matheus Rossato. Bom dia, senhor Matheus, também conosco aí, né, ele que integra a equipe do Diário de Santa Maria. Um abraço aí pro colega, também conosco aí, sempre na sintonia, quando está pela região, está nos ouvindo, está acompanhando aqui a Rádio Integração, já cumpriu aí também o seu trabalho agora pela manhã, à tarde segue também. Valeu, Matheus, um abração para ti, um bom trabalho também à tarde, a turma lá do Diário de Santa Maria, o nosso muito obrigado aí pela companhia dos amigos. 11h57, 11h57, então à tarde nós retornamos, assim como os demais colegas que já participaram conosco, agora pela manhã, o Norton Ávila, o Francisco Bolzan, nosso diretor Wilson e os demais que integram a nossa equipe, o colega Mike Alexandre, que está preparando um risoto lá nos Martimianos, lá para a dona Leonida. Ô, dona Leonida, um abração para a senhora, um bom domingo, um bom dia aos amigos aí dos Martimianos que estão conosco, estão em sintonia aqui da integração, né? E o Michael, desse jeito, ele vai participar da Fena Riso, né? Vamos ter que te inscrever lá no Festival do Risoto lá de Silveira Martins, Michael, agora para a semana que vem, né? Isso, Masterchef, quem sabe também. 11h57, bom almoço a todos, bom domingo, boa eleição àqueles que ainda não foram votar, que façam também o seu dever aí de cidadão e compareçam junto à sua sessão, às sessões eleitorais que estão aí para receber os eleitores agora à tarde, nessa segunda parte do dia, que será agora à tarde, então recebendo a sequência dos eleitores que continuam participando do pleito deste 2026. Claudir Gomes, gaita e violão, fica tocando então, e depois a sequência musical aqui da integração.

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12:06. 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
0: 12 horas e 23 minutos.

0: 12:29.
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12 horas e 40 minutos. 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

0: 12h49.
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0: 12:56.
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4: Treze horas e 8 minutos.
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0: 13 horas e 11 minutos. 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
1: 13 horas e 24 minutos.
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1: 13 horas e 26 minutos.
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0: 13h37.
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0: 13h40.

0: 13h51.
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0: 13h54.
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0: 14 horas e 9 minutos.
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0: 14 horas e 12 minutos.
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0: 14h23.
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0: 14h27.
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0: 14 horas e 36 minutos.
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0: 14 horas e 39 minutos.
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1: 14 horas e 51 minutos.
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1: 14 horas e 54 minutos.

0: 15 horas.
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0: 15 horas e 10 minutos.
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1: 15 horas e 19 minutos.
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1: 15 horas e 23 minutos.

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1: 15 horas e 36 minutos.
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1: 15 horas e 40 minutos.
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0: 15 horas e 52 minutos. 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

Olá, ouvintes. Muito boa tarde. Agora são 16 horas mais 3 minutos. É a Rádio Integração de Restinga Seca, aqui pelos 98,5 FM. Neste domingo, 4 de outubro de 2026. Eleições 2026, eleições gerais. Já estamos aí a menos de uma hora para o fechamento das urnas. E acompanharmos também a chegada das urnas, os boletins que aqui serão entregues. Nós falamos diretamente aqui do cartório eleitoral em Restinga Seca, na rua Edmundo Bischoff, cartório eleitoral que é sediado aqui em Restinga Seca e compreende também os municípios de Formigueiro e Paraíso do Sul. São 16 horas 3 minutos, nós estamos iniciando essa primeira participação da tarde com a equipe da integração, que estará formada também com os demais colegas aqui no cartório, também os demais que estarão no estúdio, para levarmos daqui e também do estúdio as nossas informações, a apuração dos votos a partir das 17 horas, quando teremos aqui a chegada e a entrega também dos boletins de urnas, no qual estaremos aqui divulgando o número dos votos dos candidatos ao governo do estado, também os candidatos à presidência da República. Logo mais teremos também as imagens através das nossas redes sociais, o Facebook e também o YouTube da Rádio Integração, registrando esse dia de presença do cidadão brasileiro, o eleitor, tanto aquele que participou pela manhã, aquele que ainda participou agora à tarde e que ainda estamos aí com 56 minutos para o fechamento das urnas, o fechamento das sessões. Então, daqui mais menos de uma hora, nós teremos já a chegada por parte aqui dos presidentes de mesa, os presidentes de cada sessão, os mesários que estarão acompanhando. Nós já tivemos aqui cerca de 10, 15 minutos atrás o deslocamento.

0: Eleitoral estaremos com o Norton Ávila, o Francisco Bolzan, o Leonardo Fontana, os estúdios, acompanhados aí do colega Emerson Friedrich, que já está conosco aí nos trabalhos de áudio, também a presença da colega Elisana Paula Praz, o colega Michael Alexandre de Souza, também acompanhados do Carlos Alexandre Cirolini e o nosso diretor Wilson Carlos Cirolini. Então, assim estará formada a equipe da Rádio Integração neste domingo, primeiro turno, dia de eleições, hoje 4 de outubro. Nosso abraço a todos que nos acompanham, os que estão em deslocamento também, neste momento já para a busca das urnas eletrônicas e também trazendo esses detalhes àqueles que estão conosco nesta tarde de domingo, então direto aqui do cartório eleitoral. Logo, logo somando-se aqui ao trabalho, colega Norton Ávila, em instantes já também já dando seu boa tarde, fazendo aí a sua saudação e ouvindo também aqui o chefe do cartório eleitoral, Gustavo Estrela, para destacar as informações, aquilo que já ocorreu durante a tarde, algum detalhe ou outro, se tivemos alguma intercorrência. Também hoje pela manhã, além do Gustavo, nós tivemos aí a participação da doutora Rosângela Vieira, que é a juíza eleitoral aqui do município de Restinga Seca, também destacando aí importantes informações e acompanhando também, ela que esteve acompanhando algumas sessões aqui na cidade de Restinga Seca e também esteve percorrendo aí os municípios de Formigueiro e Paraíso do Sul. São 16 horas mais 7 minutos, 4 e 7, nesta tarde de domingo, eleições 2026, você acompanhando aqui na Rádio Integração. Nossa primeira participação direto aqui do cartório eleitoral, logo logo nós retornamos. O Emerson Friedrich, que está conosco aí nos trabalhos de áudio, e em instantes a gente retorna aqui do cartório eleitoral com mais informações. São 16 horas mais 7 minutos, é o Boa Tarde que você recebe da sua rádio Integração de Restinga Seca para toda a nossa região centro, aqueles que nos acompanham aqui pelos 98,5 FM.
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0: Agora são 16 horas mais 12 minutos, 4:12, tarde de domingo, hoje 4 de outubro de 2026. É a Rádio Integração de Restinga Seca, direto aqui do cartório eleitoral, na rua Edmundo Bischoff. Já estamos aqui no ponto onde que teremos a chegada dos boletins das urnas, que estarão chegando logo mais, menos de 40 minutos, 45 minutos, teremos então a chegada aqui das urnas, teremos a chegada dos profissionais, dos servidores aqui da Justiça Eleitoral e a presença da Rádio Integração, já saudando aqui os colegas Leonardo Fontana, já está conosco, também o Norton Ávila. Norton já vai fazer a sua saudação. Aqueles que nos acompanham quando são 16 horas 12 minutos, um pouco mais de 45 minutos, 47 minutos para finalizarmos então o pleito deste domingo, deste primeiro turno. Norton, tua saudação, boa tarde.
1: Boa tarde, Rafael, boa tarde a todos os ouvintes da Rádio Integração, participando novamente da programação, agora pela parte da tarde. De manhã já circulávamos aí por diversas sessões aqui em Restinga Seca, que também acompanha a movimentação aqui no cartório eleitoral. Então, faltando menos aí de uma hora para encerrarmos esse pleito, e já a gente aproveita e já conversa com Gustavo Estrela, chefe do cartório eleitoral. Está tendo um dia intenso aqui em Restinga Seca, né, Gustavo? Diferente do que a municipal, que dá uma movimentação bem maior, mas um movimento intenso, e gostaria que falasse então como é que está chegando na reta final aí, como é que foi amanhã, essa tarde, pronto aí para receber logo mais as votações. Boa tarde.
2: Boa tarde, Norton, boa tarde a todos. É o final do dia, né? A gente já está aí com bastante do dia transcorrido, né? Do nosso trabalho, que começou cedo aqui. Agora estamos atentos aí a essa parte final. Foi um dia dentro do normal, né? Para uma eleição, sempre tem alguns acontecimentos aí que a gente tem que observar, tem que ficar atento, tem que auxiliar. São 95 sessões sob a nossa responsabilidade. Então, em cada uma, né? Tem a sua realidade, tem seu eleitorado. Mas agora estamos aí na reta final, esperamos aí a conclusão dos trabalhos. É um momento crítico a partir das 17 horas, quando são encerrados os trabalhos, tem os procedimentos na urna eletrônica. Então temos que acompanhar e ficar atentos ao chamado dos mesários aí nessas sessões todas. Pode acontecer alguma necessidade. Então estamos aí prontos aí para essa fase final e depois receber os materiais aqui.
1: Gustavo, como é que funciona explicar aos ouvintes? Temos aqui abrangência também Paraíso do Sul e Formigueiro. Os veículos que até então estavam aqui já estão prontos, acredito eu, nos municípios. Você concentra no local, neste município, as urnas vêm para cá, para Restinga Seca, votação, pendrive, enfim. Como é que funciona essa logística no momento que encerra, chega às 17 horas?
2: A situação é bem essa. Os mesários terminam o trabalho nos seus locais de votação e aí esse material tem que voltar ao final aqui para o cartório, mas antes disso, em Formigueiro e em Paraíso, existem lá uns pontos, né, de apoio nossos lá com a prefeitura, com a parceria das prefeituras. Temos pessoas lá que estão trabalhando, alguns convocados, outros nossos temporários aqui do cartório, e vão receber esse material inicialmente lá e depois vão trazer aqui para fazer também a transmissão. Acontece nessa eleição uma novidade, o TSE tem uma inovação, que é uma maneira da gente coletar os resultados já nos municípios, e nós vamos experimentar isso, então, pela primeira vez, agora, a partir ali de 17h30, quando os resultados forem entregues, por exemplo, lá na mesa para o nosso pessoal, em Paraíso e em Formigueiro, eles têm um dispositivo para coletar já o resultado da votação naquele pendrive, onde fica salvo, para depois a gente fazer a transmissão daqui, pela rede do Tribunal Superior Eleitoral. Então é uma maneira que a gente vai ter experimentado dessa vez e ver se a gente consegue agilizar o resultado, principalmente de Formigueiro e Paraíso do Sul.
1: Isso que eu ia perguntar, Gustavo, dá mais celeridade ao processo.
2: Isso, porque daí não vai esperar eles ter que reunir todo o material nesses dois locais, dois municípios, para depois trazer para cá e só então a gente fazer a transmissão. Isso se dava em torno das após as 19 horas, né? Então vamos ver se dessa vez funcionando, né? Assim como toda inovação tem que ser testada, né? E nós fizemos alguns testes também, né? E do procedimento que tem que ser feito. E então esperamos ter sucesso aí, conseguir antecipar a transmissão desses resultados.
1: E aqui no cartório, a equipe com reforço aí também pronta já para receber as sessões, as urnas, votação das urnas aqui de Restinga Seca.
2: Isso, a gente tem sempre pessoas convocadas, né? Para a junta eleitoral, para integrarem aqui conosco esse trabalho, para a gente conseguir organizar, né, o recebimento, que terminou às 5 da tarde, tem os procedimentos finais em torno das 5h15, entre 5h15 até 6 horas da tarde. É, vem todas as sessões de restinga seca, né, a gente recebe, né, o pessoal quer entregar e despachar o trabalho, né, a gente precisa organizar, verificar ali o que, tudo que está sendo entregue.
1: Tá certo, obrigado, Gustavo, um bom trabalho, a gente volta a conversar, bom trabalho até o momento.
2: Obrigado, até logo.
1: Tá certo, este é o Gustavo Estrela, ele é chefe do cartório eleitoral aqui no município de Restinga Seca, compreende também os municípios de Formigueiro e Paraíso do Sul. Então esse teste, Rafael, que será realizado então no, neste ano, a partir desta eleição, o somatório dos votos aí a partir de cada município, agilizando o processo lá em Paraíso do Sul e Formigueiro, dando mais celeridade então ao processo. E com certeza aí, em relação aos anos anteriores, né, como tivemos oportunidades aí de passar 8 horas da noite aguardando os resultados, com certeza será mais rápido na eleição deste ano.
0: Agora são 16 horas 17 minutos, 4:17. E destacar o tempo, Norton. Referente ao tempo, nós estamos aí com o tempo mais aberto, mas já tivemos aí, inclusive, no final da manhã, início da tarde, um princípio de garoa, mas muito fina garoa, mas agora não, né? Inclusive o sol se apresenta aí, bem mais do que pelo período da manhã, acreditamos que sem ter nada de atrapalhar agora a tardinha em relação à estabilidade, né? Tempo já praticamente firmando ou firmado já desde o início da tarde, diferente do que foi ontem, né? Ontem a tardinha, à noite, do que tivemos aí muita chuva em boa parte da região, mas o que também não atrapalhou, que também não causou nada de nenhum estrago ou atrapalho dentro do desenvolvimento ou da distribuição aí das urnas, de todo esse trabalho que foi desenvolvido no dia de hoje, Norton.
1: Isso, Rafael, mas inclusive chamando o destaque da manhã, eu cheguei por volta das 6h50 da manhã aqui no cartório eleitoral para já fazer a cobertura, e logo que eu chegava pela manhã estava um céu azul, aqui não tinha nem nuvem, aí dá para ver o céu limpo com sol pela manhã, mas já chegou aí por 7h20, meia hora que ficamos aqui, já fechou o tempo, ficou nublado, e destacando, né, a temperatura de momento aqui em Restinga Seca marcando 21 graus, a temperatura, então agora já aparecendo o sol, claro, bastante nuvem, bastante carregado o tempo, mas 21 graus a temperatura, a gente espera que assim vai continuar o tempo agora à noite, para que o pessoal possa acompanhar aqui no rádio, vai acompanhar também logo após quem vai comemorar, pelo menos quem não vai para o segundo turno já pode comemorar aí se o seu candidato ganhou ou não. Então vamos aguardar, tempo agradável neste momento, o sol marcando presença, é a Rádio Integração na cobertura das eleições 2026.
0: Agora faltando 41 minutos, praticamente 40 minutos então para o fechamento das urnas, já na contagem regressiva, ainda dentro desses 40 minutos para aqueles que ainda não votaram, aqueles que ainda deixam para a última hora ou que buscam ir já nessa última meia hora para não enfrentar fila nenhuma, não enfrentar nenhum detalhe para ficar aguardando ou esperando ainda um tempo a mais aí na fila. Acredito que nesse horário já, neste momento, todas as sessões já estão aí bem encaminhadas. Ainda pela manhã, quando estivemos lá na Escola Érico Veríssimo, final da manhã, aliás, por volta de 12h30, 12h40, quando também fomos lá participar lá da votação, conversando com os mesários, já indicavam que praticamente ali metade dos eleitores já tinham participado, já tinham chegado em todas as sessões. A Escola Érico Veríssimo, que é um dos pontos aqui da cidade que maior tem o maior número de eleitores, lá são 6 sessões, mais de 1.700 eleitores que votam ali na escola, além dos demais pontos que também estão aqui, sempre com um número expressivo de eleitores. Lembramos que este ano, Restinga Seca teve uma diminuição, inclusive, no número de eleitores, né? Então, um pouco mais de 12.400 eleitores lá na eleição de 2024. Este ano nós estamos aí com 12.313 eleitores, então um pouco a menos, aí um pouco mais de 160, 170 eleitores a menos que se tem para este pleito de 2026. Lembramos que teremos a sequência da divulgação, a divulgação então que será realizada das parciais ou das urnas, os boletins de urnas que estarão chegando aqui no cartório eleitoral, e a Integração estará divulgando os números para o governo do estado e depois os números para a presidência da república, e dentro daquilo que for possível, estaremos também repassando as parciais e quantas urnas já apuradas, e o total de votos, lógico que não é esse número, não é o número oficial, mas também procurando dar aí essa parcial de quantos votos, qual candidato está um pouco mais à frente do que o outro, é desta forma que a integração procura levar também essa informação aos seus ouvintes, aos que nos acompanham então por toda a nossa região. São 16 horas mais 22 minutos, 4 com 22, faltando aí 38 minutos para o fechamento aí das urnas. Logo logo também do estúdio, nosso diretor Wilson Carlos Cirolini, também acompanhados aí do colega o Mike Alexandre, também o Carlos Alexandre, o Francisco Bolzan também estará conosco aqui, Elisana Praz aí nos estúdios, também acompanhando as parciais, o Emerson Friedrich, que está nos trabalhos de áudio, o Leonardo Fontana, que nos auxilia também aqui nos trabalhos de vídeo, logo logo também abrindo a nossa transmissão através das redes sociais. E vamos aí à saudação do nosso diretor Wilson, que já está conosco aí no estúdio, já vai dar seu boa tarde, também esteve conosco pela manhã. Wilson, boa tarde.
3: Boa tarde, Rafael, Norton e a equipe toda que já está por aqui, Elisana, Francisco, Palmas, Carlos Alexandre, Mike e o Emerson também, sempre pronto a estar conosco também quando puder, né? E está aí com a gente. E, enfim, estamos aqui na preocupação de levar logo que temos algo sempre que nos... Aliás, que interessa a comunidade num todo e a região. Queremos cumprimentar os amigos e desejar o melhor para vocês. E esperamos aí, então, estamos aguardando. Estamos com 16 horas 23 minutos, temperatura 21 graus, tarde de 4 de outubro, dia de São Francisco de Assis. Um abraço a todos e a todos que estiverem aí com a gente. Vamos aí procurar levar o melhor da informação para vocês, tá bom? Valeu, boa tarde, Rafael. Boa tarde a todos.
0: Isso, Wilson. Então, logo logo nós teremos a participação do Norton Ávila, já fez ali o seu deslocamento até o Salão Evangélico, aqui na mesma quadra aqui do cartório eleitoral. Então nós teremos em instantes... Em instantes a participação do Norton aqui com a programação. E destacando também, Wilson e ouvintes, o ministro Nunes Marques, em declaração feita agora à tarde, ele disse que não há risco de interferência estrangeira nas eleições. A campanha dos presidenciáveis, então, destacavam a suspensão de serviços consulares dos Estados Unidos no Brasil, há uma suposta interferência externa nas eleições, e diz que a decisão da embaixada americana às vésperas da votação gera também insegurança. Então, inclusive o TSE divulgando um balanço parcial das eleições, e o próprio presidente, então, do Tribunal Superior Eleitoral, o ministro Nunes Marques, afirmou que as investigações de inteligência não apontam qualquer tipo de risco, que a interferência estrangeira nas eleições deste ano. O ministro foi questionado durante coletivo da imprensa, na sede do TSE, sobre as decisões e representações diplomáticas de interromper serviços ou emitir alertas de segurança às vésperas das eleições. Segundo ele, até o momento, não tivemos nenhum indicativo concreto de interferência internacional. Muito se falava meses atrás, inclusive no ano passado, que essas interferências poderiam vir através de plataformas. Segundo ele, então, não há esse problema ou não há esse risco destas interferências no dia de hoje, no pleito de hoje aqui no Brasil. Portanto, aí o ministro Nunes Marques, que fez essa declaração aí há cerca de 40 minutos, uma hora atrás, também dando esse panorama do que está também a eleição no Brasil, de uma forma geral e de uma forma bem tranquila, viu, senhor ouvintes, que a gente destaca, porque não tivemos praticamente nenhum problema registrado nessas últimas horas, desde que foram as urnas foram abertas, as sessões foram abertas, não se acompanhou nada de uma interferência, alguma intercorrência que causasse algum problema ou algum atrapalho também ao trabalho da Justiça Eleitoral, pelo menos aqui em Restinga Seca e nos municípios de Formigueiro e Paraíso do Sul. Nós vamos agora, Emerson, com o Norton Ávila. O Norton, que está ali no Salão Evangélico, nos traz informações ali do ambiental, essa que é uma das sessões que fica aqui na quadra, localizado aqui na quadra aqui do cartório eleitoral, ali na rua Francisco Giuliani, e ele participa conosco. Então vamos aí, Norton Ávila, direto do Salão Paroquial, Salão Evangélico aqui em Restinga Seca.
1: Faltando poucos minutos para o encerramento da votação, chegando às 17 horas, e a gente já fala diretamente aqui do Salão Evangélico, onde tem três sessões aqui em Restinga Seca, e bem diferente do que eu acompanhei pela manhã, dá para se dizer que está praticamente vazio, tem uma ou duas pessoas para a votação neste momento, e o momento que vota aí já se esvazia, praticamente vazio aqui as três sessões. Acredito que o pessoal que ansioso aí querendo votar o quanto antes, votou pela parte da manhã, o início da tarde, pois é bem tranquilo até a rua em frente aqui ao Salão Evangélico, que pela manhã estava lotada de veículos, são poucos veículos estacionados, então os mesários bem tranquilo aí, já ciente de que a movimentação maior foi pela parte da manhã, então sem alteração, tudo transcorrendo normalmente, até pelo pensar que poderia atrasar ou não a votação em razão das 6 votos serem computados e ter que levar a colinha para não se perder, não atrasar. Aqui pelo menos no Salão Evangélico funcionou perfeitamente. Haja vista então que nesse momento está vazio, o pessoal já pronto aí para finalizar essas votações a partir das 17 horas. E a partir desse ponto, dessas três sessões aqui no Salão Evangélico, é o mais próximo aqui do cartório eleitoral, assim como nos anos anteriores, com certeza aí de que serão as primeiras urnas, primeiras votações aqui de Restinga Seca que chegarão até o cartório eleitoral. Não dá 5 minutos após que encerre a votação, chegando aí os documentos, os votos para serem computados no cartório eleitoral aqui em Restinga Seca. Então tudo tranquilo, sem eleitores para votar, pessoal calmo, tranquilo, aqui no Salão Evangélico em Restinga Seca, nas três sessões disponibilizadas aos eleitores aqui de Restinga Seca. Norton Ávila para a Rádio Integração, eleições 2026.
0: Agora são 16 horas 28 minutos, 4:28, integração de Restinga Seca, eleições neste domingo, hoje 4 de outubro. Nós estamos aqui, direto do cartório eleitoral, acompanhando já essa movimentação tranquila pelo momento. Até agora, então, aqui apenas os servidores, alguns motoristas que estão aqui de plantão, alguns servidores da Justiça Eleitoral que estão aqui na parte interna do cartório. O chefe Gustavo Estrela, que há pouco falava aqui com a reportagem, também já no aguardo, nos preparativos, naquela expectativa da chegada, viu, senhor ouvintes, das urnas e dos boletins que serão entregues também aqui à Rádio Integração, para que possamos, daquela forma que sempre a cada eleição procuramos levar dentro da medida que é possível os números aqui dos que concorrem, para sabermos então quais serão aqueles que serão os eleitos e também, lógico, numa totalização maior, depois acompanhando com vocês aí no estúdio os demais resultados, demais números de outros municípios da região, de outros pontos da região, também destacando aí o número dos votos para cada um dos candidatos. Lembramos que a ordem da urna para a votação deste ano, então, iniciava com o deputado federal, depois deputado estadual, as duas vagas para o Senado, governador e presidente. E nós estaremos divulgando os nomes do governo do estado, os candidatos ao governo do estado, e também os candidatos à presidência da República. Então, apenas nesses dois cargos que a integração estará divulgando os números, até porque fica inviável de visualizar na hora no boletim de urna, que já é um boletim bem extenso, um extrato bem grande que sai da urna com o resultado de cada uma das urnas, e esse resultado que a gente estará aqui apresentando então aos ouvintes e aqueles que estarão conosco também através das redes sociais, Wilson. 16 horas 31 minutos, 4:31, é a Rádio Integração de Restinga Seca, direto aqui do cartório eleitoral, e também acompanhando aí em instantes com os demais colegas direto do estúdio na rua Augusto Rossi, 316, integração para toda a nossa região. 16 horas 31 minutos, em instantes retornamos aqui do cartório.
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0: Agora são 16 horas 34 minutos, 4:34. Integração de Restinga Seca, direto do cartório eleitoral. Tarde de domingo, faltando agora 25 minutos para o fechamento das sessões, o recolhimento então das urnas eletrônicas e o deslocamento aqui para o cartório eleitoral de Restinga Seca. Nós teremos esse deslocamento por parte dos motoristas que foram contratados pela Justiça Eleitoral, motoristas que foram cedidos também pelos municípios, tanto de Paraíso do Sul, Formigueiro e Restinga Seca, que já estão em deslocamento, aí para os municípios da nossa jurisdição, os municípios que fazem parte aqui do cartório eleitoral de Restinga Seca. Então, já tivemos antes mesmo das 17 horas, ou das 16 horas, perdão, a saída dos motoristas que já se deslocam aí para o recolhimento das urnas, o recolhimento então de todo esse material que será concentrado aqui junto ao cartório eleitoral. E teremos daqui então essa transmissão dos dados, a transmissão que é direcionada então até o TSE lá em Brasília, e assim a totalização dos votos. E agora a gente traz informações lá da Escola Érico Veríssimo, Francisco Bolzan, que traz mais detalhes, mais informações também lá da escola, maior ponto de concentração de eleitores aqui no município de Restinga Seca, Francisco Bolzan, e as informações aí da escola Érico Veríssimo, Chico.
1: Bem, Rafael, estou neste momento aqui no colégio Érico Veríssimo, né? Tá nível bem baixo de pessoas que estão chegando ainda para fazer aí o voto, né? As pessoas mais retardatárias, né? Nesse momento o pessoal está chegando aqui na Érico Veríssimo, onde é o maior colégio eleitoral de Restinga Seca, com quase 2 mil eleitores, né? E o pessoal já lentamente, pouquinho, estão chegando, ainda que tem alguns que vieram agora na hora, na reta final. O professor Darlan, né? O professor Darlan Ribeiro, que é o diretor da escola, né? Tu é o diretor da escola. Sim. O nível está indo para a sua reta final neste momento, o dia foi movimentado, porque aqui tem um número grande de eleitores, né, Darlan? Tudo bem? Boa tarde.
2: Boa tarde, Chico. Boa tarde a todos os ouvintes. Sim, foi um dia bem tranquilo, nós tivemos a nenhuma intercorrência, as filas foram poucas e a gente conseguiu fazer um bom trabalho no dia de hoje. Já estamos na reta final agora, acreditando que falte poucos eleitores a votar ainda, mas bem tranquilo.
1: Até porque o pessoal já estava consciente de trazer aquela colinha no papelzinho, para aí facilita bastante a votação, né?
2: Exato, a colinha foi uma boa saída, né, para que a gente não tivesse muitas filas, né?
1: E quem quer agora fazer o voto rapidinho, porque é a reta final, meia hora aí já para finalizar, né?
2: Exato, até as 17 horas estaremos aqui aguardando os eleitores que ainda faltam para depositar seu voto aí.
1: Até porque aqui são seis sessões, né?
2: Seis sessões, é uma escola com bastante número de eleitores.
1: Uhum. Ah, certo. Valeu, Darlan Ribeiro, que é diretor da escola Érico Veríssimo, né? No momento final, portanto, desta eleição, nós temos também o ex-prefeito, Mauro Schink, que também está aqui nesse momento com a sua família, também exercendo o voto aqui na sua sessão 003, né? Eu acredito que ele deve votar nessa sessão aqui, né? Saber dele aqui. Tu vota nessa sessão, hein, Mauro Schink, 03, aqui no Érico Veríssimo? Boa tarde.
3: Boa tarde, Chico. Boa tarde, os ouvintes. Eu voto nessa sessão desde 1982, né? Inclusive, eu estava descontando pro pessoal, eu fui mesário aqui, depois fui por muitos anos presidente dessa sessão, né? E em 2002, quando eu fui concorrer, eu me filiei a um partido, daí eu fiquei fora, né? Porque daí a justiça te tira, né? Então, agora deixei para a última hora, para não entrar em fila, o cara meio rengo, né? Então, deixei para a última hora. Daí eu faço isso sempre, né? O pessoal vem aqui, enfrenta uma fila de manhã. Claro que às vezes a pessoa tem que trabalhar, as pessoas têm que viajar, né? Mas eu sempre deixo para esse horário da última hora aí, para poder não pegar muita fila, né? Mas espero que seja um processo democrático. Acredito que não aconteceu nada, estava escutando as reportagens, né? E Restinga Seca sempre foi muito ordeira nessa questão, né? E espero que seja um processo democrático e que o segundo turno também aconteça na maior normalidade possível.
1: É, tudo indica que teremos segundo turno, tanto aqui no estado como no Brasil também, né? Lá para Brasília, né?
3: É, eu acredito que aqui também, né? Teve uma pesquisa ali, mas a Quest, essa é a antiga Ibope, né? Então ela é meio tendenciosa. Então teve uma pesquisa que poderia ganhar no primeiro turno. Eu acredito que não aconteça no primeiro turno aqui no Rio Grande do Sul. E vamos à luta pro segundo turno, vamos ver o que vai dar.
1: Tá certo. Mauro Schenck também, ex-prefeito, né? Está aqui com a sua família também, na sessão 003, sessão aqui da Escola Estadual Érico Veríssimo. Então, a 03, a 018, 023, a 30, 38 e a 425, portanto, um total de 1.735 eleitores. Está indo para a reta final, ainda algumas pessoas que chegam nessa reta final, aí de faltando menos de meia hora para se encerrar o pleito aqui em Restinga Seca. E depois aí, vamos ver aí quantos, né, quem vai se eleger para deputado estadual e federal, também para senador, porque esses já saem hoje, tá certo? Rafael Norte, ouvintes aí.
4: Muito bem, meus amigos, 16 horas com 40 minutos, 16h40, estamos aí com o Longuito Mais, iniciando as apurações, né? Nosso Restinga, nossa paraíso, nosso formigueiro, ao qual é sobre a centésima quinquagésima sétima zona eleitoral. Um abraço a vocês aí, e um belo fim de tarde, e que tenhamos aquilo que tu esperas e vai esperar teus votos, como vão sair e como serão o comportamento do resultado final das eleições. Olha, 2026, né? E temos aí alguns dados muito especiais, e logo mais estamos somando com mais os companheiros, né? Queremos aí enviar um abraço e desejar tudo de bom para vocês e toda a nossa região. Um abraço, gente amiga. Bom dia, boa tarde, um belo dia. São Francisco de Assis hoje, né? Protegei-nos, livrai-nos do mal. Amém. Vamos em frente para todos que estão aí com a gente também, né? Queremos cumprimentar quem estão na estrada, que estão aí na região circulando. Estava olhando a lista dos candidatos ao Senado pelo Rio Grande do Sul, né? Tem uma turma grande aqui, né? Puxa. Temos aqui o Daniela Mulheres Socialistas, Frederico Antunes, Germano Rigotto, Luciano do MBLB, Manuela Dávila, Marcel Van Arten, novo Milton Cardoso, PSDB, Paulo Pimenta, PT, Regis Etur, PSTU, Renato Jaguarão, Cidadania, e Henrique Jones, PCO, e o Biratã Sanderson e também Tânia Pérez. Então, são esses os candidatos que estão aí, o Sanderson e a Tânia Pérez, os últimos da listagem. Mas queremos cumprimentar e desejar tudo de bom. E a governo do estado também tem uma terminha legal. Temos aí, então...
0: Wilson?
4: Ei, fala, jovem!
0: Não, só para dialogar com o senhor aí, esse detalhe que o senhor trouxe, são vários candidatos aí do Senado. Lembramos que conclui o mandato agora, o período do senador então que tivemos aí, os dois senadores, Luiz Carlos Reis, permanece o Mourão, e agora entram duas vagas, né? Então serão dois eleitos. Na eleição de 2022, nós tivemos apenas um candidato que foi o eleito, que no caso foi o senador Hamilton Mourão, que segue lá para os próximos 4 anos, completando seus 8 anos, e agora nós teremos a eleição de dois candidatos, dois nomes. Então, de todos esses nomes aí que o senhor nos trouxe aí, dois serão eleitos para fechar então essa vaga agora para os próximos 8 anos lá no Senado Federal, Wilson.
4: Por isso que tinha dois nomes a ser votado, né?
0: Isso, por esse motivo.
4: Por esse motivo, né? Temos aí também a lembrar que temos os candidatos a governador, né? A governador, e não esquecendo que temos aí a governador. Mas estamos meio atrapalhados aqui. Lista do César Pontes PCO é para governador, né? Isso mesmo.
0: Isso, ah. esse daí são todos os nomes, tem o nome do candidato ao governo e também ao vice.
4: Ao vice.
0: Isso.
4: E para Brasília, tu tens o que aqui, então? Lista para
0: Brasília, nós temos aí os nomes dos tá candidatos aqui. A presidente.
4: Luiz Inácio da Lula da Silva.
0: Isso.
4: E vice-geraldo Alckmin. Flávio Bolsonaro, vice-Alfredo Gaspar. E Renan Santos Missão. E Haroldo Medina Missão. A Ronaldo Caiado e Gilberto Kassab, PSB, e Romeu Zema e Eduardo, do Novo, né? E Eduardo Girão. Temos aí o escrito, como é que é? Escritor Augusto Cury, Avante, e Júlio Delgado, o seu vice. Edmilson Costa, PCB, e seu vice, Creuza Santos, PCB. Hertz Dias, PSTU, e seu vice, Vanessa Portugal. Temos aí os Samara Martins, UP, e Roque Bricio. UP é o partido, né? A abreviação. Veterinário Wilson, olha aí, é candidato, né? Veterinário Wilson Grassi, e do Democrata, e seu vice Suede Wide da Democrata. E a Clarina Brandão, aliás, Clarina Barão, DC, e seu vice Fabiana. E Rui Costa Pimenta, e seu vice Antônio Carlos. 1, 2, 3, 4, 5, 6, 8, 9, 10, 11, 12, 13 candidatos para o presidência da República. É bastante nome, né? Para espalhar onde que tem eles mais atividade. Um abraço a vocês. Boa tarde. E o governo do estado, nós temos também uma listinha razoável, né? É, queremos aí então lembrar que os candidatos ao governo do estado também tem um número expressivo até. Temos aqui César Pontes, a lista dos candidatos. Gabriel César Pontes, PCO, e Tiago Nilo. Gabriel Souza, vice Hernani Paulo. Juliana Brizola, seu vice Edgar Preto. Marcelo Maranata e seu vice Cláudio Dias. Priscila Voig, com o seu vice Naft Nascimento. Regiane de Oliveira, com seu vice Lima. Zuco PL, vice Silvana Covatti. E também temos aí informações úteis. Primeiro turno, 4 de outubro. E segundo turno, 25 de outubro. Eleitores aptos a 8,5 milhões do estado. Era isso dessa parte. Esta é a integração. E o tempo vai andando. Logo mais encerra a eleição. E você que está escutando a sua Rádio Integração, e um abraço e um aperto de mão. 47 anos para 48 agora, dia 2 de dezembro. É isto mesmo. Um abraço a vocês fraternalmente. Boa tarde.

0: Bem, ouvintes, retornamos na programação aqui da Rádio Integração Eleições 2026. Agora estou em frente à Escola Francisco Manuel, aqui em Restinga Seca, onde a movimentação é tranquila. Registro aqui a entrada de dois eleitores, somente dois eleitores neste momento, para ingressar na escola para fazer a votação. Quando faltam aí menos de 15 minutos para encerrar o pleito eleitoral, encerrando logo mais então às 17 horas. Aqui são seis sessões, distribuída em seis salas de aulas, as salas de aulas então uma ao lado da outra na sequência, mas praticamente vazio o educandário, só os mesários, dois eleitores que ingressaram na escola neste momento. Aqui a votação também foi tranquila, foi acompanhada também pela parte da manhã e tarde, auxiliando os mesários na parte da logística e infraestrutura da escola, também a diretora Marcelene Ferreira também acompanhando esta atividade. Claro, faz sua votação, mas acompanha também se precisar de algum auxílio aqui por parte da escola, a diretoria também pronta aí para atender os mesários ao cartório eleitoral aqui em Restinga Seca. Então, movimento calmo, movimento tranquilo, sem muitos eleitores, acredito que vai encerrar aí também com tranquilidade, não teremos essa movimentação intensa, o pessoal se programou, veio cedo aí. Então, neste momento, dois eleitores que ingressaram aqui na escola, eu visualizo mais uma eleitora chegando neste momento, mas bem tranquila a movimentação, a chegada daqueles que deixaram para votar de última hora, mas eleição tranquila também aqui na Escola Francisco Manuel, em Restinga Seca, que logo mais a gente retorna aí com outras informações, Norton, na nossa programação. Norton Ávila, para a Rádio Integração, eleições 2026.
1: Bem, estou neste momento aqui com dois advogados, né, que fazem parte também sempre dos pleitos na chegada das sessões. A gente vai conversar com os dois, doutor Geraldo Arnaldo Ferreira, também doutor Evo Chapinot. Doutor Geraldo, mais uma presença aqui ainda, todos os pleitos, né, que temos aqui, tanto municipal como estadual e federal, sua presença ajudando na chegada das urnas, coordenando aí. Tudo bem, doutor? Prazer, boa tarde.
2: Prazer, boa tarde, Chico, boa tarde, ouvintes da Rádio Integração. É verdade, mais uma vez estamos aí à disposição da Justiça Eleitoral, e colocando-nos a dispor, sempre que for necessário, trabalhar em benefício da comunidade e da realização da democracia.
1: Que é importante, né? Porque tanto, né, o eleitor como o candidato, o pessoal sabe, são cientes das regras perante as eleições, né?
2: Não, nesse aspecto, a Justiça Eleitoral é muito clara, muito específica, e transmite muito bem, sempre com antecipação, todas as regras, esclarece todas as dúvidas necessárias e que se colocam às vezes. Então não há razão alguma de preocupação, e quem a transgride é porque tem pleno conhecimento.
1: Até mesmo na poluição, né, de material dos candidatos, não tem muito em relação a anos anteriores, né?
2: Também nesse aspecto, né? A Justiça Eleitoral é séria e é rigorosa também, faz as cobranças adequadas, de acordo com o prevê a lei, e o povo está cada vez mais consciente disso.
1: Tá certo. Abraço, bom trabalho para ti aí, doutor.
2: Obrigado para ti também.
1: Muito bem, doutor Geraldo Arnaldo Ferreira, doutor Evo Chapinotto, mais um que sempre também tem sua presença marcante aqui ajudando a Justiça Eleitoral, e fala para a Rádio Integração, né, a importância do dever, né, de votação por parte do cidadão, também por parte dos candidatos, né, estamos aí reconhecendo e daqui a pouco mais chegando às urnas aqui, e vamos ter aqui conhecimento do deputado federal, estadual, governador, presidente da República e senador. Tudo bem, doutor Evo? Prazer, boa tarde.
3: Boa tarde, Chico, boa tarde os ouvintes. Realmente é como o senhor falou, nós estamos aqui no exercício da democracia, né? Cumprindo a nossa função, que é de fiscalização e de transparência. A Justiça Eleitoral, ela já é aparelhada há longos anos, inclusive o Brasil é reconhecido como um sistema eleitoral seguro, né? E nesse sentido nós estamos aqui colaborando para que tudo aconteça da melhor forma possível.
1: Um trabalho gratuito, um trabalho voluntário feito por parte de vocês também perante a Justiça Eleitoral, né?
3: Exatamente. Todo cidadão tem que contribuir para que a sociedade funcione. E a nossa missão aqui é realmente fazer com que a Justiça Eleitoral traga transparência, traga segurança e traga mantenha o sistema democrático.
1: E é o povo escolhendo, né? Os novos mandatários aí, né, doutor?
3: Sim, o povo é o soberano. Ele vai escolher. E é nesse sentido que nós estamos aqui, para que seja realmente preservada a vontade do povo.
1: E bom, um abraço para amigos, bom trabalho.
3: Bom trabalho para o senhor também.
1: Doutor Elvio Chapinotto, advogado também, falando para a Rádio Integração, né? Na sua expectativa, daqui a pouco vai chegando as primeiras urnas aqui para a apuração dos votos. E nós temos também, né, aquela chegada aqui com toda uma tranquilidade por parte daquelas pessoas, dos mesários, que trazem aqui as sessões junto ao fórum, junto à rua Edmundo Bischoff. Certo, Rafael e ouvintes aí que estão aí, viu, nos estúdios?
4: Isso, Francisco. Francisco Balzé conosco, são 16 horas e 54 minutos, faltando agora 4 minutos para o fechamento das urnas, o fechamento das sessões e a presença da Rádio Integração aqui no cartório eleitoral. Estamos acompanhados aqui do Norton Ávila, do Francisco Balzé, do Leonardo Fontana, nos estúdios,
5: nosso diretor Wilson. Estamos com 20 graus, a temperatura é boa, né? Está agradável. Não está frio, não está quente, né? Pela época, né, Rafael Rosa?
4: Muito, muito agradável, Wilson. Olha, e aqueles que estão aqui chegando também, os servidores que estão aqui, que passaram um dia, desde antes mesmo, das 7 horas da manhã, já em deslocamento aqui para Restinga Seca, acompanhando também toda essa movimentação, também dizendo o mesmo, né, que o dia foi super agradável para ser realizado também esse trabalho, ser desenvolvido então esse trabalho no dia de hoje, nas eleições 2026. O Norton está do outro lado ali da calçada, ali em frente ao fórum, porque ali, Norton, aí provavelmente, como dos anos anteriores, nós teremos a fixação dos boletins, eles serão fixados aí dentro do saguão do fórum, que fica ao lado aqui, ao lado contrário aqui do cartório eleitoral, Norton.
0: Isso mesmo, Rafael, foi aberto então há poucos instantes o fórum, que é a porta principal através dos servidores do fórum e também servidores do cartório eleitoral, e aqui nesse espaço então já aberto, tem um mural aqui, então é bem em frente ao cartório eleitoral, atravessa a rua, o pessoal que já quer pegar em primeira mão também esses boletins, quer conferir de perto a parte impressa, né, os boletins impressos com todos os dados, todas as informações, estará disponível também aqui junto ao fórum da comarca de Restinga Seca. Então, assim são extraídos, impressos esses boletins das urnas, entregues aqui ao Gustavo Estrela. Claro, uma vai ser dada aqui para a Rádio Integração para que possamos relatar ao vivo na programação voto a voto as sessões, os municípios Restinga Seca, Paraíso do Sul e Formigueiro, e uma cópia também vai direto ao fórum aqui de Restinga Seca, o servidor atravessa a rua, cola no mural. População pode ter acesso aí também à parte impressa com o resultado e assim dar mais transparência ao ato de eleição, que é através da urna eletrônica que tem esse processo, né? Tem a impressão ao final de todos os resultados, então estará disponível também este boletim impresso aos partidos, à população, junto ao mural aqui do Fórum da Comarca de Restinga Seca.
4: Já estamos também com as imagens aí no Facebook da Rádio Integração, também através do YouTube e destacando também pelo rádio, pelos 98,5 FM, essas importantes informações que teremos tão logo aí com a chegada das urnas, Norton. Agora são 16 horas e 57 minutos, 16:57, também aí para se manifestar a reportagem, a doutora Rosângela Vieira, juíza da comarca aqui de Restinga Seca, Norton.
0: Isso aí, Rafael. Seguimos ao vivo, aqui eu falava no fórum, né? Os boletins que serão fixados também no mural aqui junto ao fórum da comarca de Restinga Seca, que está conosco a doutora Rosângela Vieira, juíza da comarca e juíza eleitoral também abrangendo esses três municípios, Restinga Seca, Formigueiro e Paraíso do Sul. Antes de falar do encerramento em instantes, doutora, falar como é que foi também amanhã e tarde, percorrendo também esses dois municípios, além de Restinga Seca, conferindo 2026. Boa tarde.
6: Boa tarde, Norton. Boa tarde a todos que nos ouvem. Eu percorri a maioria das sessões, não consegui fazer todas, infelizmente não consegui ir até Paraíso do Sul. Fiz primeiro algumas aqui de Restinga Seca, depois quase todas de Formigueiro. E no final fiz aqui em Restinga Seca, não consegui ir a Paraíso do Sul, mas pretendo ir no segundo turno, que acredito que teremos. Não sei, né? Pelo menos estima-se que haverá. Tudo bem tranquilo, na parte da manhã teve um pouco mais de movimento, então em várias sessões teve algumas filas, né? Então teve um tempo maior de espera, o que já era esperado também em razão do grande número de candidatos a serem votados nessa eleição, mas assim, tudo tranquilo, embora essas pequenas filas de manhã. Na parte da tarde, em todas as sessões que eu fui, não tinha fila em nenhuma delas. E perguntando para todos os mesários, não teve nenhuma intercorrência, as urnas funcionaram muito bem. Uma ou outra teve problema com a digital, mas quando não é possível coletar a digital, mesmo assim é possível o voto com a assinatura do eleitor. Então não teve assim, não teve problema algum, nenhuma intercorrência. Questão de propaganda também, boca de urna, não tivemos. nenhuma denúncia aqui, nada disso. Então, realmente foi uma eleição muito tranquila e tudo correu bem. Agora aguardamos só a chegada das urnas, a finalização, né, da votação e a chegada das urnas aqui para dar início à transmissão dos votos.
0: E agora acompanha em loco, ali no local, o recebimento das urnas e a apuração dos votos, conferindo de perto também, né, doutora?
6: Isso, sim, eu continuo aqui, a gente vai receber todas as urnas e aqui o cartório faz a transmissão dos votos. Uma informação, uma atualização importante que teve, que, por exemplo, de Paraíso do Sul e Formigueiro, já é possível fazer a coleta lá no local, a coleta da votação dos votos, né? E é transmitido aqui para o cartório. Então, não é necessário transmitido para o cartório, para que o cartório transmita os votos. Então, não é necessário esperar a urna chegar aqui para que a gente comece a transmissão dos votos de Paraíso e de Formigueiro. Então, isso agilizou um pouco, porque antes a gente precisava a urna chegar aqui para, a partir do momento que chegasse, a gente começar a transmitir. Hoje já tem essa tecnologia um pouco mais avançada, a gente consegue receber antes e fazer a transmissão.
0: E com certeza vai dar mais celeridade na apuração dos votos.
6: Com certeza, aqui mais celeridade na apuração dos votos de todas as comarcas.
0: Doutor, aqui também o fórum, já com as portas abertas, onde serão fixados os boletins também, o fórum da comarca aqui do município.
6: Isso, já coloquei aqui o fórum à disposição, já está aberto para que sejam afixados, né, os boletins, para que as pessoas possam acompanhar aqui os resultados das urnas, né? Claro que o resultado oficial a gente só sabe depois, porque vem do TSE, mas aqui já é possível ter a prévia de como foi a votação aqui na nossa zona eleitoral.
0: Certo, obrigado e boa apuração.
6: Eu que agradeço pela cobertura de todo esse nosso trabalho, que é muito importante para todos.
0: Certo. Obrigado, doutora Rosângela Vieira, juíza da comarca, juíza eleitoral aqui de Restinga Seca, que estão falando um pouco, assim como o Gustavo falava anteriormente, os votos de Paraíso do Sul e também de Formigueiro não acontecerão que nem na última eleição, que os veículos trazem essas urnas e aqui são realizados os somatórios dos votos. Já sai no momento que se encontram todos os dados lá em Paraíso do Sul, se reúne aí, já transmitem automaticamente os resultados aqui para o cartório eleitoral de Restinga Seca, que dá mais celeridade, o processo anda mais rápido para saber então como está a apuração nesses dois municípios, Formigueiro e Paraíso do Sul, que compreendem aqui o cartório eleitoral de Restinga Seca. Eu volto ao estúdio também com mais informações, onde estamos prestes aí a encerrar a votação e iniciar a apuração dos votos.
7: Cerrou já.
5: Já encerrou.
7: Cerrou, 17 horas, 1 minuto, 17 com 1. Temos um break news aí da CNN.
8: Veremos hoje se teremos em primeiro turno um novo presidente ou se fica para o segundo turno essa disputa.
9: É, o que as pesquisas têm indicado, Márcio, a gente vem falando sobre isso aqui, é uma possibilidade muito baixa de se definir no primeiro turno. Nas campanhas também, embora para fora tenha um discurso para mobilizar o seu eleitor numa eleição tão desmobilizada que a eleição pode acabar no primeiro turno, ninguém, na verdade, tem 100% ali, coloca, né, todas as fichas nesse resultado em primeiro turno. Tanto é que desde a semana passada a gente vem mostrando as campanhas se mobilizando, pensando em estratégias de diferenciar o primeiro turno do segundo, tentando corrigir erros agora num eventual segundo turno. Claro, tudo isso a gente só vai saber quando tivermos o resultado. Importante o que Márcio traz, que a gente começa a apuração dos votos pelo sul do país. Então, se as pesquisas demonstrarem o que vinham demonstrando nos últimos dias, Flávio Bolsonaro deve sair com a maior quantidade de votos de saída e depois, com a chegada no Nordeste, como também as pesquisas têm mostrado, o favoritismo de Lula pode lhe dar alguma vantagem. Mas lembrando, gente, ainda não dá para dizer quem é o favorito nessa disputa. São empates técnicos, atrás de empates técnicos, todas as pesquisas quase da semana estão mostrando isso. Só para a gente recordar o que teve ontem aqui, Márcio, ontem no nosso programa de pesquisas a gente trouxe as últimas. A Quest deu 46% para 45%, Lula, Flávio Bolsonaro. A Datafolha está dando 45% versus 42%. As duas campanhas hoje dão as vantagens para os seus respectivos candidatos numa diferença muito estreita de 2 pontos. O que os especialistas dizem? Para passar com folga, qualquer que seja o candidato favorito nessa disputa, ele precisa ter pelo menos 5 pontos de vantagem. Com folga e chegar num segundo turno com um pouco mais de conforto para brigar. Uhum. Se tiver o que as pesquisas estão demonstrando, esse empate técnico, mas essa vantagem de 2 pontos apenas, é quase chegar de igual para igual no segundo turno. Então, vai haver uma briga muito mais difícil. Só para complementar, Márcio, quem sai na frente, historicamente, ganha o segundo turno. Por isso, as duas pesquisas estão olhando para isso.
8: Até porque é importante ter essa diferença maior, porque tem os outros candidatos...
5: Muito bem.
10: São 17:04. 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Você ouviu uma intervenção da CNN, né, trazendo essas informações importantes a respeito, né, do que a gente espera ainda desse início de apuração. Já são 17:04. A temperatura aqui na Rua Augusto Rossi está em 19 graus, um dia muito bonito, muito proveitoso, né, e que contribuiu para que os eleitores pudessem fazer a sua votação com tranquilidade, né, Alexandre?
7: E como eles falaram lá na análise, né, eles falaram que vai entrar primeiro os votos do Sul, tem Sudeste e o Centro-Oeste, né, e depois começa a entrar os votos do Nordeste, né? Norte e Nordeste aí, que chegam na apuração aí para todo o Brasil.
10: E eles destacavam também o que as pesquisas apontam dessa centralização dos votos aqui na região sul do Brasil. Isso. Em relação ao candidato Flávio Bolsonaro, né? Que no já sul, tem, é. Já mostra que o sul tem essa tendência maior.
7: Eles, né, tiraram essa análise pelas últimas pesquisas, exatamente, né? Tanto aqui no Rio Grande do Sul, Paraná e Santa Catarina, né? Que teve aquela...
10: Estava
7: mostrando isso, né? O candidato um pouco à frente, mas em relação aí, né, as pesquisas nacionais, né, estão, como se diz, como ele passou ali, né, muito

0: ali, né? Que é do Salão Evangélico.
1: Tem uma zulada ali, né?
0: No Salão Evangélico, bem pertinho. Você vai
2: atravessar,
0: né,
2: a tela, se tira pra citar aqui a urna.
0: Já chega ali, né? E depois vai indo as outras que nós temos do Salão Paroquial Católico, o Casebe, ali nós temos quatro sessões.
2: Francisco Manuel, né, quase a mesma direção, mas...
0: Francisco ali, Manuel pertinho também, né? Depois temos aí da Escola Francisco Giuliani, a Edvaldo Hoffmann, a Érico Veríssimo, a Leonor Pires de Macedo aqui na Vila Pelizaro, né, que nós também temos. O, claro, ali primeiramente vão chegar as da comunidade evangélica.
2: Depois, normalmente sempre chegaram
0: e
2: aí.
0: Sempre,
2: e
0: sempre, né?
2: E tiveram lá agora há pouco o Norto, acho que foi lá alguém, não sei se foi ele ou o Chico. Já estava vazio, já tinham...
0: Já tinha concluído, né?
1: Praticamente, né?
0: Então, ali no Salão Evangélico, da Comunidade Evangélica Luterana aqui de Restinga Seca, são três sessões. A 25, a 28 e a 33. Que geralmente são as primeiras a chegar, mas a nossa equipe vai nos confirmar daqui a pouco, né? Qual dessas urnas, né, vão chegar.
1: Além de Paraíso Formigueiro, que também chegam, né?
0: Logo também, mais, pertinho.
2: Lá tem que pegar o helicóptero, né?
3: Já estão buscando. Contribuindo, Alexandre, Michael e Wilson... Em relação às urnas que estarão em deslocamento tanto de Paraíso do Sul quanto de Formigueiro, como o Gustavo há pouco explicava aqui a reportagem do Norton, nós teremos um dispositivo diferente este ano para a transmissão dos dados. A transmissão dos dados serem mais rápidas, então vai ser um teste ainda este ano, até já avisando as eleições municipais. E... daqui a 2 anos que ainda teremos ainda as eleições municipais. Não esperando que as urnas cheguem aqui na sede do cartório eleitoral, mas mesmo que antes das urnas chegarem aqui, serem transmitidos os dados aqui direto do cartório, o próprio cartório aqui já tenha uma maneira de receber também esses dados ou receber essas informações, quais foram os números e os resultados lá em Formigueiro e Paraíso do Sul. Então será testado, isso será testado, isso hoje no caso.
1: Até para dar agilidade também, né, os dois municípios.
4: E já foi semelhante também na eleição do município também, né, para prefeito. A gente já estava aqui aguardando algumas sessões, mas na verdade a sessão não chegava. E quando já chegava já o boletim já pronto com as informações na última do pleito municipal.
0: É, então, é importante a gente acompanhar, né?
2: Agora é todos, né?
0: Isso mesmo. 17 horas e 9 minutos. E você que acompanha a Rádio Integração neste domingo, dia 4 de outubro, é a cobertura especial das eleições 2026. E ao longo dessas próximas horas, nós vamos trazer para você a apuração, a chegada desses votos da nossa região aqui de Restinga Seca. Também depois, dentro do possível, vamos trazer informações de Formigueiro e Paraíso do Sul, que correspondem à nossa zona eleitoral. Aqui pela Rádio Integração você vai poder acompanhar esses detalhes. E o Alexandre também vai nos passando como está essa movimentação no país. A gente sabe da expectativa que se tem em relação a esse primeiro turno das eleições gerais, né? E que esse ano exigia um pouco mais de atenção justamente pela quantidade de números, né, que precisava se ter em mente para poder realizar a votação. Em algumas sessões, inclusive, já havia comentários de as pessoas demorarem um pouquinho, né? Porque acabavam não levando a colinha, né? Que tanto foi falado a importância de levar aquela cola, né?
2: E cada o voto que dava, por exemplo, o senador é 2 números, né?
0: Isso, 3. Três.
2: Uhum. Senador, 3. Governador e presidente.
0: 2, isso.
2: Então cada voto tinha da apertadinha na teclinha verde, né?
0: Isso, confirma.
2: Confirmando.
1: Porque então, na verdade, ao todo são 19 números que tu digita,
0: sim,
1: né? Contando deputados
0: e federal, 25 vezes, parece que tinha que teclar, né? Nos botões, contando tudo.
1: Contando.
2: Mas então, tudo bem.
0: Precisava de atenção.
2: Agora, vamos ver o resultado dessas apertadinhas, essa tecladinha aí, né?
0: Como é que foi, né?
2: Como é que foi?
0: E claro, a expectativa aqui no estado, principalmente, é com relação aos candidatos ao governo do estado. A gente sabe que nas pesquisas se mostrava principalmente uma centralização entre a Juliana Brizola e o Zucco, né? Os dois candidatos. E diferente esse ano, o candidato apoiado pelo governador do estado não estava tão bem nas pesquisas. Mas vamos ver agora, né? Mas porque a pesquisa não define o nome. Rafael Rosa.
3: Só para a gente situar, viu, senhor ouvintes, a maneira que estaremos divulgando o número dos votos, tanto para o governo do estado quanto para a presidente da república, nós vamos seguir o número do partido, assim como já é realizado já desde sempre que a integração realiza desta maneira. Então, o número de votos para o governo do estado, nós estaremos

0: divulgando primeiramente a Juliana Brizola, número 12, PDT. Depois o Gabriel Souza, MDB, o número 15. O Zuco, Luciano Zuco, do PL, número 22. E o Maranata, do PSDB, o número 45. Então será nessa ordem que nós vamos divulgar aí os números. Depois, para a presidência da República, o Lula, número 13, o Flávio Bolsonaro, número 22, o Caiado, o 55, e o Cury, o 70. Então, esses serão os números que, na ordem, nessa ordem que estaremos divulgando, então, os candidatos, aí, o número dos votos, quando assim os boletins aqui forem chegando, e dessa forma estaremos assim divulgando então aos ouvintes e aqueles que já nos acompanham através das redes sociais. Lá no Facebook, também no YouTube, a Rádio Integração já está transmitindo com as imagens aqui do cartório e o áudio da integração. Francisco Bouzer.
1: É, aquela expectativa também, Rafael e ouvintes aí da integração, né? Com relação a vai ser hoje definido os novos, novos deputados estadual e federal também para Senado. O Senado são duas vagas, né, que o Paim e o Luiz Carlos Zay estão deixando e vai assumir dois novos, né, senadores. Mas na região nossa aqui de Restinga, aqui pelo menos no município, a expectativa em relação, né, ao município, à prefeitura, uma ala grande por parte do prefeito Norto Soares trabalhou para Beto Fantinel, deputado estadual, que concorre a estadual, e Alceu Moreira, que é federal. Uma outra ala trabalhava também para a Cristiane, que também era assessora até então do Márcio Bioc, e também para o Vilmar Zanqui, que sai de deputado estadual e vai para a federal. Também temos uma ala do PDT, que trabalhava para Pompeu de Matos, federal, e Gilmar Socella, estadual. E uma outra ala do PDT de Restinga trabalhava para Afonso Mota, deputado federal do PDT, e Loureiro, que era o estadual. E também temos aqui o PP, trabalhava para a Covati, né, para a federal, e a namorada, a esposa do Covati, que é a Nicole Covati, para deputado estadual. E também a ala do PT, né, de Restinga, mais fortemente, trabalhava para Cid Cardoso, deputado estadual, que é santamariense, e o Valdecir Oliveira, também, que é santamariense, para a nível federal. Fora outros que estavam trabalhando também, que vão certamente avançar aí na linha de votos aqui no nosso município e também na nossa região.
2: Valeu, Francisco Bouzan. Agora são 17 horas e 14 minutos. 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E lembrando que, em virtude dos temporais que nós tivemos em muitos municípios aqui do estado, a previsão é que vai, por alguns minutos ainda, quase perto das 18 horas, com votação em muitos locais, em virtude disso, né?
3: Houve esse transtorno, houve,
2: exatamente.
3: Qual é a região que pegou mesmo? Aí,
2: algumas,
3: noroeste?
2: Algumas regiões sem luz, né? Isso, claro, acabou prejudicando, e muitas lugares que tiveram essas votações, inclusive Porto Alegre, Pelotas e Lajeado. Teve alguns pontos que... Sul. Vai passar aí, já está passando, né?
3: A região metropolitana e a região aí.
2: Isso, pega o sul, né? Pelotas. É. Então, de fato, foram, enfim, infelizmente atingidos por isso e também com a questão da energia elétrica. Por isso, vai ter votação ainda por um longo período estendido, né?
3: Mas mesmo... enquanto os outros vão se entretendo, apurando, né?
2: Exatamente.
3: E enquanto esse, vai. Mandando para lá, para carrocinha até Brasília.
2: Isso.
3: Um abraço, gente amiga.
2: Esta é a Rádio Integração na cobertura das eleições 2026. São 17 horas e 15 minutos e você vai acompanhando as informações aqui de Restinga Seca. Claro, dentro do possível, vamos trazer também alguns detalhes de Formigueiro e Paraíso do Sul.
3: Este é a equipe, ou esta é a equipe que ela está levando este pleito, a apuração, com toda a mobilização. Centésima que...
1: Chegou. Chegou as primeiras urnas.
4: Chegou a primeira.
1: A Graziela, Graziela Venturini. Tu vem da onde? Qual é que tá a sessão?
5: CASEB, sessão 019.
1: 019 do CASEB. A Graziela Venturini tá chegando aí com uma das urnas, portanto, do Salão Paroquial, o CASEB.
6: Chico.
1: Essa menina também tá chegando aqui. Da onde a tua sessão?
5: 21.
1: É 21, teu nome é?
5: Luana.
1: Luana, portanto, com a 21 sessão lá do CASEB também. As duas primeiras chegaram neste momento.
6: Finalizou também aqui no Evangélico. A primeira urna também serão transportadas com os votos aqui para o cartório eleitoral. Encerrou também. Inclusive, os fiscais dos partidos já têm o resultado, mas chegando neste momento aqui junto ao cartório eleitoral, o Salão Evangélico.
3: Este ou esta é a sua Rádio Integração 98.5. Pleito começando a articular as urnas para escrutinar e levar os resultados dos votados pelo povo, né, Rafa? E aí as atenções já começam a circular, os primeiros números. Em seguida teremos divulgando para vocês.
0: A urna isso, Wilson, aqui no aguardo daí, já do primeiro boletim.
3: Não foi, não foi pedido meu da Graziele, mas ela, lá eu votei e ela estava atenta.
4: A primeira, 19.
3: Isso, da 19. E a diferença é que teve muita gente que votava comigo uma vez e hoje não voto mais. Deixaram de votar se foram, né? Isso, conhecidos da gente. Um abraço.
0: Inclusive, Wilson, aí no estúdio tem um número, inclusive, do quanto que diminuiu em relação à eleição de 2024 para a eleição deste ano. Nós tivemos aí um número, não digo que tão expressivo ou significativo, mas foram mais de 100 eleitores, mais de 170 eleitores a menos em relação a 2024. Então, Restinga Seca, aptos a votar, são mais de 12 mil eleitores que estão aptos a votar, mas tivemos aí uma diminuição. Inclusive, agora, um movimento maior aqui na frente do cartório. Norton?
6: Mais uma urna do Caseb chegando também neste momento.
3: Muito bem, meus amigos, esta é a sua Rádio Integração, rapaziada. Vamos pegando a estrada e pegando a sintonia da integração. Tá em casa, um abraço, meus queridos irmãos. E hoje, dia de São Francisco de Assis, o patrono da natureza, dos animais e também grande santo popular pelo mundo afora, São Francisco de Assis. E queremos cumprimentar, né, a todos vocês. Hoje temos aí a apuração, logo estamos iniciando. Logo mais começa a pintar número pelo Brasil afora. E aí, a SNN, como é que é?
4: SNN.
3: É, né? Nunca vi citar, todas as vezes que eu ouvi ela de noite, os Estados do Sul. Para eles existia só, claro, o grande eleitorado, que é os maiores, São Paulo, Rio, Minas. E uma vez que outra citou Bahia só, mas o Paraná para baixo e a outras partes não soma, mas no frigir dos ovos vão somar. Pra...
2: Depois lembra da gente.
4: Né? São os primeiros.
2: Agora são 17 horas e 19 minutos. Lembrando que no Brasil, ao todo, o eleitorado que está apto a votar são 158.745.463 eleitores. E no Rio Grande do Sul, são 8.526.233 eleitores. Então somos muitos, né, que estamos aptos a votar e que vai com certeza dar um impacto grande, né, no 8 todo.
3: 8 milhões, né?
2: E São Paulo, milhões.
3: Tu sabe quanto é?
2: São Paulo é o maior colégio eleitoral. Ele tem.
3: Só para ter uma base.
2: Deixa eu trazer aqui para ti, que já estava aqui na minha frente, inclusive, já passou. Aqui. São Paulo, só o município de São Paulo concentra 9,1 milhões de eleitores. É o maior número entre cidades brasileiras.
3: Dá mais que o Rio Grande do Sul todo.
2: Exatamente.
3: Só a capital.
2: A capital.
4: Tô olhando aqui.
2: É impressionante, né? A quantidade
1: chegando de eleitores. Chegando. Também mais sessão urnas. Lá da Érico Veríssimo, também da Escola Estadual Érico Veríssimo, também está se aproximando aqui os demais veículos, né, e pessoas que estavam trabalhando com o mesário, estão trazendo as sessões aí da Érico Veríssimo.
2: O Estado. Agora são 17 horas e 20 minutos, 17 com 20. Lembrando que o voto ele é facultativo para jovens entre 16 e 17 anos e pessoas com 70 anos ou mais ou analfabetos. Eles são facultativos, mas eles entram nessa somatória do todo, né, que tá apta.
4: São Paulo aqui até 21,4% do eleitorado do Brasil.
2: Exato.
4: 21%, né? 4. Entendeu? 21% do eleitorado todo do Brasil, São Paulo, o todo o estado. Todo estado.
2: São Paulo.
4: 21% do eleitorado do 100%, 21% é São Paulo. Maior colégio eleitoral, tem 34 milhões aptos a votar.
6: Mais duas sessões chegando, mais duas urnas da Escola Francisco Manuel e também do Salão Evangélico. Agora todos na sequência, mais urnas chegando.
2: Daqui a pouco então começa os boletins de cada urna, né? Pra gente poder começar ir divulgando, né?
1: Chegando nesse momento também, o Ronê Guidetti e André Guidetti, né? Da onde, André?
4: Caseb.
1: Ó, o Caseb, 001, a primeira sessão lá do Caseb, 001.
2: Agora são 17 horas e 21 minutos. Esta é a Rádio Integração de Restinga Seca, a programação especial do seu domingo, eleições 2026. E Restinga Seca, que em 2024, então, tinha aí os seus 12.496 eleitores, agora, então, registrando 12.313, diminuiu 156 Michael, eleitores aptos a votar.
6: Norton. Em razão da grande chegada das urnas, agora a apuração dos votos, já tem fila aqui, os mesários, presidente das sessões aí, já formando fila no corredor que dá acesso à lateral do cartório eleitoral, já fila aí, chegando praticamente todos ao mesmo momento aqui, acaba dando esse congestionamento, são cerca de 7 servidores, tanto do cartório quanto do fórum, que estão trabalhando no recebimento dessas urnas, então já tem fila aí da quantidade de urnas chegando neste momento.
2: 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E falávamos da redução de eleitores em Restinga Seca, Formigueiro também registrou uma diminuição de 66 eleitores em relação a 2024 e Paraíso do Sul, 79. Essas são as informações da 157ª Zona Eleitoral.
0: Sessão 28.
2: Sessão 28. Na mão.
4: 28.
0: Vamos aos números. Atenção aqui para o governo do estado. Juliana Brizola, 54 votos. Gabriel Souza, 35. Luciano Zucco, 152 votos. E Marcelo Maranata, 1 voto. Repetindo, Juliana Brizola, 54 votos. Gabriel Souza, 35. Zucco, 152 votos. E Marcelo Maranata com 1 voto. Estes os números para o governo do estado. Vamos aqui para a presidência da República. Lula com 82 votos. Flávio Bolsonaro, 157 votos. O Ronaldo Caiado com 4 votos. E o Augusto Cury, 5 votos. Então estes são os números. Os números desta primeira sessão divulgada.
1: 28.
0: Sessão 28.
1: Daqui, Salão da Comunidade Evangélica.
3: Comunidade Evangélica. Muito bem.
0: Vamos para a sequência aqui dos números. Para quem está nas imagens, acompanha aqui o tamanho do boletim da urna. Então aqui, primeiramente, a gente pega o número da sessão eleitoral. Sessão 19, Chico.
1: Salão Paroquial Católico, o Caseb.
0: E vamos aos números. Juliana Brizola, 61 votos. Gabriel Souza, 26 votos. Luciano Zucco, 119 votos. Nesta sessão, o Maranata não fez nenhum voto. Então, repetindo, Juliana Brizola, 61, 61 votos. Gabriel Souza, 26 votos. E o Zucco com 119 votos. Para a presidência da República, o Lula fez 78 votos. Flávio Bolsonaro, 128 votos. Ronaldo Caiado, 5 votos. E Augusto Cury, 6 votos. Sessão 19, mais uma sessão divulgada aqui pela Rádio Integração.
1: Essa é a sessão 19, Salão Paroquial Católico, Antigo Caseb.
2: 17 horas e 25 minutos, Rádio Integração, 98.5 FM, eleições 2026.
0: Sessão 003.
1: 03 da Érico Veríssimo.
0: Vamos aos números. Vamos aqui para o governo do estado. Juliana Brizola, 56 votos. Gabriel Souza, 26 votos. Izuco, 125 votos. Repetindo, Juliana Brizola, 56 votos. Gabriel Souza, 26. Izuco, 125. Para presidente da República, o Lula fez 68 votos, 68. Flávio Bolsonaro, 132 votos. Ronaldo Caiado, 5 votos. E o Augusto Cury com 3 votos. Então, estes são os números de mais uma sessão divulgada, aqueles que nos acompanham também nas imagens. Enquanto isso, para quem está nas imagens, acompanhando também aqui o Gustavo Estrela, que chega aqui com o dispositivo da urna para ser já transmitido os dados de forma oficial.
2: Lembrando que essa foi mais uma sessão que o Marcelo Maranata não teve votos, né, para o governo do estado.
0: Sessão 21, Michael.
2: 21.
1: A 21 também, o Salão Paroquial Católico Caseb.
0: Vamos aos números. Juliana Brizola, 45 votos. Gabriel Souza, 27 votos. Luciano Zucco, 135 votos. E Marcelo Maranata, 1 voto. Repetindo, Juliana Brizola, 45. Gabriel, 27. Zucco, 135. E o Maranata, 1 voto. Para a presidência da República, Lula, 46 votos. Flávio Bolsonaro, 148. O Ronaldo Caiado, 8 votos. E o Augusto Cury, 8 votos. Então, mais esses números de mais uma sessão divulgada aqui pela integração.
1: Esta sessão foi a sessão do Salão Católico, né? O Casebre, 21.
2: 17 horas 27 minutos, integração, eleições 2026, neste domingo, dia 4 de
0: outubro. Sessão 17.
1: Sessão 17, Salão Paroquial Católico, Casebre também.
0: Vamos aos números. A Juliana Brizola com 56 votos. Gabriel Souza, 30 votos. Luciano Zucco, 121 votos. E Marcelo Maranata com 1 voto. Repetindo, Juliana com 56. Gabriel Souza, 30. Zucco, 121. Marcelo Maranata, 1 voto. Para a presidência da República, Lula, 73 votos. Flávio Bolsonaro, 126 votos. Ronaldo Caiado com 9 votos. E o Augusto Cury com 4 votos. Mais esses números, mais uma sessão divulgada também aqui pela integração.
3: 5 urnas apuradas.
2: Exatamente, daqui a pouco vamos ter as parciais, né? Daqui a pouco, quando tivermos uma diminuição.
0: Sessão 33.
1: 33. Também no Salão da Comunidade Evangélica. Aí.
0: Vamos aos números. Juliana Brizola, 36 votos. Gabriel Souza, 24 votos. E Luciano Zucco com 98 votos. Repetindo, a Juliana com 36, Gabriel Souza 24 e Luciano Zucco com 98 votos. Para a presidência da República, Lula 43 votos, Flávio Bolsonaro 110 votos, Ronaldo Caiado 2 votos e o Augusto Cury com 5 votos. Então esses são os números de mais uma sessão divulgada aqui pela integração.
1: Salão da Comunidade Evangélica.
2: Integração, 98.5, eleições 2026, 17 horas 29 minutos. Seguimos.
0: Sessão 33 já foi? A 33.
2: 33 já acabou de sair.
0: Então, essas aqui já divulgadas. Podemos ir uma parcial aí do estúdio, se tem condições, algum outro detalhe, enquanto já preparamos aqui as próximas.
3: São 6 urnas, né? Uma, duas, três.
2: Isso, vamos com a parcial.
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4: Eu tenho uma parcial no país. Parcial no país com 1,51% das urnas apuradas. 1% das urnas apuradas, 1,51%. Tem aqui, ó, na parcial, 49,17% Flávio Bolsonaro, 49,17%. Lula, 42,18%. São aí, né, que estão à frente, né? Depois vem em terceiro lugar, o escritor Augusto Cury com 3,8%. É parcial até o momento. Renan Santos tem 2,48%. Aí são os 4 primeiros aqui que estão nesse momento. Então, Flávio Bolsonaro aí com 1,51% das urnas apuradas no país.
2: E em Restinga Seca, com as 6 urnas apuradas, Elisana Praz.
7: 6 urnas apuradas. O resultado para o governo do estado: Juliana Brizola, 308 votos. Gabriel Souza, 168. Luciano Zucco, 750. Marcelo Maranata, 3 votos. A diferença entre o Luciano Zucco, que tem o maior número de votos, e a Juliana Brizola, que tem o segundo maior número de votos, é de 442 votos. Para a presidente da República, o Lula, 390 votos, Flávio Bolsonaro, 801 votos, Ronaldo Caiado, 33 e Augusto Cury, 31. A diferença entre Bolsonaro e Lula é de 411 votos.
2: Obrigado, Elisana Praz, com as parciais aqui.
0: Já estamos aqui com a 423.
1: 423, localizada a Escola Estadual Francisco Manuel.
0: Vamos aos números. Atenção aí, Juliana Brizola, 48 votos, Gabriel Souza, 26 votos, Luciano Zucco, 104 votos, e Marcelo Maranata com 1 voto. Repetindo, Juliana Brizola com 48 votos, Gabriel Souza, 26, Zucco, 104 votos, e Marcelo Maranata com 1 voto. Para presidente, o Lula, 67 votos, 67. Flávio Bolsonaro, 114 votos, Ronaldo Caiado com 3 votos e o Augusto Cury com 3 votos. São os números de mais esta sessão, Chico. 423.
1: 23. Lá na Escola Estadual Francisco Manuel.
0: 4, 2, 3. Vamos aqui com 4. Mais sessões. Vamos aqui com a sessão, identificando a sessão, que é 421.
1: 421. Localizada na Escola Gente Inocente, no e-mail Gente Inocente, lá no bairro São Luís.
0: Vamos aos números. A Juliana Brizola com 62 votos, 62. Gabriel Souza, 28 votos. Luciano Zucco, 113 votos. E o Marcelo Maranata com 2 votos. Repetindo, Juliana com 62, 62. Gabriel com 28. Zucco, 113. E Marcelo Maranata com 2 votos. Para o governo do estado.
3: Sessão. Para...
0: Já, já. Fala aí, Wilson. Para a presidência da República, o Lula... com 81 votos, Flávio Bolsonaro, 132 votos, Ronaldo Caiado, 3 votos, e o Augusto Cury com 3 votos. Então, são os números aí da sessão, Chico.
1: 421 da Escola Gente Inocente, lá no bairro São Luís.
0: Seguimos aqui com mais boletins de urnas, os boletins que estão chegando também, a entrega por parte aqui dos presidentes das mesas, que já estão chegando aqui com as urnas. Sessão eleitoral 27. Sessão eleitoral número 27.
1: Localizada na Escola Estadual Francisco Manuel, que em Restinga Seca, na cidade, na sede.
0: Vamos aos números. Juliana Brizola, 50 votos. Gabriel Souza, 22 votos. Luciano Zucco, 113 votos. E Marcelo Maranata, 1 voto. Repetindo, Juliana, 50. Gabriel, 22. Zucco, 113, e o Maranata com um voto. Para a presidência da República, o Lula com 57 votos, Flávio Bolsonaro, 125 votos, Ronaldo Caiado com 4 votos e o Augusto Cury com 3 votos. Então esses são os números e mais uma sessão divulgada aqui pela integração.
2: 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Número
1: 27 da Escola Estadual Francisco Manuel.
2: Eleições 2026, 17 horas e 34 minutos. E segue as sessões, onde nós vemos aí que o Luciano Zucco lidera a preferência dos eleitores de Restinga Seca para o governo do estado. Mesmo somando os votos tanto da Juliana Brizola quanto do Gabriel Souza, os dois juntos não batem o Luciano Zucco na preferência sessão dos restinguenses.
1: Sessão 01, né? Lá no Caseb, a última, portanto, são 4 e essa é a última sessão a ser divulgada aí.
0: Vamos aos números. Juliana Brizola, 50 votos. Gabriel Souza, 48. E Luciano Zucco, 128 votos. E nessa sessão aqui, o Maranata não fez nenhum voto. Então aqui a Juliana Brizola com 50 votos. O Gabriel Souza, 48. E o Luciano Zucco, 128. Para a presidência da República, o Lula, 69, 69. O Flávio Bolsonaro, 148 votos. O Ronaldo Caiado com 9 votos. E o escritor Augusto Cury com 3 votos. Então, nesta sessão, esses foram os números. Mais uma sessão divulgada aqui pela integração.
2: Integração 98.5 FM, 17 horas e 35 minutos. 25 já para as 18.
3: Na hora já fechamos 12 urnas, né? 12 sessões, 1, 2, 3, 4,
2: 5.
3: É.
2: Isso aí, né?
0: Tivemos, sessão 18.
2: Né? 18.
1: Localizada na Escola Estadual Érico Veríssimo.
0: Vamos aos números. Juliana Brizola, 51 votos. Gabriel Souza, 28 votos. Luciano Zucco, 134 votos. E o Marcelo Maranata com 3 votos. Repetindo, Juliana, 51. Gabriel, 28, Luciano Zucco, 134, Marcelo Maranata com 3 votos. Para a presidência da República, os números são os seguintes. O Lula com 66, 66. O Flávio Bolsonaro com 146 votos, Ronaldo Caiado, 5 votos, e o Augusto Cury com 5 votos. Então, esses são os números e mais uma sessão divulgada. E lembrando que esses boletins que nós estamos aqui divulgando, que passa aqui por nossas mãos, esses boletins, eles são fixados lá no cartório, lá no fórum, aliás. Eles são recebidos, o material é recebido aqui no cartório eleitoral. Depois ele é levado ali para o outro lado da rua, ali junto ao fórum. Então ali para depois quem quiser da comunidade verificar e consultar também o número de votos que cada um dos demais candidatos fez por sessão, ele estará disponível também, acessível ali. A gente tem um tempinho agora, Mike, enquanto a gente organiza as próximas sessões para mais parciais aí do estúdio.
2: Maravilha. Agora 23 minutos para as 18 horas. 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Lembrando que você acompanha a apuração das sessões eleitorais de Restinga Seca, né, que nós estamos passando. E agora, já com o total de urnas apuradas, vamos conferir aí com a Elisana Praza as parciais.
7: Com 11 urnas apuradas, Juliana Brizola, 569 votos, Gabriel Souza, 320, Luciano Zucco, 1.342, Marcelo Maranata, 10. A diferença entre Luciano Zucco e Juliana Brizola é de 773 votos pró Luciano Zucco. Para presidente da República, o Lula com 730 votos, Flávio Bolsonaro 1.466, Ronaldo Caiado 57, Augusto Cury 48. Diferença de 736 votos a favor de Flávio Bolsonaro contra o Lula, segundo colocado aqui em Restinga Seca.
2: Obrigado, Elisana Praza. As parciais, então, desse total de urnas apuradas, já tivemos 11 urnas, né? 11 sessões eleitorais aqui em Restinga Seca e, claro, tivemos aí principalmente as do Caseb, né? Que já tivemos aí as 3. No Caseb são quantas urnas do Salão Paroquial Católico? São 4, né?
1: E já foram todas. Já foram.
2: Já foram, né,
1: Francisco? Já foram as 4.
0: Exatamente. Agora na mão aqui a sessão 040.
1: A 040... Escola Estadual Francisco Manuel.
0: Vamos aos números. Para o governo do estado, Juliana Brizola, 55 votos. Gabriel Souza, 22 votos. Zucco, 129 votos. E o Marcelo Maranata, 1 voto. Repetindo, Juliana Brizola com 55 votos. Gabriel Souza, 22 votos. Zucco, 129 votos. E o Marcelo Maranata com 1 voto. Os votos para a presidência da República: Lula, 62 votos, 62. Flávio Bolsonaro, 133 votos. Ronaldo Caiado, com 7 votos. E o Augusto Cury, com 4 votos. Então, esses números aqui de mais uma sessão divulgada também aqui pela integração.
1: Essa foi a sessão número 40, né? Escola Estadual Francisco Manuel, aqui na sede, no município, na cidade.
0: Sessão 411.
1: 411. É na Escola Gente Inocente, lá no bairro São Luís.
0: Vamos aos números, atenção. Juliana Brizola, 76 votos, 76. Gabriel Souza, 29 votos. Luciano Zucco, 111 votos. Marcelo Maranata, com 2 votos. Esses os números aqui para o governo. A Juliana com 76, Gabriel 29, Zucco 111 e o Maranata com 2 votos. Para a presidência da República, Lula, 106 votos, Flávio Bolsonaro, 119 votos e também aqui o Ronaldo Caiado com 6 votos e o escritor Augusto Cury, 1 voto. E aqui, Wilson, o veterinário Wilson fez 1 voto nessa sessão aqui. O candidato à presidência da República, nominado aí como veterinário Wilson.
2: Ainda bem que eu não fez sou, pelo menos.
3: Não sou veterinário.
0: É seu xará aí, né?
2: O Ronaldo Caiado fez quantos, Rafael, nessa?
0: Vamos buscá-la. Essa sessão era qual mesmo aí, Maicon?
2: 411. Ah, 6 votos, beleza.
0: Respondido, então.
2: Aí. Respondido. 411, gente inocente. E, Rafael, o boletim da urna é enorme. Eu tô vendo aqui nas imagens que a gente tem também na nossa transmissão na live do Facebook, né? Depois já são fixados lá no fórum. Mas ele é bem comprido esse papel, né? Que sai aí, que temos essas informações de cada urna. E o Rafael divulga pra gente. E você acompanha as imagens também através da nossa página no Facebook. Muitos ouvintes, pessoas acompanhando por ali.
3: Primeira Michael, vez que o...
0: Só pra ilustrar, Wilson, essa curiosidade que o Michael trouxe do tamanho aqui do boletim, é porque até chegar aqui os números do governo do Estado e presidência da República, tem todos os números aqui dos deputados. Então, todos os parlamentares também estão registrados aqui e os candidatos ao Senado. Então, por isso que tem todo esse tamanho aqui, o extrato. E já estamos aqui em mãos a 426.
3: Rafael,
0: sessão 426. Sim, Wilson?
3: Só uma curiosidade, dessas urnas todas apuradas, a primeira vez que o Luiz Inácio Lula chega aos 3 dígitos. As demais não chegaram nenhuma dos 3 dígitos. Aliás,
0: exato.
3: Perdão, é só essa.
2: Isso aí, vamos a 426.
1: Localizada na Escola Municipal Francisco Juliane.
0: E os números? Juliana Brizola, 61, 61 votos. O Gabriel Souza, com 38 votos. Zuco, 88 votos. E o Marcelo Maranata, com 2 votos. Então, esses são os números aqui para o governo do estado. A Juliana, 61, Gabriel, 38, Zuco, 88, Marcelo Maranata com 2 votos. Para a presidência da República, o Lula, 92 votos, o Flávio Bolsonaro com 102 votos, Ronaldo Caiado com 6 e o escritor Augusto Cury com 2 votos. Então esses são os números aqui divulgados. De qual sessão aqui, Chico? A 426.
1: Localizado lá na escola
3: Francisco
1: Juliane.
3: Essa é a primeira
1: sessão lá.
2: Isso, a primeira sessão da escola Francisco Juliane, onde temos concentrados 412. Aí muitos eleitores.
0: Já estamos aqui com a sessão 412 em mãos. Para divulgar aí o local, Chico. E a divulgação então dos números. Juliana Brizola, 73 votos. Gabriel Souza, 26 votos. Zuco, 38 votos. E o Marcelo Maranata com 1 voto. Repetindo, Juliana Brizola, 73, 73 votos. Gabriel Souza, 26 votos. Zuco, 38 votos. E o Marcelo Maranata, 1 voto. E para presidente da República.
3: Mais um desses.
0: Tá. Para a presidência da República, então, Lula, 95 votos, o Flávio Bolsonaro, 40 votos, o Ronaldo Caiado com 4 votos.
1: Então, essa é a sessão lá no Rincão dos Bartimenos, hein? A primeira do interior, mais próximo da cidade, né? Escola desativada Cândido Alves Fagundes, a 412, portanto, no Rincão dos Bartimenos.
2: E que esse ano essa sessão ela foi transferida para o Salão Comunitário ali dos Bartimenos, e é a primeira sessão que a Juliana Brizola vence para o governo do estado, e é a primeira que o Luiz Inácio Lula da Silva faz mais votos também para a presidência da República.
3: É a base aí, né?
2: 15 minutos para as 18 horas. 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A temperatura amena nesta tarde de domingo e seguimos com a nossa equipe mobilizada para trazer as informações para você. Na rua Augusto Rossi, 19 graus.
0: Sessão 23, Michael.
1: Localizada na Escola Estadual Érico Veríssimo.
0: Vamos aqui para os números. Juliana Brizola, 54 votos. Gabriel Souza, 27 votos. Luciano Zuco, 124 votos. E o Marcelo Maranata com 1 voto. Repetindo, Juliana Brizola, 54. Gabriel Souza, 27. Zuco, 124. E o Marcelo Maranata com 1 voto. Aqui para a presidência da República, Lula, 66, 66. O Flávio Bolsonaro com 138 votos, Ronaldo Caiado com 5 votos e o Augusto Cury com 5 votos. Então esses são os números aqui divulgados também de mais esta sessão. Aqui a sessão 23, sessão 023, Chico.
1: Que é localizada na Érico Veríssimo, na escola estadual.
0: Agora deu uma folga aqui em relação à chegada das urnas, em relação à chegada dos boletins, a gente pode ir com alguma parcial e demais informações aí do estúdio.
3: Muito bem.
2: Elisana Prazo e as parciais.
7: Parciais, então, com 16 urnas apuradas aqui em Restinga Seca. O Luciano Zucco tem 1.832 votos. Juliana Brizola, 888 votos. A diferença de 944 votos pró Luciano Zucco. O candidato Gabriel Souza, 462 votos. E o Marcelo Mananata, 17 votos. Para a presidência da República, Flávio Bolsonaro, 1.998 votos. Lula, 1.151 votos. A diferença de 847 votos pró Flávio Bolsonaro. Ronaldo Caiado, 85 votos. E Augusto Cury, 60 votos.
2: Valeu, Elisana Prass, com as informações aqui do município de Restinga Seca. Agora o Alexandre tem do estado.
4: Eu tenho do estado, parcial do estado, né? 8,12% das urnas apuradas aqui no Rio Grande do Sul, 8,12%. Zucco, 61,45%. 303 mil votos, 190. E Juliana Brizola, 28,6%. Com 138.452 votos. E também Gabriel Souza com 9,2%, 44.505. E também Marcelo Maranata com 1,31%, com 7.677 mil votos aí, né? 7 mil votos. Então, o Marcelo Maranata até o momento com 8% das urnas. Agora atualizou aqui 9,63%, se mantém aí Zucco na frente com 61,20% na frente aí do pleito eleitoral, com a Juliana Brizola vindo logo atrás aí, logo na sequência com 28,31%.
2: Isso aí, a Rádio Integração na cobertura das eleições 2026.
4: Esse é o parcial do estado, né? Com 9% aí das urnas apuradas.
2: No Brasil, são 7% das urnas apuradas. Flávio Bolsonaro tem 50,69% dos votos, são mais de 4 milhões de votos. Lula, do PT, tem 40,95%. Mais de 3 milhões de votos, né? Augusto Cury tem 3,2%, Ronaldo Caiado 2,42%, Renan Santos 2,34%, Zema 0,32%. E os outros também inferiores,
4: né? O que chama atenção dos dois primeiros a diferença, né, para quem vem em terceiro, né? Uma diferença muito grande,
2: muito
4: grande, né?
2: Muito, assim como no estado, né? Muito a gente está vendo essa polarização.
4: Pode ser que depois entre muitos votos também, né? Do centro, região, né, lá do sudeste, né?
2: Sim, e começa a mudar um pouco.
4: Norte,
2: né?
4: Nordeste aí pode dar. Mas agora, no momento aí de largada, né? Muito grande diferença aí, tanto do Flávio e do Lula, em relação ao terceiro colocado aí, que é o escritor, né? Augusto Cury, né?
2: Exatamente. É muito diferente, a polarização muito grande, tanto no estado como também no país, né?
3: Nesse conta, o Wilson veterinário, né?
2: O Wilson veterinário, inclusive, eu encontrei aqui, ele está com 0,02%. Ele tem, no país inteiro até o momento, tem 1.441 votos.
3: Ele é candidato aqui a presidente da República?
2: Presidente da República.
3: Bem contado,
2: guritado. Isso aí, ó. 7% das urnas apuradas. E assim nós vamos, já estamos com... impressionante que vai mudando rapidamente, né? Já aqui
4: vai
2: no mudar, estado,
4: vai atualizando.
2: Vai atualizando o site do TSE, já estamos com 10,80%. E claro, você vai acompanhando aqui na integração as informações a cada momento.
3: Muito bem, meus amigos. 17:50, são 50 minutos de apurações, né?
4: Tu vê aqui, ó, tá dando uma análise, né, de praticamente aqui, ó, de todos os estados. Brasília tá com 50% já das urnas apuradas. Praticamente 50%, 49, agora passou aqui, né, rapidinho na CNN aqui, mas praticamente 50% das urnas apuradas já. Brasília, Distrito Federal, né?
2: Uma rápida apuração por lá,
4: muito,
2: né?
4: Muito rápido, ó, 49,76%.
3: Depois isso começa aí a aparecer quem está na frente.
4: está na frente.
2: Olha só, e vai chegando, a gente vai acompanhando também pelas imagens, Wilson e Alexandre, do Facebook da Rádio Integração, você pode acompanhar por lá, o Rádio Integração 98.5 FM, a gente vê que está chegando um ônibus lá, um micro-ônibus, enfim.
1: Micro.
2: É um micro, né? Que vai trazendo mais urnas,
1: Chico. Exatamente, é um micro-ônibus com as urnas da cidade, viu? É urnas que o pessoal deixou no local, então estão recolhendo agora e trazendo até o fórum, até o cartório eleitoral aqui.
2: Olha, então vai começando essa movimentação, né? Chegando essas urnas e, claro, a integração vai trazendo para vocês as informações.
4: Tem formigueiro
1: mostrando, para isso também, né? Mostrando a audiência da integração, minutos atrás aqui deu um eco aqui na frente do fórum aqui, com o pessoal que chegava com os veículos, todos muito sintonizados na integração, hein?
2: Exatamente.
3: Um abraço a essa galera toda aí com calma e vamos em frente. Bom dia.
0: Vamos então à sessão 5.
1: Localizada, Escola Estadual Francisco Manuel.
0: Vamos aqui organizando então para a divulgação dos números para o governo do estado. A Juliana Brizola, 43 votos. Gabriel Souza, 28 votos. E Luciano Zucco, 117 votos. Repetindo, Juliana Brizola com 43. Gabriel Souza, 28, e Luciano Zucco com 117 votos. Para a presidência da República, o Lula, 63, 63 votos. O Flávio Bolsonaro com 119 e o Ronaldo Caiado com 7 votos. Então, esses são os números aqui de mais uma sessão divulgada também aqui pela integração. Tem uma boa sequência agora aqui de sessões que serão divulgadas. Vamos aqui para a sessão 409.
1: 409, Escola Francisco Juliane.
0: Atenção para os números. Juliana Brizola, 63 votos, 63. Gabriel Souza, 56 votos. Luciano Zucco, 89 votos. Repetindo, Juliana com 63, o Gabrielzinho com 56 e o Zucco com 89. Para a presidência da República, o Lula com 110 votos, Flávio Bolsonaro 100 votos, o número 100, 100, e o escritor Augusto Cury com 5 votos, o Caiado com 8 votos, Caiado com 8 e o Cury com 5 votos. Então, repetindo, Lula 110 votos, Flávio Bolsonaro com 100 votos, o Ronaldo Caiado com 8 e o Cury com 5 votos. Mais uma sessão aqui divulgada.
2: E mais uma sessão sem votos para o Marcelo Maranata para o governo do estado, né? Na maior parte das sessões eleitorais nós temos acompanhado aí de 1, 2, 3 votos, né?
4: Na porcentagem do estado já mostra, né?
2: Isso, já vem mostrando isso,
4: né? Já vem mostrando essa porcentagem tão baixa, né? E tão poucos votos, né?
2: Ele tá com 1,32%.
1: A 422, Escola Municipal Francisco Juliane.
0: Vamos aqui para os números. Aqui para o governo do estado, chegando lá então aos números da Juliana Brizola, 48 votos, Gabriel Souza, 41, Zucco, 108 votos e o Marcelo Maranata, 1 voto. Repetindo, Juliana Brizola com 48 votos, o Gabriel Souza, 41, o Zucco, 108 e o Marcelo Maranata com 1 voto. Para a presidência da República, os votos aqui para o Lula, 78 votos, Flávio Bolsonaro, 124 votos, Ronaldo Caiado, 5 votos e o Augusto Cury com 2 votos. Esses são os números de mais uma sessão aqui divulgada.
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0: 425.
1: 425, Escola Estadual Érico Veríssimo.
0: Vamos aos números aqui para o governo do estado. A Juliana Brizola com 43 votos, o Gabriel Souza 36 votos, Zucco 114 e o Marcelo Maranata com 2 votos. Opa. Repetindo, Juliana Brizola com 43, o Gabriel Souza 36 votos, Zucco 114 e o Marcelo Maranata com 2 votos. Para presidente, o Lula 71, Flávio Bolsonaro 117 votos, Ronaldo Caiado, 5 votos. O escritor Augusto Cury, com 5 votos. Então são os números e mais essa sessão divulgada aqui pela integração.
1: Essa foi a sessão 425 da Escola Estadual Érico Veríssimo.
3: Esta integração, meus amigos, com a apuração do pleito desse 4 de outubro, em pleito nacional.
0: Sessão 38.
1: Também localizada na Escola Estadual Érico Veríssimo.
0: Vamos aos números. Atenção, Juliana Brizola, 62 votos, 62. O Gabriel Souza com 29 votos. E o Luciano Zucco, 134 votos. Repetindo, Juliana Brizola, 62 votos. Gabriel Souza, 29 votos. E o Zucco com 134. Os votos aqui para a presidência da República: Lula, 72 votos. Flávio Bolsonaro com 142 votos. Ronaldo Caiado, 6. E o escritor Augusto Cury, 7 votos. Sessão 38, Escola Érico Veríssimo, aqui em Restinga Seca.
2: É a sessão. Isso.
0: Vamos aqui para mais uma sequência de números. A sessão 410. Sessão 410. É que estaremos divulgando aqui na sequência. Os números aqui para o governo do estado: Juliana Brizola, 64 votos. Gabriel Souza, 45 votos. O Zucco, 102 votos. Para presidente da República, o Lula, 102 votos. Flávio Bolsonaro, 115 votos. Ronaldo Caiado, 7. E o Cury, 2 votos. Então, repetindo aqui os números para a presidência: o Lula com 102, o Bolsonaro com 115, Caiado com 7 e o Cury com 2 votos. Sessão essa, Chico?
1: 410, localizada na Escola de Leonor Pires de Macedo, lá na Vila Pelizaro.
0: Você está com a integração, estamos aqui no cartório eleitoral divulgando os números, as sessões eleitorais aqui de Restinga Seca, nas imagens também através do Facebook, também do YouTube, aos que nos acompanham. Sessão 401. Sessão 401, mais uma sessão.
1: É localizada na Escola Municipal Francisco Juliano. Essa é a última, são 4 sessões aí.
0: Vamos aos números. Juliana Brizola, 44 votos. Gabriel Souza, 47. Zucco, 90 votos. E Marcelo Maranata, 3 votos. Para a presidência da República, o Lula, 77. 77 votos. Flávio Bolsonaro, 112. Ronaldo Caiado, com 8 votos. E o escritor Augusto Cury, 2 votos. Repetindo, Lula, 77. O Flávio Bolsonaro, com 112. O Caiado, com 8. E o Cury, com 2 votos.
2: Um minuto faltando para as 18 horas. 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
0: Vamos aqui, Michael e ouvintes, mais sessões aqui, mais duas antes de realizarmos aí também uma pausa aí para vocês divulgarem mais parciais. A sessão 499, 499.
1: Localizada na Escola Estadual Francisco Manuel.
0: Vamos aos números. Atenção, Juliana Brizola, 43 votos. Gabriel Souza, 13 votos. E o Zucco, 45 votos. Repetindo, Juliana, 43, Gabriel, 13 e o Zucco, 45. Para a presidência, o Lula, 56 votos, Flávio Bolsonaro, 51, Ronaldo Caiado, 2 votos e o Cury, 1 voto. Repetindo, Lula, 56, Flávio, 51, Caiado, 2 e o Cury, 1 voto. Mais uma sessão aqui divulgada.
2: É a 98.5 FM, eleições 2026, completando então uma hora já do fechamento das urnas, do horário de votação.
3: No fim da cidade já, né?
2: É, já tivemos aí 24 urnas, daqui a pouco nós já vamos ter as parciais.
0: Sessão 20.
1: Essa 020. Aí também, a Escola Estadual Francisco Manuel, é a última lá, são 6 sessões na Francisco Manuel, e essa número 20 é a última.
0: Vamos aos números. Juliana Brizola, 44 votos. Gabriel Souza, 21 votos. Luciano Zucco, 126 votos. Para presidente, o Lula, 58 votos. Flávio Bolsonaro, 128 votos. O Ronaldo Caiado, com 5 votos. E o escritor Augusto Cury, com 5 votos. Repetindo, Lula, 58. Bolsonaro, 128. O Caiado, 5 votos. E o Cury, com 5 votos. Então, mais essa sessão. Agora a gente devolve aí para vocês. A gente vai buscar mais boletins de urnas. Mas, enquanto isso, a gente divulga aí alguma parcial também com vocês aí no estúdio.
2: 18 horas, 1 minuto. 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Elisana Praz.
7: Parciais, então, com 25 urnas apuradas aqui em Restinga Seca. O Luciano Zucco, 2.757 votos. Juliana Brizola, 1.342 votos. Uma diferença de 1.415 votos pró Luciano Zucco. O Gabriel Souza, 778. E o Marcelo Maranata, apenas 23 votos aqui em Restinga Seca. Para presidente da República, Flávio Bolsonaro, 3.006 votos. Lula, 1.838 votos. Uma diferença de 1.168 votos pró-Bolsonaro. Ronaldo Caiado, 138. E Augusto Cury, 89 votos. Lembrando que esses são números extras oficiais, né? Na nossa contagem agora aqui em Restinga Seca, com 25 urnas divulgadas, apuradas até o momento.
2: 18 horas, 2 minutos, Elisana Praz e as parciais aqui de Restinga Seca, mas também temos
3: agora
2: a do Estado.
3: Agora vai fazer uma hora que está começando a apurações, né?
2: Já completou.
3: Fechou as urnas e
2: isso, já estamos com 18 horas e 3 minutos, bastante tempo, né? Já. E temos do país também,
4: tem
2: não é, Alexandre?
4: Tem aí também. Temos aqui. Eu tenho aqui também.
2: Não pode ir lá, vai lá. Pode passar para nós.
4: Vou passar aqui, então. Tem aqui no país, né, as urnas apuradas, 12,45%. No país, urnas apuradas, 12,45%. Flávio Bolsonaro tem 51,9% com 7.369.000 votos. Lula, com 40,71% com 5.872.000 votos. E o escritor Augusto Cury vem em terceiro com 429.000 votos, 2,98%. Aqui eu vou trazendo os três primeiros, então. Flávio Bolsonaro repetindo 51,9%. Lula com 40,71%. A diferença deles é mais ou menos de 1,5 milhão de votos entre o Flávio e o Lula neste momento, com um parcial aí de 12,45% das urnas apuradas no país. Tem muitas urnas ainda para chegar, tem muito voto, inclusive do Nordeste também.
3: E do Estado entrar. Aqui.
4: E do Estado aqui para governador, e em seguida já vou informando
2: temos
4: vocês.
2: Temos 20,35%.
4: É, o que chama atenção aqui com 3,% rapidinho aqui com 3,% das urnas apuradas, lá em São Paulo, Tarcísio está com 70% dos votos e Fernando Haddad com 29,22%. Aqui no estado do Rio Grande do Sul, já vou passar em seguida para o pessoal que está acompanhando aqui, Rio Grande do Sul com 20,35% das urnas apuradas, tem aqui o Zucco com 60,19%, Juliana Brizola com 29,54%, Gabriel Souza com 8,70% e Marcelo Maranata com 1,40%. Aí então são as urnas apuradas aqui no estado. Vou ver que em seguida eu vou trazer também como anda aqui pro Senado, né? Pro Senado do Rio Grande do Sul.
3: Mas é boa essa, vamos ver.
4: Pode, vou passar pro Senado então rapidinho.
2: Vamos com tem as urnas.
4: O Senado aqui, primeiro lugar aqui no momento está Sanderson com 31,37%. Em segundo lugar está Marcel Van Hatter. Marcel Van Haster, não é isso, né?
2: Isso.
4: 31,34%. Manuela Dávila, 15,85%. E em quarto está Pimenta, com 15%. Então, das urnas, 15% aí. Então, com porcentagem das urnas aqui, 20,35% no estado. Então, os primeiros aqui é o Sanderson com 31,37%, o Marcel com 31,34%, a Manuela Dávila com 15,85%, o Pimenta com 15%. Pode seguir, Rafael.
0: Vamos aí com a sessão 417.
1: Está localizada na Escola Gente Inocente, lá no bairro São Luís. É a última, são três sessões.
0: Aos números aqui para o governo do estado, Juliana Brizola com 64 votos, 64. O Gabriel Souza com 31 votos e o Zuco com 108 votos. Repetindo, Juliana Brizola, 64, Gabriel Souza, 31 votos e o Luciano Zuco com 108 votos. Para a presidência da República, o Lula, 92 votos, Flávio Bolsonaro, 120 votos, Ronaldo Caiado, 3 votos e o Augusto Cury com 3 votos. Repetindo, Lula, 92, Flávio Bolsonaro, 120, o Ronaldo Caiado,

0: E aos amigos do Pasta Serraria, Juliana Brizola, 41 votos. Gabriel Souza, 34 votos. E o Zuko, 39 votos. Repetindo, Juliana, 41 votos. Gabriel Souza, 34 votos. E o Zuko, 39 votos. Para a presidência da República, Lula, 60 votos, 6-0. Flávio Bolsonaro, 51 votos. O Ronaldo Caiado, 8 votos. E o Augusto Cury, com 4 votos. Então, esses foram os números divulgados da sessão 406.
1: Lá na localidade de Passo da Serraria.
2: Agora são 18 horas e 7 minutos, eleições 2026 na Rádio Integração.
3: Como estava falando o Alexandre, certos resultados está ocorrendo muito do interior. E quando entra peso na capital, tira a diferença de ser o caso do nosso aqui, do estado também, né?
4: Tem mais alguma urna lá? Se eu posso dar uma parcial do deputados federais, alguns.
0: Pode seguir aí, pode
4: tem
0: seguir, Alexandre.
4: deputados federais aqui até o momento, né? Com aqui no estado do Rio Grande do Sul, 20,35%, agora deu uma aquela parada, né? Com 20,35% das urnas apuradas. Quem lidera a corrida para deputado federal é Maurício Marcon, do PL de Caxias do Sul, com 7,99%. Em segundo lugar vem Alceu Moreira, com 4,39% e com 54 mil votos. O primeiro lugar, que é do Maurício Marcon, aqui está com 99.507 mil votos aqui. E lá, logo após, o Alceu Moreira, aí, com 54.642. Depois tem Giovanni Cherini, com 54.202 votos, 4,35%. Depois tem Fernanda Melchiona, do PSOL, com 3,86%. Aí vem Rony Gabriel, com 3,60%. Tem Afonso Rã, do PP, com 2,91%. Depois tem Maria do Rosário, do PT, com 2,67%. Aí já vem o Pedro Vestfali, isto, do PP, com 2,66%. Anne Ortiz, do PP, com 2,53%. E Covatti Filho, aqui, do PP, com 2,41%. Passemos aqui uma lista dos 10 primeiros aqui que estão liderando
3: Federal.
4: para federal, aqui com, né, a ampla vantagem aí, quem está na liderança, né, de 99.507 votos aí, com 7,99 do Maurício Marcon, uma diferença muito grande aí para o segundo lugar, que é o Alceu Moreira, com 54,642 mil votos aí até o momento, né, uma diferença bem grande, e está com 20,35% das urnas apuradas e parou. Parou agora
2: Isso,
4: nesse momento do
2: Alexandre.
4: estado, né?
2: Vamos, enquanto não tem a parcial da. Aliás, não temos mais urnas, vamos trazer.
0: Sim.
2: Tem?
4: Tem?
2: Vai lá,
4: Pode ir.
2: vai lá,
0: A sessão 25.
2: 25.
1: É a última do Salão da Comunidade Evangélica, aqui na sede, na cidade.
0: Vamos aqui aos números. A Juliana Brizola com 36 votos. Gabriel Souza, 23 votos. Zuko, 101 votos. E o Marcelo Maranata com 3 votos. Repetindo, Juliana Brizola, 36 votos. Gabriel Souza, 23. O Zuko com 101 votos. E o Marcelo Maranata com 3 votos. Para a presidência da República, os números são os seguintes: Lula, 50 votos. Flávio Bolsonaro, 109 votos. Ronaldo Caiado, 4 votos. E o escritor Augusto Cury, com 2 votos. Sessão esta, Chico, localizada.
1: É a sessão aí da comunidade evangélica, número 25, aqui na sede, pertinho do fórum aqui.
0: Vamos aí para mais sessões. Temos mais sequências aqui para serem divulgadas. É a sessão 404.
1: 404, vamos localizar aqui. Escola Municipal Desidério Fuzer, São Miguel.
0: Vamos aos números lá para São Miguel. A Juliana Brizola, 39 votos. Gabriel Souza, 14 votos. E Luciano Zuco, 136 votos. Repetindo, Juliana Brizola com 39, o Gabriel com 14 e o Zuco com 136 votos. Para a presidência da República, o Lula fez 40 votos, Flávio Bolsonaro, 141 votos, Ronaldo Caiado, 6 votos e o Cury com 1 voto. Esses são os números lá de São Miguel, Chico.
1: E as primeiras sessões que estão chegando do interior, lá da Desidério Fuzero.
3: Muito bem, 98.5, a sua Rádio Integração, 47 para 48 anos, apurações do Pleito Bol.

0: boa tarde àqueles que estão na estrada, estão andando. Um abraço.
1: Sessão 006.
2: Escola Municipal 3 de Outubro, Lomba Alta.
1: Atenção, Lomba Alta, então os votos. Juliana Brizola, 37 votos. Gabriel Souza, 26. Luciano Zucco, 142 votos. E o Marcelo Maranata com 3 votos. Para a Presidência da República, o Lula, 49 votos. Flávio Bolsonaro, 141. Ronaldo Caiado com 7 votos. E o Cury com 7 votos. Repetindo, Lula, 49. Flávio Bolsonaro com 141. Ronaldo Caiado com 7. E o Cury com 7 votos. São os números, então, divulgados da sessão localizada no...
2: Lomba Alta.
1: Lomba Alta, então, 006.
0: 3 de outubro, Lomba Alta. Muito bem, meus amigos. Vamos em frente, Michael?
3: Vamos em frente. 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
2: Temos mais sessões aqui. Sessão 030.
0: Ah, não.
2: Na Escola Estadual Érico Veríssimo. Aí fecha, são 6, essa aí é a última.
1: Vamos lá para os números. Atenção, Juliana Brizola, 62 votos. Gabriel Souza, 32. Zucco, 124. E Marcelo Maranata com 2 votos. Repetindo, Juliana Brizola com 62. Gabriel Souza, 32. Zucco, 124. E Marcelo Maranata com 2 votos. Para a Presidência da República, Lula, 72. O Flávio Bolsonaro, 135 votos. Ronaldo Caiado com 8 votos. E o Augusto Cury com 3 votos. Foram os votos registrados e computados, então, em mais esta sessão.
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0: Acho que quase liquidando a cidade, né?
3: Bastante já urnas aí apuradas até o momento.
0: Já começou a ir pro interior, já.
3: Assim
0: chegou.
3: Que tiver uma brechinha lá do cartório, a gente traz também. Tem a parcial daqui.
1: A 424 agora, Michael.
2: Também localizada lá na Escola Municipal de Desidero Fuzero, São Miguel. São duas sessões e essa aí é a segunda.
1: Vamos aí para os números. Juliana Brizola, 45 votos. Gabriel Souza, 23 votos. E o Zucco com 93 votos. Repetindo, Juliana Brizola, 45. Gabriel Souza, 23. E o Zucco com 93 votos. Para a Presidência da República... O Lula, 54 votos. Flávio Bolsonaro, 95. Ronaldo Caiado, 6 votos. E o Augusto Cury com 3 votos. Então, mais esta sessão divulgada. Sessão essa de número 424.
2: Isso aí, lá na escola Desidero Fuzero, lá em São Miguel. Próximo posto Fuzero.
0: Este é o momento que estamos aí na apuração. Âmbito nacional e estamos focando aqui básico no 157ª zona eleitoral, que é Restinga, Formigueira e Paraíso, e também dando do estado parciais e nacionais também, né?
1: Sessão 14.
2: 14 localizada no Salão Paroquial São Roque, lá na Colônia Diniz.
1: Atenção, Colônia Diniz. Vamos aqui para os números. Para o governo do estado, Juliana Brizola, 6 votos. Gabriel Souza, 7 votos. E o Luciano Zucco, 60 votos. 60, 60. Repetindo, Juliana, 6. Gabriel, 7. E o Zucco com 60 votos. Para a presidência, Lula fez 10 votos. Flávio Bolsonaro, 60 votos. 60. E o Ronaldo Caiado com 3 votos. Então, esses são os números. Mais uma sessão do interior, Chico.
2: Esta aí localizada lá na localidade de Colônia Diniz, Salão Paroquial São Roque.
3: São 18 horas e 16 minutos.
1: 416.
2: Sessão essa localizada é aí na Escola Municipal Edivaldo Bernardo Hoffmann, Vila Felim 2, portanto faltava para fechar a cidade aí.
1: Vamos aos números. Juliana Brizola, 46 votos. Gabriel Souza, 58 votos. E o Zucco, 85 votos. Repetindo, Juliana, 46. Gabriel, 58. E o Zucco, 85 votos. Para a presidência da República, o Lula, 98 votos. Flávio Bolsonaro, 95. Ronaldo Caiado, 2 votos. E o Augusto Cury com 1 voto. Repetindo aqui para a presidência: o Lula com 98, o Bolsonaro 95, o Caiado com 2 e o Cury com 1 voto. Então, mais uma sessão divulgada aqui pela integração.
2: Portanto, a cidade está fechando, né? Com a Escola Municipal Edivaldo Bernardo Hoffmann, lá na Felim 2. Agora somente as do interior, aí já, algumas já foram repassadas e faltam as demais, né?
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4: Sabe que aqui no...
2: A escola, pode... a sessão número...
1: 415.
2: Isso, Escola Estadual Olmiro Paulo Cabral, lá de Silêncio.
1: Atenção, Silêncio. Vamos aqui aos números. Para o governo do estado, Juliana Brizola, 27 votos. Gabriel Souza, 8 votos. Luciano Zucco, 73. E Marcelo Maranata com 3 votos. Esses são os números para o governo do estado. Repetindo aqui, a Juliana com 27, Gabriel com 8, Zucco 73 e o Maranata com 3 votos. O Lula, agora para presidente, Lula com 29 votos, Flávio Bolsonaro 70 votos, Ronaldo Caiado 7 votos e o Augusto Cury com 5 votos. São os números então lá do Silêncio, interior de Restinga Seca, lá da Omiron Poman, lá da 415. Quiseres, Michael, os colegas aí no estúdio, alguma...
3: Maravilha.
1: Algum repasse aí de parcial?
0: 18 horas, 19 minutos.
4: Eu tenho aqui uma curiosidade também, né?
3: Vamos com a parcial primeiro de Restinga, depois a gente continua aqui do estúdio. Vamos com a Elisana Praça.
4: Pode passar.
5: Agora, com 35 urnas apuradas em Restinga Seca, Luciano Zucco, 3.718 votos. Juliana Brizola, 1.745. Diferença de 1.973 votos para o Zucco. O Gabriel Souza, com 1.034 votos. E o Marcelo Maranata, 34 votos. Para presidente da República, o Flávio Bolsonaro, com 4.023 votos. Lula, 2.392. Diferença de 1.631 votos. Ronaldo Caiado, 192. E Augusto Cury, 118 votos. Esta a parcial em Restinga Seca, com 35 urnas apuradas aqui no município.
3: Valeu, Elisana Praz trazendo as parciais. Alexandre?
4: A curiosidade é o seguinte, que só Restinga e Faxinal entrou aqui, porque tem um mapa que vai entrando, votos da região central, não entrou nem Agudo, nem Paraíso, nem Formigueiro, nem Silveira, nem Dona Francisca, nenhum daqueles municípios entrou ainda computado aqui nessa porcentagem do estado, né? Só Santa Maria, Restinga, Faxinal e Cachoeira do Sul, que tem aqui também próximo, Jari também não entrou, nem muitos votos aqui ainda não computaram para eles lá, né?
0: Uma coisa para saber, o seguinte, Restinga entrou porque só aqui foi apurado.
4: É isso.
0: E Santa Maria tá Faxinal.
4: Santa Maria tá com a porcentagem bem pequena por enquanto ainda também, não tinha entrado pouco, né, até o momento, aí, né, na região central 3%, 3,93% isso só. Mesmo. E eu vou dar uma parcial rapidinho aqui com 34,49% das urnas apuradas no estado do Rio Grande do Sul, Zucco, com 59,58%, Zucco com 59,58% está em primeiro, Juliana Brizola vem em segundo com 30,26%, Gabriel Souza com 8,49% e também vem aí o Marcelo Maranata com 1,50%, essa parcial aqui dos quatro primeiros, aí os quatro que estão, né, no governo do estado e no pleito eleitoral, então com Zucco com 59,58%, com a diferença aí para Juliana Brizola que está com 30,26%, e o Gabriel vem com 8,49% aí.
3: E Alexandre, vamos passar rapidamente aqui uma parcial com relação aos candidatos a deputado estadual mais votados até o momento, com 34,49% das urnas apuradas. Em primeiro lugar está professor Cláudio Banchieri, com 55.230 votos, Adri Cherini, com 50.359 votos, ambos são do PL. Depois, em terceiro lugar, está Joel Willing, do Progressistas com 41.850 votos. Depois vem delegado Zuco, do Republicanos, com 39.621 votos. Depois Luciana Genro, do PSOL, com 38.828 votos. Depois Guilherme Pazin, do Progressistas, com 34.491 votos. Pepe Vargas, do PT, com 32.099 votos. Depois Scalco, do PL, com 36.987 votos. Comandante Nádia, do PL, com 36.705 votos. Leonel Hadi, do PT, com 36.344 votos. Paparico Bach, do PL, com 31.045 votos. E Roberto Lucchesi, do MDB, com 30.408 votos. Lembrando que esses são os 10 mais votados para candidato, né, os candidatos a deputado estadual. Mas isso, claro, são só as apurações com 39,84% das urnas, oxe, apuradas no estado.
4: Para isso que não aparecia, já apareceu aqui, ó. Já apareceu computado com 42% já das urnas computadas. Já Paraíso do Sul aqui na porcentagem de estado, que já subiu para 41% já a apuração aqui no Rio Grande do Sul. Em seguida eu vou passar
1: parcial
4: para o Nacional. Pode ir, Rafael.
1: Com a sessão 12 agora, Carlos Alexandre.
2: É Centro Comunitário Alberto Schlesner, lá do Barro Vermelho.
1: 102. Vamos então aos números. Atenção aqui aos números para o governo do estado. A Juliana Brizola com 35 votos, Gabriel Souza 21 votos, o Zuco 120 votos e o Marcelo Maranata com 4 votos. Repetindo, Juliana Brizola com 35, Gabriel Souza 21, Zuco 120 e Marcelo Maranata com 4 votos. Para a presidência da República, o Lula com 57 votos, Flávio Bolsonaro 126 votos, o Ronaldo Caiado com 5 votos e o Cury com 2 votos. Repetindo, Lula 57, o Flávio Bolsonaro com 126, o Caiado com 5 e o Cury com 2 votos. Esses os números aqui da sessão que divulgamos 12. Então agora, sessão 12.
2: Barro Vermelho.
1: E vamos chegando com mais sessões aqui. A sessão 418. Sessão 418.
2: É localizada Centro Comunitário Várzea dos Cunhas.
1: Vamos aí para os números. Juliana Brizola, 26 votos. O Gabriel Souza, 13. E o Zuco, 71. Repetindo, Juliana com 26. O Gabriel Souza, 13. E o Zuco com 71 votos. Para a presidência da República, o Lula com 31, Flávio Bolsonaro 79 votos, Ronaldo Caiado 2 votos e o Cury com 2 votos. Repetindo, Lula 31, Flávio Bolsonaro 79, Ronaldo Caiado com 2 e o Cury com 2 votos mais esta sessão. E mais uma aqui para fecharmos e passarmos aí mais parciais do estúdio. Sessão 15 já foi?
0: Não.
2: Essa aí localizada, Salão Paroquial Santo Antônio, lá de Pedregulho.
1: Atenção, Pedregulho. Juliana Brizola, 15 votos. Gabriel Souza, 23 votos. Luciano Zuco, 48 votos. E o Marcelo Maranata com 1 voto. Repetindo, Juliana Brizola com 15 votos. O Gabriel Souza com 23. Zuco, 48, e o Marcelo Maranata com 1 voto. Os votos aqui para a presidência da República: o Lula, 39 votos, Flávio Bolsonaro com 49 e o Ronaldo Caiado com 3 votos. Repetindo, Lula, 39, Flávio Bolsonaro, 49, 149, aliás, 49 votos para o Flávio Bolsonaro e 3 votos para Ronaldo Caiado. Então o Lula com 39, o Flávio Bolsonaro com 49 e o Ronaldo Caiado com 3 votos. Foram os números divulgados aqui demais esta sessão do interior aqui de Restinga Seca, a 15. Agora uma pausa aí para, Rafael, as parciais e demais informações.
6: Rafael, trazendo informação aqui da frente do cartório eleitoral, também chegando neste momento, o veículo da Prefeitura de Formigueiro, agora sessões de Formigueiro, também chegando neste momento aqui no cartório eleitoral de Restinga Seca.
3: 18 horas 26 minutos, Rádio Integração 98.5 FM, eleições 2026, Elisana Praz e as parciais de Restinga Seca.
5: Em Restinga Seca, com 38 urnas apuradas, o Luciano Zucco com 3.957, Juliana Brizola 1.821, diferença de 2.136 votos para o Luciano Zucco. O Gabriel Souza tem 1.091 e o Maranata 39 votos. Para a presidência da República, Flávio Bolsonaro 4.277, Lula 2.519, diferença de 1.758 votos para o Bolsonaro. Ronaldo Caiado, 202 votos. Augusto Cury, 122 votos.
3: Valeu, Elisana Praz, com as parciais aqui do município de Restinga Seca. Lembrando que nós também seguimos acompanhando o cenário estadual e o cenário federal, onde temos a parcial já se aproximando aí, a apuração oficial já quase pertinho aí dos 50%. Aqui já está marcando 47,93% das urnas apuradas e o Zucco segue, né, liderando a preferência dos eleitores gaúchos, né, Alexandre?
4: Ele deu uma caída um pouquinho, né, na porcentagem. Segue liderando, eu tenho aqui na Nacional, para presidente da República.
0: Tá com... Mas quanto está o Zucco?
3: O Zucco está com 59,10% dos votos. E a Juliana Brizola, 30,82%. Gabriel Souza, 8,36%. E o Marcelo Maranata, 1,55%.
4: E na Nacional, que eu tenho aqui em mãos agora, com 27%, atualizando agora, 27,88% das urnas apuradas no país. Flávio Bolsonaro, com 50,85%, lidera com Luiz Inácio Lula da Silva em segundo com 41,5%, em terceiro está aqui o escritor Augusto Cury com 2,94% e em quarto aí Ronaldo Caiado com 2,37%. Eu vou passar aqui os quatro primeiros que estão e eu dando uma olhada por cima aqui, algumas regiões do Nordeste já estão sendo computadas aí com 38, 30, 25 e alguns porcentagens já, né, já começou a chegar as urnas também do Nordeste aí e que tem. Quem, uma das urnas que estão pouco, né, apuradas aqui é Minas Gerais, né, que não entrou muito aí também nesse amplo, né, da apuração aí do país, né? Então, pessoal, aqui passei a parcial com 27,88% aqui para presidente da República até o momento, 18 horas 29 minutos.
3: Exatamente. E aqui no estado, voltando para o estado, na disputa pelas duas vagas ao Senado, nós temos o Sanderson e o Marcelo Van Hatten, eles estão praticamente empatados, né? O Sanderson lidera do PL com 1 milhão, agora subiu mais ainda, né? 1.785.199 votos, 30,56%. O Marcel Van Hatten do Partido Novo com 30,55%. Eles estão assim, ó, praticamente empatados. É quem votou num, votou no outro, né?
4: Geralmente era o pedido, né?
3: E depois vem a Manuela Dávila, do PSOL.
0: Qual é a diferença
4: dos dois primeiros para o terceiro?
3: É muito grande, porque eles estão com 30,56 e 55. A Manuela Dávila, do PSOL, ela tem 16,64% dos votos e o Pimenta, que está quase junto com ela, quase empatado, com 15,81%.
4: Que seriam os dois também, os dois votos, o terceiro e o quarto.
3: Exatamente.
4: Seriam os dois votos também, né?
3: Exato, o voto casado, né?
4: O voto casado, né?
3: E o Rigoto, que do MDB, que foi governador do estado, ele está com...
0: Com aquele junto de livramento... O
4: Rigoto?
0: Antunes.
4: Isso,
3: Frederico. Antunes. Isso, o Frederico Antunes, ele está com 1,90% dos votos, ele é do PSD, e o Germano Rigoto, que foi governador do estado, do MDB, ele está com 3,74%. Então, de fato, né, a diferença entre os que estão liderando é muito grande. Né?
4: Diferença dos primeiros para o segundo e do segundo para o terceiro também.
3: Porque o segundo e o terceiro estão juntos, né? O primeiro e o segundo também. Então. Mas o Rigoto e o Frederico Antunes, de fato, estão bem abaixo dos principais.
4: Isso com 50% né? praticamente das urnas apuradas no estado, né?
3: Exatamente. E para deputado federal, nós seguimos aquela...
4: Segue.
3: Aquela mesma que a gente divulgou antes, segue, se mantém, né? O Maurício Marcon, do PL, ele está com 7,57% dos votos. Fernanda Melchiona vem na sequência do PSOL com 4,22%. Giovanni Cherini, do PL, com 4,6%. Alceu Moreira, do MDB, com 3,83%. Rony Gabriel, do Podemos, com 3,67%. Maria do Rosário, do PT, com 2,79%. Afonso Rã, do Progressistas, 2,55%. Progressistas também, a Anne Ortiz com 2,40%, o Pedro Westphalen do Progressistas com 2,33%, a Denise Pessoa do PT com 2,25%, Covatti Filho do Progressistas com 2,19% e Bom Gás do PT com 2,4%. Lembrando que essas parciais são só divulgação, né, desses 10 primeiros que tem a preferência do eleitorado gaúcho até o momento. 47,71%
0: tem muita de urnas apuradas. Na ponte ainda.
3: Isso, estamos muito. Quase na metade aí das urnas apuradas até o momento. E enquanto isso também vamos divulgando a preferência do eleitorado gaúcho nos deputados estaduais, né? Falamos do federal agora, né? O estadual é o professor Cláudio Banchieri, do PL, que segue com 2,54%. Logo depois vem Adri Cherini, do PL, com 2,32%. Joel Willen, do Progressistas, 1,94%. Luciana Genro, do PSOL, 1,93%. Delegado Zuco, do Republicanos, 1,89%. Comandante Nádia, do PL, 1,58%. Guilherme Pazim, do Progressistas, 1,53%. Leonel Hadi, do PT, 1,51%. Pepe Vargas, do PT, 1,50%. Escalco, do PL, 1,44%. Matheus Gomes, do PSOL, 1,33%. E Paparico Bach, do PL, 1,24%.
0: E esses nossos aqui da região que temos aí, o Fadinel, temos o Poço
3: Bom, temos vários,
0: Jorge,
3: né?
0: Então, como é que estão na escalada?
3: Vamos procurar eles aqui na preferência, porque são... É, tá mais para baixo, porque são muitos, né? E claro...
0: Santa Maria também quase não foi...
4: Tinha pouco até o momento, né? Eu vou dar uma conferência.
3: Exatamente, nós vamos conferindo, porque isso vai atualizando. O Gilmar Socella, por exemplo, ele está com 0,49% dos votos, ele é do PDT. Também, né, tem uma atuação conhecida aqui na nossa região e tantos outros, né, que fizeram...
0: Ela é lá de Tapejara, né?
4: Santa Maria está com 5% só.
3: Muito
4: apurado
3: pouco, né?
4: Aqui no, em relação ao estado aqui, 5% só das urnas apuradas.
3: Por isso a gente não vê esses nomes tão conhecidos, né, nessa...
4: Não entrou muitos votos lá, né?
3: Nessa linha. Porque são muitos, né? Muitos candidatos que estão...
1: Aqui nós estamos, Michael.
3: Rafael Rosa.
1: Com a sessão 16.
3: 16.
2: É localizada... Lá no Salão Paroquial Nossa Senhora da Saúde, na Colônia Borges.
1: Vamos aos números. A Juliana Brizola com 45 votos, Gabriel Souza 10 votos e o Zuco 107. Repetindo, Juliana com 45, o Gabriel com 10 e o Zuco 107 votos. Para a Presidência da República, o Lula com 48 votos, o Flávio Bolsonaro, 109 votos, Ronaldo Caiado com 8 votos e o escritor Augusto Cury com 2 votos. Então, repetindo aqui, o Lula com 48, Flávio Bolsonaro, 109, Ronaldo Caiado com 8 votos e o Augusto Cury com 2 votos. Mais uma sessão aqui apurada, registrada também do interior de Restinga Seca, sessão 16.
0: Esta integração e apuração do pleito. Ah, 98.5, obrigado pela audiência. Vamos em frente.
3: 18:35, eleições 2026, a temperatura se mantém aí na casa dos 19 graus e a Rádio Integração trazendo para você as informações.
1: E desses números aí que vocês destacavam agora, você e o Alexandre, esses nomes, inclusive aí, chama atenção aqueles candidatos que fizeram dobradinha também.
3: Exatamente.
1: Tanto em federal e estadual. A Adri Cherini, por exemplo, a esposa do Giovanni Cherini, também se destaca aí pela atuação e por essa parceria aí com ele. Também nessa lista aí dos 55, porque são 55 que serão os eleitos, tem um deputado também do PT, que é mais ligado à região metropolitana, o Hadi, se eu não me engano. E ainda... Outros nomes, como por exemplo o Pazim, que é ex-prefeito lá de Bento Gonçalves, também fez todo um trabalho muito forte também a parte de vitivinicultura no estado do Rio Grande do Sul, trabalho muito forte também em relação à agricultura familiar, mas mais dedicado também a essa área da serra, essa região serrana, que é um dos pontos também que se destaca por ser o maior ponto aí de eleitores também no estado do Rio Grande do Sul, que envolve ali Caxias do Sul, Porto Alegre, todos esses municípios menores ali que trabalham com a questão da uva também. Então, só para ilustrar também aí um pouco desses nomes que já configuram como mais votados, ou pelo menos até esse percentual que se tem aí, isso, esses mais votados até o momento.
3: E se mantém, Rafael, agora subiu, já estamos no estado com 56,75% das urnas apuradas. Isso é muito expressivo. E agora, na lista dos 10 primeiros, já aparece o Osmar Terra. Antes não aparecia para deputado federal, né? Na questão do federal, do PL, ele está em décimo lugar com 1,99% dos votos, mas os outros se mantêm.
4: Eleito. Eduardo Riedel, do PP, reeleito governador de Mato Grosso do Sul no primeiro turno.
3: E aqui no estado, então, o primeiro candidato a deputado federal reeleito que mantém na frente é o Maurício Marcon, do PL, com 7,29% dos votos. Fernanda Melchiona, do PSOL, com 4,38%. Giovanni Cherini, do PL, com 4,1%. Rony Gabriel, do Podemos, com 3,73%. Alceu Moreira, do MDB, 3,67%. Maria do Rosário, do PT, 2,84%. Afonso Rado, Progressistas, 2,54%. Anny Ortiz, 2,42%. Pedro Westphalen, do Progressistas, 2,20%. Denise Pessoa, do PT, 2,13%. Kovat Filho, do Progressistas, 2,12%, e o Osmar Terra do PL com 1,99%, é a parcial até o momento, com 56,75% dos votos apurados, a preferência para os candidatos a deputado federal aqui no estado. 22 minutos para as 19 horas e a movimentação aí no cartório, chegando.
1: Chegaram
3: mais urnas, né?
1: Mais sessões.
2: Vila Rosa, Salão das Comunidades Cristãs, sessão número 26.
1: Vamos aos números. Atenção àqueles que nos acompanham em Vila Rosa.
3: 26.
1: Uma boa tarde a todos vocês aí em Vila Rosa. E os números aqui para a Brizola. Juliana Brizola, 19 votos. O Gabriel Souza, com 24 votos. Zuco, 132. E o Maranata, com 2 votos. Repetindo, a Juliana Brizola, com 19. Gabriel Souza, 24. Zuco, 132. E o Maranata com 2 votos. Para a presidência da República, vamos aqui para os números. O Lula, 42 votos. Flávio Bolsonaro com 128. O Ronaldo Caiado com 9 votos. E o Cury com 5 votos. Então esses são os números aqui divulgados. O Lula com 42. O Flávio Bolsonaro com 128. O Ronaldo Caiado com 9. E o Augusto Cury com 5 votos.
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0: As urnas nossas aqui do interior estão indo também, falta algumas, claro.
3: Isso. Temos condições, Rafael, de trazer as parciais daqui do município?
1: Vamos lá.
3: Vamos então com Elisana Praz.
5: Parciais em Restinga Seca com 40 urnas apuradas. Luciano Zuco, 4.196 votos. Juliana Brizola, 1.885. Gabriel Souza, 1.125. Marcelo Maranata, 41. A diferença a mais do Luciano Zuco contra a Juliana Brizola é de 2.311 votos. Para presidente da República, o Flávio Bolsonaro tem 4.514, Lula 2.609, Ronaldo Caiado 219, Augusto Cury 129. Em Restinga Seca, o Flávio Bolsonaro, até o momento, fez 1.905 votos a mais do que o Lula, com 40 urnas apuradas.
3: Obrigado, Elisana Praz, trazendo as parciais aqui do município de Restinga Seca.
2: Sessão número 31, localizada no Centro Comunitário de Santuário.
1: Vamos aos números. Juliana Brizola, 51 votos. Gabriel Souza, 24 votos. Zuco, 164, 164. E Marcelo Maranata, com 3 votos. Para a presidência da República, o Lula, com 62 votos, 62. Flávio Bolsonaro, 173 votos. O Ronaldo Caiado, com 9 votos. E o Cury, com 8 votos. Então, repetindo os números aqui para a presidência: 62 para o Lula, o Flávio Bolsonaro com 173, o Ronaldo Caiado com 9 e o Cury com 8 votos. São os números então aqui divulgados mais esta sessão do interior aqui de Restinga Seca. A gente tem uma sequência agora aqui de sessões para serem divulgadas. Vamos aqui para a 009.
2: Vamos localizar ela aqui. A Associação Esportiva Três Vendense, lá em Três Vendas.
1: Alô, Três Vendas. Três Vendas, então, os números. Juliana Brizola, 19 votos. Gabriel Souza, 8 votos. E o Luciano Zucco, 126 votos. Repetindo, Juliana Brizola com 19, o Gabrielzinho com 8 e o Zucco com 126. Para a presidência da República, o Lula com 22 votos, o Flávio Bolsonaro com 126, o Caiado com 3 e o Cury também com 3 votos. Então, os números aqui divulgados em mais esta sessão.
0: Muito bem, meus amigos, estamos aí, né? Queremos lembrar que nós estamos aqui no trajeto. Já alguns já estão anunciando como vitória de alguns já eleitos, mas nós vamos aí moderando um pouco agora, porque eu acho que é meio cedo.
3: Exatamente, embora já estejamos aí com 65,59% das urnas apuradas no estado, e a diferença entre o Zucco e a Juliana Brizola aumentou bastante. O Zucco já está com 58,36% dos votos válidos, com 2.319.000, né, mais que isso, e a Juliana Brizola está com 31,59% dos votos e o Gabriel Souza 8,27%. Então a diferença, de fato, para o Zucco é muito grande nessas últimas urnas apuradas. E o Senado continua com o Sanderson e o Marcel Van Hatten.
0: Também com uma liderança bem alta,
3: muito alta.
0: Segundos colocados.
3: Muito diferente.
2: Atenção, sessão número 22. Localizada na Escola Municipal Manuel Abino de Carvalho, em São Miguel Velho.
0: 22.
1: Vamos aos números. Lula, aliás, vamos aqui primeiro para o governo do estado, né? Pulei lá mais uns degraus aqui abaixo. A Juliana Brizola, 113 votos. Gabriel Souza, 25 votos. E o Zucco, 54 votos. Então, repetindo os números aqui desta sessão: Juliana Brizola, 113 votos, Gabriel Souza, 25 votos e o Zucco com 54 votos. Para a presidência da República, Lula, 145 votos, Flávio Bolsonaro com 52 votos e o Ronaldo Caiado com 1 voto. Repetindo, Lula, 145, Flávio Bolsonaro, 52 e o Caiado com 1 voto. São os números, então, de mais esta sessão. Sessão que é...
2: Sessão número 22.
1: 22.
2: Lá em São Miguel, da Escola Manuel Abino de Carvalho.
1: E mais uma aqui, Francisco. Vamos aqui para a sessão 2. Sessão 002.
2: Localizado no Clube Familiar Unido, lá na Várzea do Meio.
1: Atenção, Várzea do Meio. Juliana Brizola com 10 votos, Gabriel Souza 14 votos, Zucco 127 votos e Marcelo Maranata com 1 voto. Repetindo, Juliana 10, Gabriel 14, Zucco 127 e o Maranata 1 voto. Para a presidência da República, o Lula 16 votos, Flávio Bolsonaro 127 votos, Ronaldo Caiado 5 votos e o Augusto Cury com 2 votos. Então esses são os números e mais esta sessão lá na Vars do Meio. Sessão esta de número 2.
5: Repete, por favor.
1: Vamos dar uma pausa aqui. Vamos repetir aqui. Os números para o governo do estado. A Juliana com 10, Gabriel com 14, Zuco 127 e o Maranata 1 voto. E o Lula, 16 votos, Flávio Bolsonaro 127, Caiado com 5 e o Augusto Cury com 2 votos. Eram esses então os números.
0: Muito bem, meus amigos, aqui Integração 98.5, pleito 2026, nesse 4 de outubro. Boa tarde, obrigado pela audiência.
3: 18 graus é a temperatura aqui na rua Augusto Rossi, faltando 13 minutos para as 19 horas. 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E claro, temos aí pela primeira vez, né, uma grande diferença, né, já tendo uma definição grande, já desde o início da apuração se mantém, né, principalmente aqui em Restinga Seca, né, vimos isso, a preferência dos eleitores, né, por determinados candidatos, e isso mostra, né, como aquelas pesquisas que foram feitas de fato estão se confirmando. 13 minutos para as 19 horas, esta é a sua Rádio Integração de Restinga Seca. No governo do estado estamos com quase 68%, estamos com 67,97% dos votos, das urnas apuradas. O Zuco segue com 58,35%, Juliana Brizola 31,60%, Gabriel Souza 8,27% e o Marcelo Maranata 1,60% dos votos válidos. Para o Senado, se mantém Sanderson do PL com 30,22% e Marcel Van Hatten do Novo com 30,20%, Manuela Dávila 17,2% e Pimenta do PP com 16,21%.
0: Este é o momento em que estamos aí, já ultrapassando a segunda, a metade das apurações, né?
2: Já temos aqui, quase no final, aqui faltando 7 sessões para finalizar a Restinga.
3: Quais que faltam, Francisco?
0: Santuário.
2: Já foi. Santuário temos aqui, já foi. Ó. 004, Salão das Comunidades Cristãs, Vila Rosa, a última sessão. É.
1: Já tem gente comemorando aqui, né? Já passando com bandeira aqui na frente. Aqui.
3: Já foi.
1: Né? Carro já comemorando. Então vamos aqui à sessão. Sessão 4, Chico.
2: Lá da Vila Rosa. São duas sessões, essa aí fecha, portanto.
1: Aos números: Juliana Brizola, 23 votos. Gabriel Souza, 25. Zuco, 127. E Marcelo Maranata com 1 voto. Repetindo, Juliana Brizola com 23, Gabriel Souza 25, Zuco 127 e o Marcelo Maranata com 1 voto. Sessão esta lá de Vila Rosa?
2: Isso, exatamente, Vila Rosa. Sessão número 004.
1: Vamos aqui para a sessão 11.
2: A sessão 11 é a última lá na escola Manuel Alvim de Carvalho, para a presidência.
1: Vamos então, aqui faltou da presidência, né?
0: É.
1: A de Vila Rosa antes.
5: Isso. Então, Lula... Isso, da sessão número 4.
1: Tá, Lula com 40 votos, Flávio Bolsonaro 129, Ronaldo Caiado 9 e o Cury com 1 voto. Repetindo, Lula 40 votos, Flávio Bolsonaro com 129, Ronaldo Caiado 9 e o Cury com 1 voto. Fechando então esta sessão.
0: Estão buzinando da Rosa, lá, hein? Já tem buzinaço aí?
2: Passou já.
1: Passou, foi um veículo só aqui com a bandeira aqui, com o candidato, que deu para ver ele que era um candidato a deputado estadual, né?
2: É, com a bandeira em cima, pelo menos.
1: Deu para identificar qual que era o candidato.
2: Betinho Fantinel.
3: 10 minutos para as 19 horas. 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
1: Sessão 11.
2: É a última lá da escola Manuel Albino de Carvalho e São Miguel Velho.
1: Vamos aos números. 11. Juliana Brizola, 113 votos. Gabriel Souza, 30. E o Zuco, 55 votos. Repetindo, Juliana com 113. O Gabriel com 30. E o Zuco com 55. Para a presidência da República, o Lula com 145, Flávio Bolsonaro 57, Ronaldo Caiado 1 voto e o Cury 1 voto. Repetindo, Lula 145, o Flávio com 57, o Caiado com 1 e o Cury com 1 voto.
2: Olha, quase semelhança ali das mesmas sessões da Escola Maria de Carvalho. Na sessão número 22, Lula fez 145, agora na sessão 11 também 145 votos. E o Bolsonaro fez 52, agora fez 57. Tudo muito semelhante, hein?
1: Vamos aqui para a sessão 34.
2: Essa localizada na Escola Marcelo Gama, lá de Jacuí.
1: Olha aí, atenção, os números aí lá de Jacuí. A Juliana Brizola com 23 votos, Gabriel Souza 32 votos e o Zuco com 37 votos. Repetindo, Juliana com 23, o Gabriel com 32 e o Zuco com 37. Para a presidência da República, o Lula fez 50 votos, Flávio Bolsonaro 43 votos, o Ronaldo Caiado com 3 e o Cury com 1 voto. Repetindo, Lula 50, Flávio Bolsonaro 43, o Caiado com 3 e o Cury com 1 voto. Foram os números aqui divulgados de mais esta sessão. Sessão essa lá de Jacuí, lá da Marcelo Gama, sessão 34. Integração Eleições 2026. Estamos aqui com os últimos boletins da cidade de Restinga Seca, das sessões do interior aqui de Restinga Seca. A gente traz agora a sessão 407.
2: 407 é localizada lá no Centro Comunitário da Capela São José de Bom Retiro.
1: Vamos aos números. Juliana Brizola, 16 votos. Gabriel Souza, com 9 votos. Luciano Zuco, 46. E Marcelo Maranata, 1 voto. Repetindo, Juliana Brizola com 16. Gabriel Souza, 9. Zuco, 46. E o Maranata com 1 voto. Para a presidência da República, Lula, 28 votos, Flávio Bolsonaro 44 e o Ronaldo Caiado com 6 votos. Repetindo, Lula 28, nada, Flávio Bolsonaro 44 e o Caiado com 6 votos. Mais números então aqui divulgados em mais esta sessão, essa lá do Jacuí, Chico, essa aqui que divulgamos.
0: Essa última de Bom Retiro, é 407.
6: Chegando neste momento aqui no cartório eleitoral de Restinga Seca, o veículo da Prefeitura de Paraíso do Sul, as sessões às urnas do município de Paraíso do Sul, chegando neste momento aqui em Restinga Seca.
2: Atenção, sessão 402, lá no Boqueirão da Estiva, Salão da Capela São Francisco de Assis.
1: Vamos aos números. Juliana Brizola, 24 votos. Gabriel Souza, 22. E Zuco, 27. Repetindo, Juliana Brizola, 24. Gabriel Souza, 22. E o Zuco com 27. Os números aqui para a presidência da República: Lula com 31. O Flávio Bolsonaro com 34. Ronaldo Caiado com 2. E o Augusto Cury com 9 votos. Repetindo, os votos aqui para a presidência: o Lula, 31. Flávio Bolsonaro, 34. Ronaldo Caiado, 2 e o Cury com 9 votos. Mais esta sessão do interior aqui de Restinga Seca.
2: Lá do Bocrão da Estiva. Faltando duas sessões para fechar ainda aqui.
3: Agora faltando 5 minutos para as 19 horas.
1: 405.
2: 405 é localizada no Espigão, na escola desativada lá do Espigão.
1: Vamos aos números. A Juliana Brizola com 28 votos, Gabriel Souza 17 e Luciano Zuco com 41 votos. Repetindo, Juliana Brizola com 28, Gabriel Souza 17 e o Luciano Zuco com 41 votos. Para a presidência, o Lula 46 votos, Flávio Bolsonaro com 37 e o Caiado com 1 voto. Repetindo, Lula, 46 votos, Flávio Bolsonaro com 37 e o Ronaldo Caiado com 1 voto. Então esses foram os números divulgados, a numeração entre aqui os votos dá 405, mais uma sessão divulgada também aqui pela integração, Chico.
2: É, faltando somente nas minhas anotações, a Estiva, lá no Pedro Pinheiro, para fechar, portanto, sessão 36.
3: Integração 98.5 FM, eleições 2026, a cobertura você acompanha aqui nos 98.5 FM, trazendo as atualizações a respeito da apuração no município de Restinga Seca. Daqui a pouco, então, temos mais essa urna. Temos tempo para parciais com a Elisana Praz, trazendo para a gente as informações.
5: Em Restinga Seca, então, com 50 urnas apuradas, Zuco, 5 mil votos. Juliana Brizola, 2.305. Gabriel Souza, 1.331. E Marcelo Maranata, 47. A diferença a favor do Zuco é de 2.695 votos. Para a presidência da República, Flávio Bolsonaro, 5.336. Lula, 3.194. Ronaldo Caiado, 259. Augusto Cury, 154. A diferença pró-Bolsonaro é de 2.142 votos, com 50 urnas apuradas em Restinga Seca.
3: Valeu, Elisana Praz, trazendo para a gente essas informações importantes aqui do município de Restinga Seca, as parciais. Faltando 3 minutos para as 19 horas.
0: Segundo informações aí, colhida, Michele Bolsonaro, ex-primeira-dama, está eleita para o Senado pelo Distrito Federal. Já eleita. Tranquilo.
4: Tem a parcial do país aqui, ó, com 47,26% das urnas apuradas, 47,26% das urnas apuradas. Flávio Bolsonaro, 50,20%. Luiz Inácio Lula da Silva, 41,63%. Escritor Augusto Cury, 2,96%. E Ronaldo Caiado, 2,38%. Então, repetindo, aqui as urnas apuradas são 47,26% no país, que dão agora a dimensão aí de 50,20%, né, de Flávio Bolsonaro. Ó, break news, vamos ver aqui, bem na hora que eu estava falando que tinha pintado um break news aqui, mas voltou aqui a apuração, né, as urnas apuradas no país, 47,26%, 50,20% Flávio Bolsonaro, 41,63% Luiz Inácio Lula da Silva e escritor Augusto Cury, 2,96% e também o Ronaldo Caiado, 2,38%. Aqui tá, eu tava dando break news aqui da Lucas Ribeiro, é o governador eleito da Paraíba no primeiro turno. Por isso que tinha dado break news bem na hora que eu estava passando aqui as informações.
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0: E a Estiva está faltando, então.
3: Isso, Chico aí, né? É o que falta ainda. Mas aqui no estado segue, né? Agora a gente já está com 76,67% dos votos, das urnas apuradas, na verdade, e Zuco segue com 58,14% das intenções de votos, a Juliana Brizola com 31,71%, Gabriel Souza 8,33% e Marcelo Maranata 1,63%
4: dos tendência votos. Até o momento... E também aqui mais um estado terminado no primeiro turno, né? Pela porcentagem.
3: Sem segundo turno. Até o momento. Tem é
4: muitos,
3: o que tá...
4: muitos estados, estamos indicando, vendo agora, acompanhando, estão terminando no primeiro turno já a eleição para governadores, né?
3: Exatamente, devido a essa polarização, né, a preferência já está marcando eleitor, aí, né, no início. E aqui a gente segue acompanhando também o desempenho de alguns candidatos a deputado estadual. E o Jorge Pozobon, do PSD, até o momento ele estava com 8.290 votos aqui da nossa região, né? E a gente segue acompanhando, também tem o Giuseppe Resgo, né, que é também da nossa região, né? Ele também está nessa preferência aí dos votos da nossa região em específico, com 18.120 votos. Mas tem muitos ainda que vão aumentando e vai mudando, né?
4: Eu tenho a todo momento. Ex-prefeita de Santana Livramento. Delegada.
3: Exatamente.
4: A delegada.
3: Não, para deputado federal ou estadual?
4: Isso.
3: Estadual. Estadual. Deputado estadual, temos a Adri Cherini. Ela do PL aí tá.
4: Não, é ex-prefeito de Livramento, que ela é delegada aqui em Restinga
5: Seca.
3: Ana Tarouco.
4: Minha fugiu. Estava também, o pessoal recém-me estava mencionando, né, o nome
3: bom
4: dela.
3: Bom desempenho
4: também.
3: Dela.
4: Não, estava Não temos, em seguida a gente vai pegar.
3: Exatamente, mas na preferência para deputado estadual, nós estamos em primeiro lugar, se mantém aí disparado, Cláudio Banchieri com 2,18%, Adri Cherini com 2,15%, Luciana Genro do PSOL por 2,10%, delegado Zuco do Republicanos com 2,3%, comandante Nádia do PL 1,82%, Joel Willian com 1,67%, Matheus Gomes do PSOL 1,60%, PT Leonel Hadi, 1,55%, Guilherme Pazin do Progressistas, 1,44%, Paparico Bach do PL, 1,21%, Roberto Luquezzi do MDB com 1,16% e Pepe Vargas do PT, 1,9%. Lembrando que esses são os 10 primeiros colocados, né, na preferência do eleitor gaúcho até o momento, com 78,45% das urnas apuradas.
4: Federal, se mantém os mesmos que tu passou, só mudou a ordem, viu?
3: Então, só a ordem,
4: os candidatos, né, vão trocando, né? Vão entrando muitos votos.
3: Mas o Marcon...
4: Continua a liderança e agora vem na sequência aí Fernanda Melchiona do PSOL, que também está fazendo uma votação expressiva, já assumindo a segunda posição, e também, né, o Giovanni Cherini em terceiro aí, também com uma votação também expressiva aí com os candidatos que estão aí disputando a deputado federal. Daqui a pouco a gente pode passar todos eles.
3: E o Senado também consolidado,
4: o,
3: né, Alexandre?
4: O Senado se mantém, não a atualização se mantém, né, com os dois primeiros, né, se mantendo na frente praticamente, né, as cadeiras aí para o Senado, essas duas cadeiras
3: o
4: aí
3: Sanderson
4: também.
3: O Sanderson e o Van Hatten.
4: Isso, estão se candidataram para as duas cadeiras, estão, né, até o momento levando elas, né, os dois primeiros aqui, o Sanderson e também o Marcel.
3: Confirmando então essa preferência
4: até o momento,
3: do,
4: né,
3: eleitor
4: com,
3: gaúcho.
4: Até, né, o momento com 79%, né?
3: Agora já subiu para 80,3%. É muito rápido.
4: Muito rápido, atualizou.
3: Né?
4: Isso aí, 80,3, é isso?
3: Isso mesmo, muito rápido. E temos o eleitor gaúcho sinalizando, né, tanto a preferência eleitoral de um partido, né, do PL. O Zuco na frente, Sanderson e Marcel Van Hatten, né? Todos.
4: Aqui tem o legal do mapinha que eu tenho aqui, mas Sambará não entrou votos dentro daquela região, e que dá para ver alguns que não entrou voto ainda, né? Mas Sambará, alguns municípios aqui não entraram voto ainda para computar. Santo Ângelo não, entrou, Santo Ângelo sim. Tem alguns municípios que não entrou voto aqui, ó. Ajuricaba também não entrou voto, viu? Alguns municípios não entraram voto ainda. Aqui, ó, Gramado Xavier, aquela região, né? Com vários municípios.
0: São municípios pequenos.
4: Pequenos, Vale do Sol também não entrou.
0: Eles fazem apuração nas sedes maiores.
4: Isso,
0: próximo,
4: isso, Vera
0: e
4: Cruz.
0: Certamente lá eles vão ser apurados, depois que nem nós estávamos em Cachoeira. Era por último, que depois vinha Cachoeira e tudo mais. Depois apurava Recife. É,
4: no mapinha dá pra ver que
0: assim
4: tem.
0: Assim acontece, mas Sambará, certamente Itaqui que faz, porque...
3: Ah, exatamente.
4: Esmeralda também, não?
0: É,
4: aqui, ó, Beraldo, Pinhal da Serra, o pessoal da Serra Lagaúcha.
0: São todos municípios que da vez não tem nem...
4: Tem alguns, né, que não é... Não entraram ainda.
3: E o cenário nacional também se mantém muito parecido, né? 47,26% das urnas apuradas. Flávio Bolsonaro segue com 50,20%. Lula com 41,63%. E lá atrás,
1: então,
4: fecha.
3: Augusto Cury e Ronaldo Caiado.
1: A 36, que era a que faltava.
2: Lá no PT, então, da Estiva.
1: Vamos então aqui os números. A Juliana Brizola com 36, Gabriel Souza com 12 e o Luciano Zuco com 38. Repetindo, Juliana Brizola com 36, o Gabriel Souza 12 e o Luciano Zuco com 38 votos. Para a presidência da República, o Lula 45 votos, Flávio Bolsonaro 43, Ronaldo Caiado 2 e o Cury com 1 voto. Então, esses são os números e assim encerramos as sessões de Restinga Seca, Cidade Interior.
3: Então, concluído esse trabalho, então já temos...
0: E aí vamos partir para onde? Para Paraíso ou Formigueiro?
3: Com as parciais agora.
0: Ah, sim,
3: já que
0: claro,
3: concluímos, depois... vamos saber quanto que deu para depois saber os outros,
0: certo,
3: né? Vamos fechar então Restinga Seca, as parciais.
5: Restinga Seca, então, com 51 urnas apuradas. Luciano Zuco, 5.038 votos. Juliana Brizola, 2.341. Gabriel Souza, 1.343. Marcelo Maranata, 47. A diferença do Luciano Zuco para a Juliana Brizola, 2.697 votos. Para a presidência da República, Flávio Bolsonaro, 5.379. Lula, 3.239. Ronaldo Caiado, 261. Augusto Cury, 155. A diferença entre Flávio Bolsonaro e Lula é de 2.140 votos. Esta é o resultado, então, extraoficial do município aqui de Restinga Seca, com 51 urnas apuradas.
3: Valeu, Elisana Praz, e essas informações então aqui do município de Restinga Seca. E claro, também começa aquela movimentação do município de Paraíso do Sul e também do município de Formigueiro. E ali na rua Edmundo Bischoff, como é que está a movimentação?

0: oposto aqui do cartão eleitoral, junto ao fórum, e ali alguma minoria de pessoas estão acompanhando, né, os votos de alguns candidatos a deputado estadual e federal também.
1: Isso aí, 19 horas e 7 minutos, e a respeito, Norton Ávila.
2: Isso, voltamos aqui do cartório eleitoral, então, em Restinga Seca, finalizada a votação, o trabalho que segue aqui, né? E para fazer esse fechamento, conversar com a doutora Rosângela Vieira, juiz eleitoral, acompanhando desde cedo, o dia todo, não só aqui o município de Restinga Seca, mas também os demais municípios, doutora. Finalizado o pleito, o trabalho ainda continua, né? Mas vai fazer uma avaliação deste dia. Boa noite.
3: Boa noite, Norton. Boa noite a todos que nos ouvem. Olha, avaliação bem positiva. O dia foi muito produtivo e sem intercorrências. Claro, uma intercorrência, coisinha pouca aqui ou ali. Teve alguns problemas de reconhecimento digital nas urnas, mas isso é esperado também, normalmente acontece. Mas nada assim que tenha comprometido o dia da votação, o momento do voto. Então, tudo transcorreu muito bem. Já recebemos aqui todas as urnas, já foram transmitidos aqui 100%. Das urnas já foram transmitidas. Então, um dia muito positivo. Sim, só tenho a agradecer a toda a população, todos os eleitores, todos que trabalharam no dia de hoje na eleição, que é de suma importância, todas essas pessoas que auxiliam a justiça eleitoral nesse período das eleições. Então, só agradecer mesmo de toda a tranquilidade que foi todo esse momento e o respeito que todos tiveram com as normas referente ao dia da eleição. Não tivemos intercorrência com propaganda irregular nem com condutas irregulares. Então, isso é muito positivo.
2: Doutor, em relação a esse experimento realizado, então, a partir dessas eleições, os dados de Formigueiro e Paraíso, não mais contabilizados aqui, claro, recebem aqui, mas mandado, quando chega lá na central, já automaticamente para cá. Avaliação positiva também.
3: Bem positiva essa atualização que foi feita, porque antigamente precisávamos aguardar as urnas chegarem aqui para, então, iniciar a transmissão. Hoje já é feita essa coleta, então deu uma agilidade muito grande para nós, e isso também vai refletir muito positivo quando for por ocasião das eleições municipais, né, que as pessoas ficam mais eufóricas para saber os resultados ali da municipal. Então, nessa já foi uma boa experiência, que a gente aqui já conseguiu transmitir tudo, não foi necessário esperar as urnas chegarem aqui. E então, isso agiliza todo o processo, todo o trabalho, e o resultado é mais fácil, mais rápido, né, de conseguirmos.
2: E até a movimentação foi mais célere aqui, os resultados, os dados, a movimentação, o pessoal que circulou aqui também, né?
3: Isso, bem, bem mais ágil, bem mais fácil, porque aqui é um transcurso longo, né, até chegar todas as urnas aqui. Então, essa facilidade aqui, a gente conseguiu encerrar os trabalhos bem mais rápido do que outras eleições.
2: Tá certo. Obrigado, doutora. Parabéns pelo trabalho de todos. A gente sentiu na pele como é a movimentação, a correria aqui, né? Trabalho que segue, não termina agora, mas parabéns pelo trabalho de todos.
3: Ah, muito obrigada. E eu parabenizo também o trabalho da imprensa, que está sempre cobrindo todos os eventos nossos do Judiciário, em especial nesse período específico da Justiça Eleitoral. É muito importante levar toda essa informação para a população.
2: Certo, obrigado, doutora Rosângela Vieira, juiz eleitoral aqui no município de Restinga Seca, que compreende também Paraíso do Sul e o município de Formigueiro.
1: Agora são 19 horas e 11 minutos, esta é a Rádio Integração 98.5 FM e temos a parcial até o momento do município de Paraíso do Sul, onde tivemos as 21 sessões apuradas, já foi, né? Todas, 21 sessões apuradas.
4: Já tô indo,
1: claro. O candidato ao governo do estado, Zuco, do PL, fez 2.773 votos, 67,32% dos votos válidos. A Juliana Brizola, do PDT, fez 922 votos. Isso indica 22,38% da preferência dos eleitores. Gabriel Souza, do MDB, 397 votos. Marcelo Maranata, do PSDB, 24 votos. Então, essa é a preferência para o governo do estado. Para senador, Sanderson e Van Hatten também, né, a preferência. Sanderson fez 2.764 votos e Marcel Van Hatten, 2.763 votos. A preferência do eleitorado de Paraíso do Sul, então, para esses dois senadores. Manuela Dávila,
4: senadores.
1: Manuela Dávila, 926. E o Pimenta, 897 votos. Lembrando que para deputado federal e estadual, a gente não consegue dar a preferência do eleitorado em si do município, porque não está na ordem, né? Sim. Ele está na ordem que aparece na urna.
4: Mas vamos

0: Mas
1: básico,
0: né? Basicamente foi para o deputado federal, foi o Maurício Marcon, com 731 votos. Depois tem Giovanni Cherini, do PL, também com 684 votos. Foram os mais votados para deputado federal. Antes, Norton, só deixa eu concluir aqui, o deputado estadual temos, foi para Adri Cherini, com 468, e também temos para Beto Fantinel, fez 792 votos em Paraíso do Sul. Lembrando que a votação do Beto Fantinel até o momento no estado é 44.811 votos. Norton Ávila.
2: Isso aí, Maico. São 19 horas 13 minutos. A nossa equipe segue aqui no cartório eleitoral em Restinga Seca, que agora também pegaram um fechamento desse dia intenso aí com Gustavo Estrela. Ele que é o chefe do cartório eleitoral aqui no município, compreendendo também os demais municípios, Formigueiro e Paraíso do Sul. Gustavo, um dia intenso que começa muito cedo, bem antes até da eleição. Mas fazendo um resumo do que foi esse dia para o cartório, os servidores que aqui atuaram também, tenho certeza, agora às 7h15 da noite, fechando com chave de ouro esse trabalho tão intenso no dia de hoje. Boa noite.
3: Boa noite, Norton. Estamos aí, né? O dia inteiro já demos bom dia, boa tarde, agora boa noite para encerrar. Bastante trabalho, mas tudo dentro do esperado, né? Para uma eleição geral, com tantos cargos em disputa e 3 municípios, 95 sessões eleitorais, né? Todas funcionando, né? Uma coisa espetacular aí o trabalho dos mesários, né? Nessa eleição. E também a participação da população, né? Que foi votar e não tivemos problemas assim relevantes aí tenham marcado essa eleição. Então, agora praticamente já com tudo transmitido, totalizado. Então, estamos aí encerrando o dia de hoje. Temos os últimos atos aqui de oficialização, de formalizar o resultado da junta eleitoral. E aí vamos encerrar o trabalho de hoje e aguardar aí os resultados, ver se teremos aí segundo turno no dia 25.
2: Gustavo, em relação também aos municípios de Formigueiro e Paraíso do Sul também, tudo transcorreu normalmente, até o repasse dos dados dessa forma inédita também, mandando diretamente para cá esses dados, sem esperar chegar às urnas os dados aqui junto ao cartório.
3: Isso, era um trabalho que a gente tinha que esperar chegar o material de Formigueiro e de Paraíso do Sul, que chegava mais ou menos nesse horário, em torno das 7h15, 7h30, e só então que a gente conseguia então ter acesso às mídias de resultado para transmitir para o TSE. Nesse caso, com essa inovação, a gente pôde coletar os dados dessas mídias de resultado das urnas já nos municípios e acessar elas daqui remotamente, nessa nuvem, digamos, de dados onde elas estavam, e fazer a transmissão para o TSE. Então conseguimos antecipar muito o resultado dos municípios de Formigueiro e Paraíso.
2: Ou seja, a tendência é que continue essa mesma forma para os próximos pleitos também.
3: Exatamente, ainda teremos aí a experiência possivelmente no segundo turno, né? E que daí daqui 2 anos, quem sabe na eleição municipal, possa também ser dessa forma.
2: Gustavo, a equipe que trabalhou aqui, foram muitas pessoas do fórum, do cartório, enfim, os motoristas também, foi um trabalho que conta com diversas mãos, o serviço de todos, em prol da eleição, em prol da cidadania, né?
3: Claro, além dos mesários aí, que são cerca de 380, né, convocados, ainda temos os administradores de prédio em alguns locais, também são pessoas convocadas para trabalhar nos locais de votação, e temos a junta eleitoral, né, integrada aí pelos motoristas e mais todas as pessoas aqui que a gente convoca, alguns servidores públicos, pessoas da comunidade que participam da junta eleitoral, quase 30 pessoas também que trabalham na recepção do material aqui no cartório e depois nesses atos finais aqui da oficialização do resultado. Também todos de parabéns, é o nosso agradecimento.
2: Tá certo, obrigado, Gustavo, por sempre atender aí cordialmente. A gente sabe que às vezes a gente pede uma entrevista, mas está na correria, mas mesmo assim para um tempinho para dar as informações. Obrigado e também parabéns pelo teu trabalho.
3: Eu que agradeço e estamos sempre à disposição aí para levar informação para a comunidade, para o público da Rádio Integração.
2: Tá certo. Obrigado aí, Gustavo Estrela, chefe do cartório eleitoral aqui no município de Restinga Seca, compreendendo também Formigueiro e Paraíso do Sul. Eu devolvo no estúdio aí o trabalho encerrado aqui junto ao cartório eleitoral.
4: Muito bem, Rafael, Norton, nós vamos agora dar essas que são da nossa 157ª zona. Exatamente. Que é Paraíso, que não foi completo com o presidente.
0: Isso, falta
4: e
0: presidente.
4: E para Formigueiro também, né?
0: Exatamente. Porque Restinga Seca nós já divulgamos. Tá. Falamos de Paraíso do Sul para governador, para senador. Faltou só de presidente para Paraíso do Sul, que lá Flávio Bolsonaro fechou com 2.854 votos, Lula do PT com 1.082 votos e depois Augusto Cury fechou com 113 votos. O Ronaldo Caiado, 137 votos. Renan Santos, 94 votos. Zema, 9 votos. Isso em Paraíso do Sul, marcando, claro, eleito. a preferência do eleitorado de Paraíso do Sul, 66,53% para Flávio Bolsonaro. A Elisana Prass tem as informações com os resultados do município de Formigueiro, que também faz parte da nossa zona eleitoral. Elisana.
1: Exatamente. Agora, então, o resultado da eleição no município de Formigueiro. Para presidente, Flávio Bolsonaro, 2.131 votos, 50,47% dos votos em Formigueiro, então, para Flávio Bolsonaro. O Lula, 1.777, 1.777, 42,09%. O Augusto Cury, 116 votos. Ronaldo Caiado, 143 votos. Para governador do estado, Uzuco, 1.191 votos, 49,76%. Juliana Brizola, 1.279 votos, 31,97%. Gabriel Souza, 702 votos, 17,55%. Marcelo Maranata, 27 votos. Não chegou a fazer 1% dos votos lá no município de Formigueiro. Para senador, então, repetindo o resultado assim, das eleições no estado aqui em Restinga Seca também, Sanderson, 1.856 votos, 24,44%, e Marcel Van Harten, com 1.893, 24,92%. Manuela Dávila, 17,50%, e o Pimenta, 18,82%. Esse, então, o resultado das eleições no município de Formigueiro.
0: Valeu, Elisana Prass, trazendo então sobre Formigueiro. Falamos de Paraíso do Sul, Formigueiro, Restinga Seca também nós já divulgamos antes, mas confirmando então o eleitorado restinguense também para Flávio Bolsonaro com 5.487 votos, Lula do PT com 3.300 votos, Augusto Cury do Avante com 157 votos, Ronaldo Caiado com 262 votos, Renan Santos com 132 votos e Zema com 16. Isso no cenário federal. Governador, Luciano Zucco, 5.137 votos, Juliana Brizola, 2.384 votos, Gabriel Souza do MDB, 1.376 votos, Marcelo Maranata do PSDB com apenas 50 votos aqui no município de Restinga Seca. Para senador, Sanderson, com 5.117 votos, Marcel Van Hatten, com 5.007 votos, Manuela Dávila, do PT, 2.468 votos, Paulo Pimenta, do PT, com 2.567 votos. E, claro, são, então, nessa apuração com relação ao Senado Federal. E em relação aos candidatos a deputado, teremos a divulgação amanhã mais completa também, né? Porque depende de muitos fatores, né, para que possa ser divulgado essa votação desses candidatos aqui no município de Restinga Seca. Isso envolve muita coisa. Mas o nosso trabalho basicamente é esse. Lá no cartório ainda temos o recado do Rafael Rosa, do Francisco Bouzan, também agradecendo essa parceria durante essa apuração direto ali do cartório eleitoral.
4: E termo nacional não tem nada aí? Por enquanto tá tudo parado.
5: Não, tá, tem atualização aqui. Eu tô de olho aqui também, ó, 64,81% das urnas apuradas no país, 64,81% das urnas apuradas aqui no Brasil inteiro, 49,58% Flávio Bolsonaro com 49,58%, Luiz Inácio Lula da Silva 42,25% e o escritor Augusto Cury 2,97%, também Ronaldo Caiado 2,34%, aqui os quatro primeiros, então, com Flávio Bolsonaro 49,58% e o Lula com 42,25%.
0: E Alexandre, no estado, acaba de... TRE confirma, né, que está eleito Luciano Zucco como governador, o novo governador do estado do Rio Grande do Sul. Acabou de atualizar, né? Está eleito o Zucco, então, governador do estado, com 91,53% das urnas apuradas, já está eleito no primeiro turno.
6: E Michael e ouvintes, colegas aí no estúdio, também aqueles que nos acompanham ainda na live... Um feito desses, de um governador ser eleito no primeiro turno aqui no estado do Rio Grande do Sul, nós tivemos lá na eleição de 2010, quando o ex-ministro Tarso Genro foi eleito então no primeiro turno contra José Fogaça do MDB, do PMDB na época, que ficou em segundo, e a governadora Ieda Cruzes, que tentava então a reeleição naquela oportunidade, ficou em terceiro. Então o cenário que agora ocorre é o Luciano Zucco do PL sendo eleito então aí no primeiro turno, a candidata Juliana Brizola do PDT tendo vice, o candidato a vice, o governador então Edgar Preto, que já concorreu em outras oportunidades, ficando em segundo, e no caso a situação, o atual vice-governador, o Gabriel Souza do MDB, em terceiro, mas o Zucco levando então e confirmando, inclusive, Alexandre, Wilson e Michael, aquela última pesquisa que foi divulgada ontem, né? Pesquisa que foi divulgada ontem que já dava a intenção dos votos válidos do Zucco ser, então, eleito em primeiro turno aqui no Rio Grande do Sul.
0: Isso mesmo, Rafael. E também o Senado já está formado. Senado eleito Sanderson do PL com 3.162.347 votos até o momento, com 91,53% das urnas apuradas. E o Marcel Van Hatten também eleito com mais de 3 milhões de votos, também muito semelhante à votação do Sanderson. Então, de fato, todas essas pesquisas, elas se confirmaram, né? Zucco eleito no primeiro turno e Sanderson e Marcel Van Hatten, os novos senadores.
5: Agora deu aqui os três estados do Sul.
4: Então, aqui não tem segundo turno para o estado.
0: Não.
5: Não.
0: Só.
5: E a princípio nos outros dois estados do Sul também não. Parece que Santa Catarina e Paraná, em seguida eu vou confirmar aqui que eu estou aguardando a confirmação, vão fechar também no primeiro turno. Tanto Santa Catarina como a tendência do Paraná também fechar no primeiro turno também a eleição.
0: E no país, o Flávio Bolsonaro, que tinha aquela preferência passando dos 50%, agora volta um pouquinho, está com 49,58% isso, dos votos,
5: atualizou, né?
0: Com 64,81% das urnas apuradas.
6: Michael.
0: Rafael.
6: Só para concluirmos então aqui o nosso trabalho aqui do cartório, já encerrarmos então aqui a nossa cobertura, o Norton já ouviu então aqui as participações da juíza doutora Rosângela, o chefe do cartório Gustavo. Chico, valeu, Chico.
7: Valeu, um abraço a todos aí, vamos esperar, se tivermos segundo turno, a nível nacional, estamos aqui novamente.
6: Valeu, este é o Francisco Balzan, Norton Ávila.
2: Também agradecendo a todos aí pela audiência, a companhia, nós desde cedo acompanhando então essa movimentação aqui em Restinga Seca, nível estadual e nacional, agradecendo a audiência de todos aqui no rádio e também na nossa transmissão no Facebook e também no YouTube.
6: Valeu, também muito obrigado aqui ao Leonardo Fontana, que também esteve conosco na condução aqui da transmissão, nas imagens aqui do Facebook, também do YouTube, da Rádio Integração. E assim, Wilson, Michael, o Carlos Alexandre, Zena Praz, também o Emerson Friedrich, nos despedimos aqui do cartório, aqui da rua Edmundo Bischoff, o qual agradecemos aqui sempre a acolhida do Gustavo Estrela, que sempre é muito gentil e solícito aqui com todo o trabalho que a integração realiza, e assim como todos os demais que já estiveram chefiando o cartório eleitoral, mas a gente tem sempre essa tranquilidade, Wilson, de realizar esse trabalho junto ao cartório, dentro aqui das dependências do cartório, e também recebendo em mãos ali os boletins para poder transmitir aos nossos ouvintes, aqueles que nos acompanham nas redes sociais. Muito obrigado a todos pela atenção e a todos vocês aí no estúdio também, o nosso muito obrigado.
0: Valeu, Rafael Rosa, Francisco Bolzan, Norton Ávila, Leonardo Fontana, equipe da integração direto do cartório eleitoral. Aqui no estúdio também agradecendo a colega Elisana Praz. Elisana, agradecendo também a tua parceria durante essa transmissão aqui nas eleições 2026, Elisana.
1: Realmente, né? Agradecer a todos então que nos acompanham e que acreditam no nosso trabalho. E com certeza então estaremos aqui no dia 25, no segundo turno, que os números indicam, né, que teremos então o segundo turno para o presidente da República.
0: Valeu, Elisana Praz, também trazendo as parciais ao longo de toda essa votação. Carlos Alexandre, agradecemos também a sua parceria junto aqui com a gente.
5: Valeu, Michael, valeu, Elisana, né, o Emerson, toda a nossa equipe, o Wilson, né, a equipe que estão lá direto também, né, com o Rafael, o Norton, o Léo, né, também, né, toda a nossa equipe que estão trabalhando também direto aí, né, o Chico Bolzan, né, que passaram nesse dia de domingo trazendo informações desde cedo da manhã, e vamos continuar também no segundo turno com informações aí também da votação, né, e também do pleito eleitoral no segundo turno, onde ocorrer segundo turno a gente vai estar divulgando também aqui para todos os nossos amigos ouvintes, inclusive, né? E principalmente a eleição nacional, que por enquanto está se desenhando aí para um segundo turno, né? Nesse momento aí está com 54% das urnas apuradas, né? 54,81%, né? Ainda está aí 49,58% para Flávio Bolsonaro, Lula com 42,25%, o escritor Augusto Cury 2,97% e Ronaldo Caiado 2,34%, né? Agradecendo os nossos amigos ouvintes que foram votar hoje acompanhando as informações aqui, né, na integração 98.5. Muito obrigado desde manhã cedo, pessoal vindo para votar, tanto aqui como em outros municípios, e ouvindo também as informações aqui da nossa emissora. A gente tem aquele agradecimento, gratidão a todos vocês por estar conosco também, né, e também te levando as informações aqui, principalmente também de Restinga Seca e da nossa região central. Ainda tem muita informação para vir aí, porque tem muita informação ainda, né, que vem chegando, né, do nosso estado, do nosso país inteiro aí também, com deputados, senadores e aí também governadores aí eleitos, isso, principalmente aí o nosso aqui.
0: Valeu, valeu, obrigado, um Carlos Alexandre, nos ajudando nessa cobertura, nosso diretor Wilson.
4: Nós queremos dizer que amanhã no Olho Vivo teremos aí focado em cima disso aí, pois temos aí toda a repercussão dos municípios vizinhos, preferenciais, deputados e tudo mais. Nós queremos dizer obrigado pela audiência e a equipe toda que trabalhou e quem nos acompanhou. Desejamos uma boa noite e até a próxima, se Deus quiser. E a repercussão sempre fica no seu coração. Um abraço a toda a equipe, a vocês todos. Uma boa noite.
0: E também agradecendo ao Emerson Friedrich, claro, aqui nos trabalhos de áudio. Também esteve com a gente, né? Obrigado, Emerson.
4: A gente tinha falado, a gente estava bastante.
0: Isso, não.
4: A Elisana de plantão.
0: Ela já. É que a gente tá fazendo pela ordem, né? Então, não, agradecendo aqui a participação também, ao auxílio do Emerson Friedrich, o Leonardo Fontana, o Norton Ávila, o Rafael Rosa, o Francisco Bolzé, toda a equipe. E eu também agradeço a sua audiência, a sua sintonia. Amanhã, se Deus assim o permitir, a Rádio Integração retorna com a sua programação ao vivo. São 19h29, 17 graus a temperatura na rua Augusto Rossi. Obrigado pela sua companhia, Rádio Integração,
4: e
0: eleições.
4: Agora também estamos ao vivo, só é hora depois.
0: Exatamente, exatamente. Rádio Integração, eleições 2026.

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3: 19 horas e 35 minutos.
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3: 19h55.
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1: 20 horas e 5 minutos.
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1: 20 horas e 15 minutos. 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
1: 20 horas e 31 minutos.
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1: 20 horas e 44 minutos.
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1: 20 horas e 59 minutos.
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4: Festa em honra a Nossa Senhora Aparecida, domingo, dia 11 de outubro, na comunidade de Aparecida, em Restinga Seca. 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